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2: Segue Lulinha falando de amor.

0: Minha mãe tá ligando. Oi, mãe.
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3: Inácio, no contrabaixo.

0: A rainha, senhoras e senhores.
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2: Essa música acaba comigo. Muito.

0: ficou lindo.
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2: Vamos lá! É misturadinho dois. Quero ouvir geral cantar, hein? Assim.
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0: coração. 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

O quê? Eu acho. 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

0: Benuto.
1: Tamo junto. Meu
2: nome, Goiânia.
3: Sucesso!
2: Quem gostou? Faz barulho, faz barulho.
3: Obrigado, Goiânia! Que rolo bom, filho. Deu rolo, hein?
0: Obrigado, gente. Sucesso.

0: tem meio termo. 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Deus.
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1: Alô, Tarcísio, acordeou!
2: Oh, meu mano, véi!

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1: Todo mundo com a mãozinha lá em cima. Simbora!

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1: Vamos dividir. Vamos junto.

0: Obrigado.
1: Aqui.
2: Faz muito barulho.
1: Aqui estão uma pequena parte da nossa escola que, graças a Deus.
0: Que honra.
1: Hoje estamos aqui cantando juntos. Como Deus é bom,
0: vocês,
1: né?
0: São muito parte obrigado. Da muito nossa
1: obrigado. Muito obrigado.
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1: Senhoras e senhores, recebam com muito carinho meus irmãos de grupo De Propósito. Vamos falar de amor, né, meu mano? E vai que passa um anjo e essa daqui vira sucesso, né, Caio?
4: Amém. Já virou.
1: Bora. Vai que cola.

0: Vitinho, senhoras e senhores,
1: de propósito.
0: Amém pra nossa amizade, meu
1: que
0: braço
1: voz,
0: forte.
1: Hein, negão? Tamo junto.
0: Glória a Deus por isso.
2: Eu sei, mas posso falar?
3: Deixa tudo como tá. Eu não poderia tá feliz assim.

0: Rafael. Eita,
1: Diário. Coisa linda.
0: Obrigado pelo carinho.
1: Prazer.
0: Obrigado.
1: Obrigada.
0: Que essa pessoa maravilhosa que você.

0: seu corpo, não, viu?
1: Gustavo Lima, ó, moleque!
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3: Muito barulho pra Marvel, ó! Vambora!

0: Marvila, senhoras e senhores!
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2: Jorge, essa música eu escrevi para quem quiser saber o endereço de Deus. Porque às vezes o desespero é tão profundo que você precisa falar com Deus pessoalmente. É vontade de chegar a Deus, qual que é a rua que o senhor tá? Fala a rua e o número que eu vou para aí.
3: Vou correndo.
2: Vamos correndo. Vamos junto para lá?
3: Bora.

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fulminantes. Vamos cantar! O Brasil inteiro cantou! Vamos cantar, que bonito! A primeira frase é de vocês, hein? Vamos cantar!

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1: Essa, pra você que tem alguns defeitos, alguns erros, respeite música. Seu repertório de desculpas eu conheço bem. Quando ele acaba, você tenta inverter a culpa. Sem argumento, a saída é levantar a voz e dizer que não quer discutir dos seus erros.

0: Seu repertório de desculpas eu conheço bem.
1: Quem gostou faz barulho aí!
2: Meia-noite e 50.

0: Obrigado, gente. Que coisa boa.
1: Tarcísio!
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0: Selena Yara.
1: É boiadeira.
2: É boiadeira.
1: Ana Castela!
3: Ana Devedor!
1: Não, a princesa, gente.

0: quer sucesso, a gente toca. Você quer dinheiro, meu amigo?
1: Pra gente relembrar essa fase gostosa. Vem com a gente assim, ó.

0: gostou, faz barulho.
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2: 2:37.

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1: Isso aqui é Brasília, filho.
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1: Tu entrou na vibe do Kadesh.
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0: Falar de amor, meu velho?
1: Aquela, né?
0: A gente não pode fugir disso.
1: Não tem jeito, né, cara? A vida de todo mundo é assim.
0: Vambora.

0: mano. Da onde você tirou esse papagaio aí, velho?
1: Pai, eu sei não, achei que ia ficar massa, mas ele acabou cagando em mim tudo.
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0: Obrigado, meu irmão.
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2: 4 e 5.

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Eita, que agora parece que ficou pior, não foi? Gente, o que é isso? Mas começando a semana assim, ó. Ainda tô meio rouco, falei muito final de semana. Mas a gente tá aqui com a alegria de sempre, trazendo esse programa maravilhoso, o nosso Sono Forró. Um programa da Nação Forrozeira. E que, se Deus quiser, a gente daqui a pouco vai estar bonzinho, falando pra você o que eu não podia fazer a faltar. E curtimos lá em cima logo o nosso trio nordestino. Tô de ressaca e eu tô assim, voz. Vamos embora, que o Sono Forró está no ar.

Nossa senhora, esse bloco aí foi pra torar, gente. Lá em cima você curtiu Nordestino do Forró, pra você voltar pra mim na sequência. César Amaral, Lápis de Cor e Rogério Rangel com Mamulengo. Eita, que o Sono Forró de segunda-feira começa arretado, semana começando bem, semana carregada de energias positivas, isso que importa. Vamos no rápido intervalo? Vou deixar vocês com Cristina Amaral, Eu Sou o Forró, e o poeta Jorge Silva, pra todo mundo a minha cara de alegria. E é mesmo, e a gente volta já já.

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0: Rapaz, o sapatinho dela era branco.
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0: intervalo com o João Gomes. João Gomes trazendo aí, ó, que tema massa, né? Vida de gado, pegada gostosa. Esse foi o audiovisual dele gravado na cidade de Serrita, no meu Pernambuco. Gente, que segunda-feira bacana, segunda-feira aqui é com muito forró, então aumenta o som, chama todo mundo, aproveita aqui e manda logo um beijo, um abraço a quem tá aniversariando hoje. Feliz aniversário com muita vida, feliz aniversário com muita prosperidade, feliz aniversário com muita saúde e o resto Deus cuida por nós. Aumenta o som, que o teu som no forró de segunda-feira está no ar.
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0: danado. Lá em cima tivemos as meninas das As Januárias com Zá Bombeira é quem manda. Na sequência, Forró Sem Fronteiras, no cheiro do forró, que é arretado. Eu banda boa danada, viu? Aí os meninos é pra torar. Aracília Araújo, que é o pai dos meninos de cima. Resistência do o DNA do forró. A gente tem tanta gente boa bancando no forró, né? Forró pé de serra, forró de vaquejada, forró de piseiro. Tudo isso passa por aqui no palco do forró. E aqui é a casa do forró e do forrozeiro, a casa do som do forró. Gente, eu tô indo rápido intervalo, vou deixar vocês com Paulinho Leite. Estou voltando, música do mestre Genaro. Na sequência, Paulinho do Forró, Meio Sertão é Desse Jeito. E fechando com chave de ouro esse bloco, Roberto Lins, Meu Coração Te Pegou. Sai aí, não, com o som do forró. Volta já.
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batida. Só escutando a música. Eita, busca da gota. Tem um forró reto esse nosso BG, né? Lá em cima, curtimos Aloysio da Acordeon, esse sanfoneiro bom, arretado, do meu Recife, da zona norte da minha cidade. Paga sanfoneiro pra tocar. E a gente paga e ele toca. Isso é que é bom. Vamos curtir mais sucesso? Aumenta teu som, que o som do forró tá no ar.

Pois é, muito bem. Lá em cima tivemos Arlindo Guia do Forró, nos Salões do Forró, música de Dr. Luiz Pereira de Melo. Na sequência, meu querido Bruno Flor de Lote, Quem Ama Cuida, Manuelzinho de Bonito, Traz Santana o Cantador e Deixa Queimar Meu Coração, e Bárbara Aires, Gandaieira. Gente, como é que estão vocês? Hoje é segunda-feira, lembrando que amanhã nós temos o nosso programa na toda terça-feira, às 8 da noite, no canal do YouTube da Cine TV Nordeste, e nas quartas-feiras na TV Nova Nordeste, canal 22.1. Eu tô indo rápido intervalo, vou deixar vocês com Valda do Forró, Lição de Amor, e na sequência Tamar Moura, Acreditar em Mim. Sai daí não, que o Santos

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1: 5:43.
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0: Lima, que tá de música nova, né? O BL, ouvindo Batista Lima. Quem é que não escuta Batista, hein? Edson Lima, Batista Lima, tudo que é Lima, Cristian Lima, é tudo bom. A família Lima, quando vem pro mercado com música, vem botando pra torar. Então escuta aí Batista Lima, é, quem manda pra gente é a Central da Mídia, meu amigo Marquinhos. Aumenta o som, que o som do forró de segunda-feira está no ar.
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0: Chegando ao finalzinho do nosso programa, dessa segunda-feira retada, cheia de desafios. Quero aqui agradecer a vocês pela paciência, pelas... estou recebendo aqui muitas mensagens de solidariedade, muito obrigado, viu? Se Deus quiser, amanhã já vou estar melhorzinho. Eu não poderia terminar esse programa sem antes me despedir de um amigo arretado da Rádio Dom Bosco FM, nosso amigo Adrian, nosso diretor de programação, está se despedindo da direção da emissora de rádio, está indo cuidar de outros desafios em sua vida pessoal, mas eu sou muito grato ao Adrian, quanto ele ajudou o Som do Forró, o quanto ele foi parceiro do nosso programa, enquanto esteve na frente daí da Rádio Dom Bosco FM, na cidade de Abreu e Lima. Um grande parceiro, um grande menino, talentosíssimo. É tão bom, né, quando a gente trabalha com pessoas de alto astral, de uma energia positiva boa, e esse menino Adrian vai ter um futuro brilhante. Eu tenho certeza, cara, que você está encontrando em cada minuto um caminho promissor, e você vai ajudar ainda muita gente, como ajudou nós aqui do Som do Forró, e como fez esse trabalho lindo, brilhante de comunicação dentro de uma instituição de comunicação que é a Rádio Dom Bosco, uma rádio séria, uma rádio comprometida com a comunicação do bem, valorizando os artistas da terra, valorizando os comunicadores da terra. Essa é a Rádio Dom Bosco, todo meu respeito, todo meu carinho. E a você, Adrian, se sinta abraçado pela nação forrozeira, por todos nós forrozeiros que por aqui passamos, tá? Beijo no seu coração. Gente, você continua em cima, Mel Rios, Te Superei, Kelly Wilton Belo, que trouxeram o Dom Lopes da Moleca Sem Vergonha. Você quer saber? Gata Manhosa trouxe a Vivian, né? Já Te Superei. E Calcinha Preta, Quero Terminar com Bel e Johanna. Gente, indo embora, volta amanhã, terça-feira. Vou deixar vocês com Gabi Lapenda e Alex Vieira, com a música Silêncio, Banda Pra Cantar com Meu Grande Amor, e Monique Carvalho, que tá bombando. Não você, a filha, ó. Beijo no coração, que vocês curtam bem muito a segunda de vocês, e amanhã estamos de volta com mais Som do Forró.
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1: Seis horas 30 minutos.
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0: 7:31. Bom dia, Santa Cruz do Capibaribe. Bom dia a toda uma região. Um abraço. Espero que sua segunda-feira tenha começado feliz, feliz, feliz da vida. Igual a política que botou muita gente na passeata esse fim de semana. Comece feliz, mas termine sua semana feliz também, produtiva principalmente. Brincadeiras à parte, comece seu dia agradecendo a nosso Senhor Jesus Cristo. Você vai terminar o seu dia mais feliz. É verdade. Entregue sua casa, sua vida, sua família a nosso Senhor Jesus. Faça sua parte e o mais ele fará. Bom dia. Bom dia, Santa Cruz, Pará, Poço Fundo, Pão de Açúcar. Bom dia, Barra de São Miguel, Caraúbas, Jataúba. Bom dia a você que está do outro lado do rádio, independente da cidade. O importante é a sintonia ou, logicamente, seu acesso pelo aplicativo de rádio também. Olha, muita atenção. Bom dia, São Domingos, Vila Augusto. Bom dia a você do Baiacos, Bandeira. É, rapaz, pessoal lá de Lagoa de Pedra, um abraço ao delegado Sinani, um abraço a todos que por ali já estavam felizes da vida, já estão, né, felizes da vida, escutando Patrulha do Agreste, independente de onde você está, que Deus lhe abençoe. Bom dia pra ele, que é o parceiro aqui do Patrulha, comandante dessa nave junto comigo, ele que tem dois computadores, 48 botões de uma mesa de botão eletrônico, além de dois microfones e dois celulares para administrar nesse horário. E aí traz notícia comigo. Bom dia, Roberto Moura.
1: Roberto Moura.
2: Bom dia, Bartô. Bom dia você aqui da Rádio Estação, ligado no Patrulha do Agreste. Obrigado por você estar com a gente desde cedo, aqui acompanhando a Rádio Estação. E agora chegamos, claro, né, trazendo muita informação para você. Claro, tem o pitaco de hoje, tem também muita notícia do mundo da polícia e, claro, né, hoje é um dia muito especial, com certeza, né? Agradecemos, né, a Deus hoje, dia 24 de agosto de 2026. E hoje é o dia do seu
0: aniversário. Pra quem tá de idade nova, parabéns. 24 de agosto foi o dia que Deus escolheu pra botar você aqui na terra, então é um dia mais que especial. Aproveite muito esse dia. Ame mais, seja mais feliz, faça mais pessoas felizes ao seu redor. Não lembre-se, não exagere, não precisa enfiar o pé na jaca. Pegue essa jaca, faça um doce e compartilhe com quem você ama. Ou seja, seja feliz. Às vezes nas coisas simples estão as grandes felicidades. Que Deus lhe abençoe. Parabéns, parabéns, parabéns, parabéns. Isto que Deus lhe abençoe, isto como diria o saudoso Lica de Mateus, e a gente trouxe isso para o rádio há mais de 20 anos, isto, e pegou, viu, a região de vez em quando fala isto, e aí vem à memória este programinha chamado Patrulha do Agreste, que aqui já passou por batalha, viu, meu amigo? Está, se tem um programa de rádio que já enfrentou batalha, se tem um programa de rádio que já, meu amigo, precisou de fuzil, metralhadora, mas precisou de um escudo gigante chamado Nosso Senhor Jesus Cristo para se manter de pé, pode ter certeza que foi esse aqui. Enquanto Deus me deu a oportunidade, na rádio estarei trazendo, claro, dentro do respeito e da ordem, as verdades que a gente pode divulgar, né? Até porque existe verdade que a gente nem pode divulgar.
2: Então,
0: algumas vezes a gente conversando ao longo desses 20 e tantos anos, principalmente naquela época mais polêmica, de assuntos mais polêmicos, os ouvintes me perguntavam: Bartô, você tem medo do que você fala? Não, eu dizia: não, eu tenho medo do que eu não falo, né? Do que eu já sei e nem posso falar, de tão grave que é. Porque tem coisa que a gente tem que entender o limite, né? Do que é necessário e o que é necessário, mas não é cabível. Por falar nisso, já é cabível, sabe o quê? Parabenizar o Edilson, rapaz, o delegado de São Domingos. Ontem foi o aniversário do Edilson, eu tive o privilégio de estar lá. Roberto Moura não foi porque não quis, foi pular nas campanhas políticas, foi... Roberto Moura estava em 5 passeatas ontem, né? Pulou pra lá, pulou pra cá. Tem 8 camisas na casa dele, cada uma de uma cor dos partidos.
2: Lá ele.
0: Mas enfim, ontem foi o aniversário do nosso querido Edilson, filho da saudosa Dona Iracema, irmão do amigo Gil, que é pintor, grafiteiro, artista plástico também, e irmão de Érica, enfim. Parabéns, Edilson, delegado de São Domingos. Ontem completou 29 anos de idade. Eu tive a oportunidade de ir lá junto com o Dona Andréa dar um abraço em Edilson, desejar Feliz aniversário pra ele, muita saúde, muita paz. É, Deus é um com 29 anos, mas tem um coração aí de 6 anos, 5 anos de idade e uma mente de 5 anos de idade também. É uma figura muito especial que mora em nossos corações. Que Deus abençoe, Edilson, parabéns, parabéns sempre, parabéns Érica, parabéns Gil, parabéns os familiares, os amigos que lá estiveram, mas principalmente parabéns Érica e Gil pela ideia de fazer essa homenagem a meu amigo Edilson, que teve lá com o tema do Homem-Aranha, viu? Tem um painel bonito lá.
2: Ele gosta muito do Homem-Aranha.
0: Homem-Aranha lá, tava um painel lindo, bolo dele lindo, só me lembrava de Roberto Moura quando eu olhava pro bolo, que Roberto Moura pro bolo ele atravessa o deserto do Saara. Bolado tamanho de duas Kombi, rapaz, uma maravilha, uma delícia. O bolo foi tão gostoso que, na verdade, meu amigo Pombinho tinha um serviço, um trabalho pra ir fazer, mas isso só vou depois de comer esse bolo. Mas ele valeu a pena, viu? Valeu a pena. Um abraço, Edilson, Deus abençoe, parabéns, parabéns, meu querido. Muita saúde e paz pra você, sempre, sempre, sempre, mora no meu coração. Parabéns, Edilson, na verdade, o Moura, foi uma surpresinha que fizeram pra ele, uhum. Tá? Foi uma surpresa que fizeram pra ele, então por isso que ele não chamou alguns amigos, inclusive nem me chamou, eu fui lá. É porque a irmã dele, né? Encontrei com ela em São Domingos. Ela disse: ó, vai ter uma surpresinha lá pra Edilson. Você aparece lá, eu digo: vou na hora. Uhum. Mas aí eu não tomei a liberdade de lhe chamar, até porque não cabia,
2: né? Foi em cima da hora, né?
0: E eu já tava indo no imprensado, leva outro imprensado, fica dois imprensados. Mas por isso que Edilson nem me chamou, nem chamou você. Mas,
2: não, mas tranquilo.
0: Ele gosta de você demais, você sabe disso.
2: É, eu sei, claro, com certeza. Vamos lá, abraço pro Edilson, parabéns, muitos anos de vida, amigo Edilson, tudo de bom pra você. Qualquer hora, a gente se encontra por aí, por São Domingos. Vamos lá então?
0: Vamos embora.
2: Direto, viu? Rasteiro no canto do mundo.
0: No mundo da polícia, manchetes do programa de hoje.
2: Isso, vamos lá, a gente já traz as manchetes do programa de hoje. Bombeiros auxiliam nas buscas por homem desaparecido há quase 10 dias na zona rural de Taquaritinga do Norte.
0: Ainda no programa de hoje a gente destaca: popular é executado a tiros no interior de Pernambuco.
2: Paciente com quadro grave de cirrose é transportado de helicóptero.
0: Ainda no programa de hoje a gente destaca: moto roubada é recuperada no interior do estado.
2: Homem assassinado com disparos de arma de fogo de espingarda de grosso calibre.
0: Ex-presidiário executado.
2: Assassinado com disparos de arma de fogo de espingarda de grosso calibre.

0: próprio aniversário, isso mesmo.
1: Ainda no programa de hoje a gente destaca também popular preso com moto roubada no interior de Pernambuco.
0: Mulher é presa por exploração sexual de menores.
1: Popular morre, esposa fica ferida em acidente de trânsito no final de semana.
0: Ainda aqui no Patrulha do Agreste, ex-presidiário é executado a tiros enquanto guardava transporte, enquanto aguardava transporte para ir trabalhar.
1: O programa de hoje a gente destaca também, residência invadida e elementos furtam aparelho de TV do interior da casa.
0: Um jovem de 18 anos é assassinado a tiros.
1: Escute essa, caso do comunicador e socialista Marculino Júnior de Caruaru. Escute lá, o acusado de encomendar a morte do colunista é condenado a 22 anos de prisão.
0: Homem é preso em Garanhuns após condenação por lesão corporal gravíssima.
1: Essas e outras a partir de agora no Patrulha do Agreste. Atenção, Roberto Moura, vamos girar, sair do mundo da polícia e vamos no mundo da política no Pitaco de hoje. No Pitaco de hoje.
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1: Às 6h40, não dá pra deixar de lado e não começar o Pitaco de hoje com a agenda dos políticos no final de semana aqui em Santa Cruz do Capibaribe, né? Mais uma vez, foi um sábado e um domingo de movimento em nossa região. Claro, o Brasil todo tá se movimentando. Mas aí os candidatos de Santa Cruz se movimentaram fazendo carreata e motociata em São Domingos, em Pão de Açúcar, em Santa Cruz do Capibaribe. Ontem, o domingo, como é esperado para os grandes eventos políticos, já é costume de nossa cidade, a turma botou o bloco na rua. O deputado estadual Edson Vieira foi para a rua, fez motociata e passeou com a Juliana de Chaparral, tanto em Santa Cruz do Capibaribe quanto em São Domingos. No dia de ontem, Juliana de Chaparral, que era prefeita de Casinhas e agora teve que deixar o mandato para ser candidata a deputada federal, teve em Santa Cruz ontem com vários outros políticos. Por outro lado, quem fez também seu evento foi o deputado estadual e também candidato à reeleição, o Diogo Moraes. Fez um grande movimento e teve a presença massiva de motoqueiros em Santa Cruz do Capibaribe e muitos carros participaram do evento do Diogo Moraes, que teve aí também a participação aqui em Santa Cruz e São Domingos. Quando vai aquele zigue-zague pelas ruas, acaba entrando ali em São Domingos, faz um zigue-zague lá e volta para cá. Também teve aí a movimentação em conjunto com o deputado federal, candidato a deputado federal, Carlinhos da Coab, também participou do evento do Diogo Moraes, reforçando assim com outros políticos também e toda a militância e a população. Ainda teve movimentação, essa foi a maior de todas, foi a do Fábio Aragão, candidato a deputado estadual, ex-prefeito de Santa Cruz do Capibaribe, que na verdade conseguiu botar o maior público esse ano, até agora visto, né? Foi a do Fábio Aragão ontem, uma grande, gigantesca passeata, né? Por várias ruas de Santa Cruz do Capibaribe, onde milhares de pessoas estiveram presentes e na verdade transformou-se em o maior evento de Santa Cruz do Capibaribe deste ano. Não vou dizer o maior evento de Santa Cruz político, Roberto Moura, porque para prefeito geralmente, né, são eventos gigantescos, e o próprio Fábio e Elinho conseguiram botar muito mais gente na rua na outra eleição do que nessa até agora. Uhum. Mas a comparado com os outros eventos, rapaz, é coisa realmente de se admirar pela quantidade de pessoas que botaram na rua o Fábio Aragão e seus candidatos que são apoiados por ele, né? Eu não vi nas imagens se o deputado Felipe Carreira estava, né? Mas acredito que estava sim. Tem um vídeo que ele fazendo física lá, se alongando, ele, Elinho e Fábio. Agora me vem na memória. Está nas redes sociais dele, viu, pessoal? E aí, quem quiser dar uma olhada nos eventos, você visita a rede social
0: desses candidatos
1: que eu falei aqui, você vai ter uma noção. Mas eu não tenho dúvida que foi um público gigantesco do Fábio Aragão, né? O Fábio Aragão, mais uma vez, para muitos surpreende, para mim não, por conta da aprovação que ele deixou a prefeitura quando prefeito, né? O Fábio Aragão é um cara que tá aí na crista da onda, tem muita simpatia da juventude, né? E da população de Santa Cruz do Capibaribe como um todo e de nossa micro-região aqui que reconhece o trabalho de Fábio como prefeito, que saiu com uma aprovação gigantesca.

0: de quebra, o prefeito Elinho Aragão, que é um dos prefeitos mais bem avaliados do estado de Pernambuco, né? É fenomenal a aprovação dele e a do Serginho Collin lá de Toritama, né? Coisa jamais vista ou dificilmente vista em um país, mas eu estou falando de Pernambuco, vou me limitar a Pernambuco. Então dificilmente se vê um prefeito em Pernambuco com uma aprovação dessa que tem hoje o Elinho Aragão, que estava na passeata e aí arrasta realmente uma multidão, velho. Foi uma multidão gigantesca, me surpreendeu, né, pelo início da campanha ainda a campanha está praticamente começando, mas já com uma multidão gigantesca dessa, e surpreendeu. Dificilmente os outros candidatos de Santa Cruz do Caparibe conseguirão colocar uma multidão desse mesmo tamanho nas ruas, é o que se prevê, né? É o que se imagina pela aprovação e a tendência vamos dizer assim, de quantidade de aceitação, né? De quantidade de votos, de quantidade de simpatizantes políticos. Então, Fábio Aragão surpreende já no início da campanha e bota uma multidão na rua. O Fábio Aragão, repito, que é ex-prefeito de Santa Cruz e está candidato a deputado estadual pelo estado de Pernambuco, mas com sua base em Santa Cruz do Caparibe. Não teve movimentação de rua. O Iapoi, que está candidato a deputado estadual também em Santa Cruz do Caparibe, pelo menos não que eu tomei conhecimento. O candidato, né, João Alfredo, também não teve movimentação. Candidato a deputado federal de Santa Cruz, não teve movimentação em Santa Cruz do Caparibe. Tem o outro, Agnaldo Xavier, esse teve movimentação, uma agenda intensa, aliás, do Agnaldo Xavier, né, teve uma agenda intensa quando participou em Recife, no sábado, da inauguração do comitê do Mendonça Filho. O Agnaldo Xavier é que teve aí uma movimentação intensa esse final de semana. Então, dos candidatos, o que teve uma agenda mais extensa foi o candidato a deputado federal do PL, Agnaldo Xavier, que é de Santa Cruz do Caparibe. Começou o dia na capital pernambucana, né, onde teve aí a abertura do comitê, a inauguração do comitê do Mendonça Filho, candidato a senador. Volta para Santa Cruz do Caparibe o próprio Agnaldo Xavier. O Mendonça Filho também veio, né? Teve aqui na inauguração do comitê da direita no sábado, né? Com um movimento também gigantesco, né? E o Agnaldo Xavier teve essa agenda aí durante esse final de semana, pelo menos a mais, vamos dizer assim, contundente, né? Que bombou aí nas redes sociais essa agenda, o candidato a deputado federal Agnaldo Xavier, que é ex-vereador de Santa Cruz do Capibaribe. Por outro lado, a direita, que aí eu não posso citar o nome só de um candidato, né? Que foi em nome do Flávio Bolsonaro, inaugurou o seu comitê em Santa Cruz do Caparibe. Vou tratar como um evento da direita, né? Aqui nos microfones. Se o Roberto quiser dar um pitaco com a vontade, já dou a oportunidade também. Mas, para fechar meu raciocínio, para contemplar todos que a gente precisa contemplar, até pela lei eleitoral também e pela nossa prática, independente de lei, de contemplar todos que estão concorrendo. O pessoal da direita inaugurou no sábado, com um público gigantesco, né? A sede do comitê deles aqui em Santa Cruz do Caparibe. Bartone, foi gigantesco não. Velho, para o que se colocou já na rua no início de campanha, teve deputado que fez passeata aqui a semana passada, que nem até um suplente de vereador, com todo respeito, bota. E olha que eu estou suplente de vereador, viu? Mas eu quero dizer que não foi um público esperado, foi muito abaixo do esperado, né? Teve candidato já nessa eleição que botou um público, mas muito abaixo do esperado aqui em Santa Cruz. O pessoal da direita veio e botou um bom público, né? Não chegou a ser o público comparado com o do Fábio Aragão, claro que não, até pelas proporções da situação, enfim, mas foi um público, eu diria que até hoje só perde para o público do evento do Fábio Aragão de ontem, tá? O evento da direita é no sábado.
1: Okay? Foi no sábado,
0: eu acho que só perde para esse evento do Fábio Aragão, mas ganhou dos outros aqui em Santa Cruz. Minha opinião, né? Não, eu vi muitas imagens, eu olho sempre um ou duas, três, quatro redes sociais. É muito importante que você também olhe redes sociais da imprensa, né? De órgãos de imprensa. Tem um trabalho que está sendo muito bem feito, rapaz, e arretado, que é do pessoal do Túnel da Nostalgia, se eu não estiver enganado, é esse o nome do Instagram, que ela está filmando, essa turma, essa equipe está filmando todos os eventos, né? E aí não tem aquela paixão política nem por A, nem por B, nem por C, e aí mostra o evento como um todo. E tem outro que é Sobrevoando o Agreste, também tá dando aí umas pinceladas. É bem interessante esse Sobrevoando o Agreste, ou Voando o Agreste, acho que é Sobrevoando o Agreste.
1: Sobrevoando o Agreste.
0: Porque mostra de cima, aí mostra o público interessante, né? Mostra o público quase que em uma imagem realmente muito realista.
1: Isso.
0: Né? Arthur, tem imagem que não é realista? Tem, dependendo da imagem, dá uma ilusão.
1: Dependendo do plano.
0: Dá uma ilusão.
1: Né? Ilusão de ótica.
0: É, dá uma ilusão gigante de que tem um público gigante, quando na verdade tem um público diminuta. E às vezes dá a ilusão que pega um foco ali onde está esvaziado, que você diz, não tinha ninguém no evento. Deixa que o cara, por malícia, pegou um foco ali, um ponto da rua que estava esvaziado. Né? Como fizeram, por exemplo, nas convenções da Raquel Lira. Foram lá logo cedo, pegaram imagem, depois ficaram comparando esse momento da imagem de início da convenção com o momento de pico da imagem do João Campos. Aí lógico que é as imagens comparadas, a do João e essas imagens iam mostrar mais público do que a do Raquel Lira. Então como é que se tem que comparar isso, Bartô? Você vai nas redes sociais do candidato, que aí ele vai botar as melhores imagens para ele. Você faz comparação. Aí você olha as duas imagens melhor em cada rede social e tira sua ideia. Mas para conclusão, realmente, eu, pelo menos, eu procuro redes sociais ou páginas de imprensa. Ou página de imprensa. Porque mesmo sendo aquela imprensa simpatizante com um ou simpatizante com o outro, né? Mas não vai poder negar de tudo o Roberto Moura, né? O que tinha ali, não tem como esconder.
1: Claro.
0: A direita faz um bom público, bota um bom público na rua em Santa Cruz do Capibaribe. E para finalizar sobre esse evento, estava presente lá o próprio Mendonça Filho, candidato a senador, estava o Agnaldo Xavier, candidato a deputado federal, estava o Meira,
1: Coronel Meira, e o Abimael Santos,
0: que é deputado federal e está candidato à reeleição, e estava o Abimael Santos, que é deputado estadual e candidato à reeleição também. Pelo menos foram esses políticos de mandato, com exceção do Agnaldo, que não é de mandato, mas está concorrendo esse ano. Esse ano, preciso citar ele também, mas foram esses políticos que estão concorrendo, que eu vi lá nas imagens. Se tiver algum político que está concorrendo, Moura, pode me citar.
1: Não teve mais nenhum outro, mas o evento foi encabeçado, né, pelo vereador. Né, Adilson Vitorino, né, conhecido como Adilson Bolsonaro, né, foi encabeçado por ele, né, juntamente com todo o pessoal lá do comitê, né, estava participando.
0: Está na coordenação.
1: Lá na coordenação.
0: O vereador Adilson Bolsonaro, ele está na coordenação aí do evento, da campanha de Flávio Bolsonaro em Santa Cruz de Capuari. Ponto. Teve uma situação muito negativa, pelo menos é a minha análise que faço, né? Foi recebido de última hora uma ordem judicial para que se desasteasse, retirasse imediatamente uma bandeira gigante do Brasil que estava hasteada em um guindaste, né? Tinha lá um guindaste.
1: Lá no comitê.
0: Com o bração levantado, enfrentar o comitê lá e com uma bandeira que me falaram que era de 10 metros, pelo menos é isso que o Adilson Vitorino fala, uma bandeira de dimensão de 10 metros.
1: Isso.
0: E aí essa bandeira foi retirada. E o que eu entendi o Adilson Vitorino dizendo de que o juiz justificou que é um símbolo nacional e não deve estar sendo usado como artifício político ou como símbolo político. Respeito a opinião do juiz, porém discordo. Tá? Se for tirar a bandeira nacional, aos poucos eventos que ela aparece, diga-se de passagem, bandeira nacional no Brasil há muitos anos que ela só aparece Copa do Mundo, doutor juiz. Só verdade. Aparece em Copa do Mundo.
1: Com então, suas órgãos com institucionais. Suas,
0: não, falando de eventos.
1: Sim, de eventos. Só na Copa.
0: Geralmente só na Copa do Mundo. Evento popular, evento de iniciativa popular, evento que. Ponto. Se não no dia 7 de setembro, que são eventos oficiais. Aí não são eventos de iniciativa popular. São eventos organizados pelo Estado brasileiro. O Estado que eu digo são as instituições, repartições e o poder que rege, administra o país, os estados e os municípios. Tirando esses dois eventos, né? Que é o 7 de setembro, a Semana da Pátria, o mês da pátria, porque tem escola que faz em outras datas. Cidades e bairros que fazem outras datas, né? Pela necessidade de agenda. Tirando o 7 de setembro, desfile cívico, e tirando Copa do Mundo, eu não vejo outro evento que a bandeira brasileira seja exposta, né? Pelo amor à pátria ou pelo sentimento de patriotismo, independente do que represente ou lembre na memória esses símbolos nacionais. Se a bandeira nacional lembra algum grupo político, é mérito do grupo político que se apegou à bandeira e que leva a bandeira para todo canto. O outro pode pegar também. Não existe lei que proíba. Quer dizer, não existia, né? Agora, por cabeça de algum juiz, já existe a proibição de que a bandeira nacional seja usada em eventos políticos. Eu vejo isso como um retrocesso, tá? E desnecessário. Nada nada ofende nesse sentido a presença da bandeira do país em eventos políticos. Quem dera que se todos os grupos políticos, né, tivessem a mesma bandeira. Agora, não só para expor, para tirar o proveito das cores e da nação e do peso que é uma bandeira dessa, mas que tivesse o mesmo respeito pela bandeira como símbolo, mas que tivesse respeito também pelo país como nação. É lamentável que a gente precise viver isso, de juiz estar precisando mandar ou querendo e fazendo, né? É, tirar bandeira de eventos públicos, porque independente de simpatia política, meu irmão, ali era um evento público do país, em louvor a um evento que vai fazer a história do país, e é um direito do brasileiro levar a sua bandeira. Porém, o juiz entendeu que é um direito do brasileiro, porém não para aquele momento, não para aquele local. Eu mesmo sou totalmente contra a decisão do juiz, com todo respeito à decisão dele, Roberto Moura.
1: É, também sou totalmente contra, respeito à decisão, mas sou totalmente contra, né? Afinal de contas, estamos num país, né, que há democracia, né? Assim entendo eu, né? E claro, não vejo problema nenhum em utilizar a bandeira nacional, né, para poder, com certeza, enaltecer o país, né? Porque não se trata apenas de um partido, né? Se trata do país. Então, se, né, o pessoal pegou a bandeira ali como símbolo, né, acredito que não atrapalha em nada.
0: Ô, Moura, eu tô recebendo uma informação aqui, vou reservar a fonte, tá? Mas estão me falando aqui, uma pessoa muito séria tá me falando o seguinte: Bartô, não foi pelo símbolo e o uso da bandeira, foi o tamanho da bandeira que passava do padrão de material publicitário de campanha política. Como estava usando a bandeira em um comitê, em um evento político, todo o material de mídia, de bandeira, de adesivo, de placas, precisa seguir um padrão. Estão me dizendo que é isso aqui. E aí o tamanho da bandeira está acima do que estipula a Justiça Eleitoral. Se foi sobre isso, eu retiro todo o meu repúdio à decisão do juiz. Se foi sobre isso, né? Então, se foi sobre isso, repito, se foi. Vou conferir o dia de hoje, se a decisão fala sobre isso. Se fala sobre isso realmente, aí é amadorismo da equipe jurídica. Não vou nem botar isso na conta dos candidatos, mas é amadorismo da equipe jurídica e falta de atenção. Amadorismo porque o advogado, a equipe jurídica, tem que estar isso na ponta da língua, isso tem que estar na mente. Isso aí é o ABC para quem estuda, tá?
1: Claro. Porque
0: medidas você não burla, não consegue burlar.
1: Não é, okay? De forma nenhuma.
0: Medida, ela é exata, ela é uma ciência exata, não tem como, ok? Então, é muito amadorismo, tá? Se realmente foi esse sentido, o pessoal não ter consultado a Justiça Eleitoral sobre isso. E da parte da coordenação, aí foi realmente displicência, né, velho? Que deveria ter observado isso. E se foi sobre isso, então o juiz está certíssimo. É porque não tem isso na fala do Adilson Bolsonaro quando ele repudia lá. Não tem.
1: Não tem. Só tem dizendo a que questão mandou retirar. Na notificação que mandou retirar.
0: E que estava sendo usado como símbolo político.
1: Símbolo político. Entendeu?
0: Foi isso que foi falado. Política. Eu vou, inclusive, já no intervalo escutar a fala de novo do Adilson Bolsonaro. Eu vou botar aqui, viu? Durante o intervalo a gente volta com essa fala do Adilson Bolsonaro. Agora, se foi sobre a questão realmente
1: do tamanho,
0: o juiz está certíssimo.
1: É outra coisa.
0: Concorda, Moura?
1: Na questão do tamanho,
0: não
1: sim.
0: Tem o que
1: claro,
0: questionar.
1: Medida,
0: então,
1: não tem o que questionar.
0: Eu assino embaixo. Se foi sobre isso, quero até...
1: Se foi
0: já
1: sobre
0: deixar
1: isso,
0: sobre
1: tudo bem.
0: Agora, se foi pelo fato do uso da bandeira por ser um símbolo nacional e não deveria estar ali, eu discordo totalmente. A bandeira nacional era para estar estendida em frente de todas as residências que existem.
1: Claro.
0: Muito bem. Meu amigo aqui está me dizendo, Bartô, eu vou procurar a decisão aqui e já te mando. Se for conseguir, vou ficar lhe devendo mais uma, tá? Um abraço, meu querido. Muito, com certeza.
1: Você não estava em...
0: Estou dizendo aqui a meu amigo aqui, a última frase que ele botou aqui. Com certeza, né? Ele e o outro cidadão lá. Um abraço, viu? Só não cito seu nome porque eu preciso preservar a minha fonte.
1: Você não estava em conformidade com o que a lei eleitoral exige. Acertou o juiz. Agora, se estava... de acordo, tudo certinho, se não tinha nenhum problema, nenhuma pendência, aí o juiz errou e errou feio.
0: Ok, vamos lá, durante o intervalo a gente traz a fala Logo após o intervalo, a gente traz a fala do Adilson Bolsonaro sobre esse caso e tô aguardando aqui. Se não confirmar hoje até o final do Patrulha, tenho certeza que a imprensa de Santa Cruz vai confirmar durante o dia e amanhã a gente vai trazer aqui no Patrulha do Agreste a informação. Um abraço. Hoje nosso entrevistado lá no outro programa será o candidato a deputado federal João Alfredo, que é petista há 200 anos, assumidamente petista, e se você quiser participar lá, fazer sua pergunta também a ele dentro do respeito e da ordem, não tem problema nenhum, a gente é grato pela sua audiência. 6:58 no Pitaco de hoje. 2 minutos para falar de um assunto gigante, o debate da Band, que é um dos mais tradicionais da televisão brasileira e da América Latina. A rede de comunicação Bandeirantes realiza através do seu canal de TV e suas plataformas rádios, enfim, de um boom de emissoras que retransmite também os debates, que é, como disse aqui, tradicional e uma das mais fortes de emissoras e empresas que realizam debate. Ontem o debate aconteceu sem a presidência dos dois principais candidatos, perdão, sem a presença dos dois principais candidatos, o atual presidente Luiz Inácio Lula da Silva e o Flávio Bolsonaro, senador que está concorrendo à eleição para a presidência. Também não esteve presente, aí eu não entendi de maneira nenhuma porque a ausência do Zema, né? O Zema, que é ex-governador de Minas Gerais, também está concorrendo à presidência, não foi. Fez biquinho e disse: ah, eles dois não vão, eu também não vou. Na verdade, para fechar aqui, logo após eu assisti um programa de debate, de debate e análise política, na verdade, e também tem um debate lá de vez em quando, que é o Canal Livre, que é um programa de entrevistas, um programa jornalístico muito bom. Aliás, eu recomendo para todo mundo. Canal Livre todos os domingos, ou aos domingos, na Band. Assisti ontem o Fernando Mitre, né, um dos professores mais antigos de jornalista do país, muito concentrado, muito inteligente, disse o seguinte: disse que os candidatos mais perdem do que ganham de não ir aos debates. Eu concordo com ele, como jornalista, estou falando, claro, acredito que não sou jornalista, se eu me retratar aqui como radialista e como comunicador, acredito e concordo com ele, os candidatos mais perto do que ganha, mas cada eleição é uma configuração, né? E aí você olha para uma bancada onde você vê o Renan Santos, com todo respeito, né? Levou fralda cagada, levou papel escrito com palavras de baixo calão, com ofensa, usava termos e usa termos que não cabe nem mesa. Eu não vou nem dizer de botequim, que eu tenho muito respeito a todos os botequins que são pai de família, que estão ali trabalhando, sabe, Roberto Moura?
1: Claro.
0: Não cabia nem. Não, não tem comparação. Em canto nenhum cabe, em canto nenhum, porque todo canto cabe o respeito e precisa e se exige respeito e se tem direito ao respeito. Né? Um sujeito totalmente desqualificado.
1: Quebrando a regra também, porque não pode levar documentos, não pode exibir documentos, nada.
0: Totalmente. Moro, se ele não tivesse tirado nenhum papel do bolso, pra mim já não valia a pena assistir um sujeito daquele, nem ir confrontar com ele, certo? Totalmente, sem pudor nenhum. Então, o que é que um senador da República, o que é que um presidente da República, claro que tem senador e presidente que não merece nenhum bom dia, mas eu tô falando no contexto do episódio de ontem,
1: sim,
0: né?
1: Sim, claro.
0: É que um concordo. Flávio Bolsonaro, que é que um Luiz Inácio Lula da Silva vai estar ali pra estar sendo xingado, achincalhado, ofendido o tempo todo por um sujeito que nunca trouxe um cibazão, pelo menos não que eu saiba, em prol da população. Então, totalmente desqualificado, não era nem para estar concorrendo à presidência, né? Inclusive tem uma ficha meia suja também. Sobre o Ronaldo Caiado, é aquele que a gente já espera, pelo menos quem conhece política, né? Deu umas pancadas lá no Flávio, outras pancadas no Lula, para ver se deslancha, para ver se cai na graça do povo. É um político sério, aí eu tenho que reconhecer, até porque o mas não cai na graça do povo, porém já faz jus, está como candidato, tem postura realmente de uma pessoa séria e que merecia estar ali. O outro foi o Augusto Cury, né, que não me surpreendeu a postura do Augusto Cury, porque eu já sei que ele é um homem sério, um cara muito sério. O Roberto Moura é um escritor.
1: Sim, claro, escritor.
0: É um cara diferenciado, muito respeitoso, aliás. Disse que chegou na porta da Band, fez um vídeo, disse que não ia, porque em forma de protesto, porque o Lula e o Flávio também não compareceram, ele chegou na porta e disse: não vou mais, não vou voltar. Em 1 minuto, 2 minutos, ele disse: não, pô, eu vou em respeito ao jornalista. Interessante, claro. Também, e eu entendo os dois momentos dele, né, por revolta em Lula não estar presente, nem o Flávio. Agora também não ia fazer muita diferença no jogo do bicho, não, a presença do Augusto Cury ou a ausência do Augusto Cury, né? Por que eu digo isso? Porque também não é um cara que tem serviço social para o país, não tem sua prestação prestação de serviço às suas comunidades, pelo menos não que a gente saiba, como político, né? Ou agente público, ou agente que faça a política pública, mesmo sem ser político, mas é um grande cidadão, é uma grande figura, não sei de nada que desabou na conduta dele, merecia também estar no debate, e ele foi, né, para o debate. Então esses três compareceram e os outros três não compareceram. O Zema, inclusive, Zema virou mais uma vez piada, né? O Zema que tem costume de virar piada a nível nacional.
1: É, foi.
0: Né? Desde daquela que ele disse, eu ouvo, não sei se você escutou, lembra desse trecho aí?
1: Eu ouvo.
0: É, ele estava numa entrevista aí, disseram, governador, o senhor me ouve? Ele disse, eu ouvo.
1: Eu ouvo.
0: Se fosse Bartô Neves que dissesse isso, era porque era analfabeto, não tinha cognição, era burro mesmo, era. Mas aí foi um governador,
1: não,
0: né?
1: Governador.
0: Aí passou batido para muitos, mas para outros não. O ex-governador de Minas não compareceu e aí foi massacrado pelo jornalista, inclusive dizendo o porquê Bexiga Lixo ele não veio. Porque o Flávio e o Lula ainda têm a desculpa de não ter ido para não virar vitrine de quem estava ali, inclusive como aventureiro. Porque esse Justamente. Renan, para mim, é um aventureiro. Ok? Mas justifica. Eu também não concordo, para mim era para ter ido. Porque o camarada que é presidente ou quer ser presidente não está preparado para escutar um aventureiro ou um debate de 40 minutos, uma hora, velho. Então tem que repensar se realmente quer tomar conta de um país ou tem capacidade de tomar conta de um país. Porque um problema de um debate de uma hora não pode se comparar a um problema de tomar conta de uma nação. O cara não está preparado para isso. Né? Eu sou a favor dos debates. Sou a favor dos debates. Independente se sair bem ou não.
1: Tem que se analisar, né? Cada um né, vai de acordo com aquilo que acha que é válido para ele, né? Então, se eles dentro do respeito, se eles não acharam que era vantagem ir para poder apresentar as propostas deles nesse primeiro momento, né? Nesse primeiro debate da Band, né? Não sei se haverão outros, com certeza haverão. Né? Acredito que
0: para presidente na Band só se tiver segundo turno.
1: É.
0: E aí vai ter sim, acredito que tenha. Provavelmente se tiver segundo turno, é o Flávio
1: poderão
0: e o Lula,
1: ir no segundo turno. Acredito que eles poderão ir no segundo turno.
0: Acredito que o Lula não participa de debate nenhum, porque a maior vitrine é quem está no poder, né? Desde sempre vai ser assim, quem vai receber mais pedrada é quem está no poder. Eu acredito que o Lula não participe de nenhum debate daqui para lá. O Flávio, eu não sei se muda de ideia, porque também às vezes tem assessor e pessoal de campanha que chega ali e chega junto e, rapaz, era melhor ter ido, não sei o que, e começa conversando. Mas o Lula, eu não acredito que vá. Pode até ir, né? Mas não sei o que decido, mas pelo perfil, eu acredito que nem vá. Para não ser vidraça, né? Para que todos tenham ali a oportunidade. E sobre o Zema, Roberto Moura, inexplicável ele não ter ido. Porque por mais ruim que fosse o desempenho dele, no mínimo ele tinha se apresentado para todo o país como candidato.
1: Eu acho que não tem proposta, não tem o que apresentar, e naquele momento ali eu acho que ele falou, não vou ir para passar vergonha, não vou não.
0: Mas foi isso não, ele não tem esse bom senso não, Roberto Moura. Você ainda tem bom senso, parabéns. Entendeu? Ele não teve esse bom senso não. Ele não foi, Roberto Moura, porque ele se igualou ao Lula e ao Flávio. Foi, não tenha dúvida disso não. Eles não vão não, também não vou não.
1: Ah, foi pronto.
0: Esses grandão aí não vão não, eu
1: foi,
0: também
1: tá
0: não.
1: Longe.
0: Foi por causa disso.
1: Tá longe.
0: Foi, o Zema do Eu Ovo, ele não foi por conta disso.
1: Tá velho. Longe.
0: 7-7, vamos deixar essa turma pra lá que estão com a vida ganha, muito bem ganha.
1: Muito bem
0: e
1: ganha, vamos inclusive,
0: todos
1: né?
0: todos milionários. Vamos embora para o mundo da polícia.
1: Inclusive é nós que banca.
0: Como é?
1: É nós que banca.
0: Nós todos os brasileiros, né, velho? Mas vamos lá, por isso que vale a pena conhecer cada candidato, o histórico dele, analisar, ver as propostas, mesmo quem não tenha sido nunca candidato a nada, mas veja as propostas, as ideias, a seriedade e o histórico, né? E lembre-se, o voto não é porque é ideológico, não. O voto é porque você vai entregar a sua cidade, quando é de eleição municipal, o seu estado, no momento que nós estamos vivendo agora, e a nossa nação. Então veja realmente quem tem mais capacidade de gerir o país. Porque eu vou lhe dizer, se for buscar um santo pra botar na presidência, pode esquecer, aqui na terra não tem, primeiro de tudo, tá? A gente não tá conseguindo não achar um que não seja desonesto, imagina um que seja santo, mas vamos embora.
1: Santo só Jesus Cristo, isso. Nem ele que teve aqui na terra conseguiu agradar todo mundo, mataram ele.
0: E não quer, né? Agradar todo mundo.
1: E não quer agradar todo mundo.
0: Ele tenta, ô Moura, orientar, proteger e dizer o caminho, e na melhor para concluir da melhor forma, ele é o caminho.
1: A verdade é a vida.
0: É. Mas ele dá livre-arbítrio pra você gostar dele ou não. 7:08 Simbora direto, acha ele no canto do mundo da polícia.
1: Muito bem, a gente já traz essa notícia aqui pra você. Bombeiros auxiliam nas buscas por homem desaparecido há quase 10 dias na zona rural de Taquaritinga do Norte. De acordo com as informações, o Corpo de Bombeiros Militar esteve na tarde da última quarta-feira, dia 19, na zona rural de Taquaritinga do Norte. De acordo com as informações, auxiliando nas buscas por um homem que está desaparecido há quase 10 dias. De acordo com as informações, Otávio Batista dos Santos, de 43 anos de idade, conhecido popularmente como Catito do Espetinho, desapareceu na tarde da última quinta-feira, de acordo com as informações no sítio São Brás. Segundo as informações repassadas pela família, a suspeita é de que ele tenha sofrido um surto psicótico antes de desaparecer, entretanto, em uma área de mata. De acordo com as informações, a equipe do Corpo de Bombeiros esteve no local auxiliando nas buscas após a repercussão do caso nas redes sociais. De acordo com as informações, até o presente momento não há informações se ele foi localizado.
0: 7:09, 7:09 em Santa Cruz do Capibaribe. Olha, atenção, as informações agora é o seguinte: o mandatário do João Campos, né? Só bem rapidinho, que chegou aqui para mim no PV, ele afirmou em seus discursos que, se for eleito, vai vender o avião e o helicóptero que a Raquel Lira comprou para o governo do estado. Diz que vai vender se for eleito. Aí diz que, inclusive, para bancar IPVA de moto. Rapaz, é uma coisa, parece desespero, viu, velho? Parece desespero. Ô João, muda o discurso, velho. Diga o seguinte: se eu chegar a ser governador, vou comprar mais um helicóptero para servir ao estado, né? E comprar mais um avião, inclusive, João, o avião que é para a saúde. Ah, mas teve uso indevido da governadora. Então, se você ganhar, você não faz uso indevido. Entendeu, João? Mas não fala em vender, não. O estado quase que não tem a estrutura necessária nesse sentido de aeronaves, o Roberto Moura. Uhum. E tem que se falar em vender, não. Tem que se falar em comprar outros.
1: Claro.
0: Que bola fora, hein, João? 7:11
1: Vamos embora. 7:11 a gente continua.
0: Diga. Justiça julga e condena elemento que é responsável pela morte, ou seu mandante da morte do colunista Marcolino Júnior. A Justiça de Pernambuco condenou o réu Davi Fernando Ferreira Graciano. O homem é apontado como seu mandante da morte do colunista Marcolino Júnior. O Marcolino, na verdade, o nome dele era Antônio Marcolino de Barros Filho, mais conhecido como Marcolino Júnior. O caso aconteceu, ele foi condenado ao elemento a 22 anos e 2 meses de reclusão por homicídio triplamente qualificado. O júri aconteceu na quarta vara do Tribunal do Júri da capital pernambucana, Recife, na última sexta-feira. De acordo com o Tribunal de Justiça de Pernambuco, TJPE, o homicídio foi qualificado por paga ou promessa de recompensa. Isso é crime encomendado, né? Alguém recebeu alguma coisa para poder praticar o homicídio. Então, por paga ou promessa de vantagem ou recompensa, emprego de meio cruel e recurso que dificultou impossibilitou a vítima de defesa. Segundo o Ministério Público de Pernambuco, o MPPE, o crime ocorreu no dia 16 de abril de 2016, por volta de 16h30, em um motel Afrodite, na cidade de Caruaru. Ainda de acordo com a acusação, o Davi trabalhava para a vítima, tinha acesso às informações financeiras da vítima e estaria insatisfeito com a remuneração. Não é o diabo mesmo, rapaz. Por esse motivo, teria contratado outro elemento chamado Rafael Leite por R$14 mil. Ele contratou o assassino para matar o Marculino Júnior. Antes da condenação ser decretada pela justiça, o advogado de defesa do Davi concedeu entrevista à TV Globo e disse que o cliente era ajudado e disse que o cliente era ajudado financeiramente por Marculino Júnior e não tinha acesso a qualquer dinheiro da vítima. Davi era, na verdade, ajudado por Marculino Júnior. A pessoa que matou a vítima escondeu o corpo e a pessoa que pensou tudo isso foi presa, disse Madison Aquino, advogado de defesa do Davi. Ainda conforme as denúncias, Rafael, que foi o assassino, né? Que é o assassino, que foi quem executou lá no momento o Roberto Moura, a vítima. Uhum. O Rafael teria atacado o colunista com golpes utilizando instrumento pérfuro cortante, provocando lesões em várias partes do corpo até causar a morte. Rafael, o assassino, já havia sido julgado pelo Tribunal de Júri em 21 de junho de 2017, onde o Conselho de Sentença da Vara do Tribunal do Júri da cidade de Caruaru condenou definitivamente a 30 anos e 5 meses de prisão. Ou seja, o assassino pegou 30 anos e 5 meses, o mandante pegou 22 anos e 2 meses. Finalizo aqui a matéria e digo o seguinte: o advogado não teve nem o que dizer muito, né? Você não viu que o advogado aqui, pelo menos no trecho, não disse que ele é inocente, não disse que não foi ele.
1: Não falou nada.
0: Não disse que está errado, não disse que vai provar a inocência do cliente. Não, disse não. Disse não, ele era ajudado. Ô, doutor, isso aí a sociedade já sabia que ele era ajudado pelo Marculino. Crime cruel, sem por motivo fútil, né, por motivo torpe. E, digo mais, apenas por ganância de um monstro que era cuidado e ajudado pela vítima financeiramente e no sentido de dar oportunidade, de estar trabalhando junto. Então, um imbecil, pela ganância financeira, manda tirar a vida de um ser humano. Isto é um verdadeiro monstro. São 7h15.
1: 7h15, eu confirmo, paciente com quadro grave de cirrose é transportado de helicóptero para o Recife. De acordo com as informações, ele foi transportado de Timbaúba para o Recife. Um homem que apresentava um quadro grave de cirrose hepática foi transportado de helicóptero neste domingo, dia 23, pela Polícia Rodoviária Federal e o SAMU, Serviço de Atendimento Móvel de Urgência Metropolitano do Recife. O paciente, que estava internado em uma unidade de pronto atendimento, a UPA de Timbaúba, na Mata Norte pernambucana, precisou ser transportado com urgência para a capital pernambucana. Por volta das 10h20 da manhã, a equipe médica foi acionada para transportar este paciente, ao receber a informação de que o quadro de saúde do paciente foi encontrado inconsciente. Ele foi encontrado inconsciente na casa dele, onde ele residia, obviamente, e apresentava convulsões e também rebaixamento do nível de consciência, sendo assim socorrido para a UPA 24 horas. Após ser avaliado, de acordo com as informações, após ele ser avaliado e estabilizado, o paciente embarcou na aeronave, né? Foi embarcado na aeronave da Polícia Rodoviária Federal, que pousou no campo da Universidade de Pernambuco, a UPE, e seguiu na ambulância do Serviço de Atendimento Móvel de Urgência do SAMU para o Hospital da Restauração no Recife, na área central do Recife, para receber os devidos atendimentos. Até o presente momento, não há informações do estado de saúde deste paciente, desta pessoa. Agora são 7h17.
0: 7h17, eu confirmo, 7h17 na capital da moda, no Agreste de Pernambuco. Olha, atenção no mundo da polícia, atenção Roberto Moura, atenção patrulha. Polícia Militar resiste à patrulha do Agreste, divulga. É isso mesmo, rapaz. Olha, a informação agora é a seguinte, o Roberto Moura. Polícia desarticula quadrilha de agiotagem que atuava no estado de Pernambuco. Drogas, celulares e bastante dinheiro, uma mala de dinheiro, pô, velho. Foram apreendidas aqui. O grupo oferecia empréstimo com juros abusivos, fazia cobranças diárias e pressionava comerciantes com ameaças, inclusive ameaças de morte. A Polícia Civil prendeu pelo menos 14 pessoas que estavam sendo investigadas por integrar uma quadrilha de agiotagem que atuava no Recife, na região metropolitana, na grande capital. As investigações começaram em maio deste ano, depois que um comerciante procurou as autoridades para denunciar que estava passando por ameaças por conta de cobranças abusivas. Segundo a polícia, o grupo oferecia empréstimo com juros elevados e cobrava valores diariamente. As vítimas, que tinham dificuldades para quitar as dívidas, continuavam sendo cobradas, pressionadas, inclusive após realizar pagamentos de alto valor. As cobranças aconteciam por mensagens, ligações e até visitas em estabelecimentos, que sejam residenciais ou comerciais. Em alguns casos, os envolvidos apareciam usando máscaras, consumindo produtos dos comerciantes ou acompanhavam familiares das vítimas para aumentar a pressão pelo pagamento. O esquema funcionava principalmente no distrito de Nossa Senhora do Ó, na cidade de Ipujuca, região metropolitana, também na Barra do Janga, em Jaboatão dos Guararapes, em Gaibu, em Cabo do Santo Agostinho e no próprio Recife capital. As investigações também apontam que a quadrilha recrutava principalmente integrantes colombianos e venezuelanos recém-chegados ao país para distribuir panfletos e fazer cobranças. Segundo a polícia, essas pessoas eram atraídas pela promessa de trabalho, moradia e outros benefícios. Segue aqui a matéria. Dos 14 presos, 6 continuam detidos até o fechamento da matéria, incluindo uma mulher que está em prisão domiciliar. Os demais respondem em liberdade com medidas cautelares. O que é medida cautelar nesse caso? Deve ser o seguinte: o senhor não pode se aproximar ali, a questão de distância, né? Não pode se aproximar dessa vítima, daquele comércio, daquela casa, isso aqui você não pode. Ponto. Que seja isso. Nem também, lógico, está ameaçando, já não pode, está ameaçando e fazendo outras coisas, interagindo pelo celular, claro, com as vítimas, deve ser isso. Ou seja, não manter contato com as vítimas nem se aproximar. A principal medida, acho que é essa. Agora, é muito interessante que a própria lei, o Roberto Moura, nível de Brasil, veja outras medidas.
1: Com certeza.
0: Até porque, Moura, isso é oferecido de maneira descaradamente, velho.
1: Claro.
0: Você passa em postes, tem o panfletozinho lá. Você passa em rede social, tem um cara lá te oferecendo. E não pode. Só quem pode oferecer dinheiro a juros são os bancos.
1: Com certeza.
0: Não tô dizendo que sou contra ou a favor. Porque o cara tá precisando, o outro empresta, fazer o quê? Salvou a lavoura, né, Humor?
1: Salvou a lavoura.
0: Salvou a lavoura de alguém.
1: Claro.
0: Se cobra juros, sabe que não pode, mas aí cada um é responsável pelo que faz. Mas a lei, o Estado, deveria já procurar essas pessoas, Humor, desde a publicidade. Cita lá, Humor. É um policial, passa lá, tem um flagrante ali, que é um flagrante. Quem tá oferecendo dinheiro a juros baixos é um flagrante.
1: Claro.
0: Né, de crime que não pode. Inclusive um crime federal, né? É um crime contra a moeda. E aí tá lá, então já deveria, né? A própria polícia começar a identificar isso e fazer os procedimentos, Moura, não deixar chegar a esse ponto.
1: Com certeza.
0: Né? E não adianta eu aqui estar dizendo, ó, você que empresta o dinheiro, tenha paciência. Eu não vou estar dizendo isso aqui. Seria muita inocência da minha parte, Moura.
1: Claro, com certeza.
0: Emprestar não tem problema, viu, pessoal? Pode emprestar até a sua casa de morada, não tem problema nenhum. O que tem problema e não pode é a cobrança de juros. Cobrança de juros.
1: Claro.
0: Mas aí, repito, se o camarada é maior de idade, tá precisando, procura algum amigo ali que faça isso.
1: Me ajuda aí, não sei o quê.
0: E cobra o juro. Os dois são conscientes.
1: Os dois são conscientes. Com certeza.
0: Tá?
1: Ninguém é obrigado a nada.
0: Essa é a realidade. Agora, que não pode, pela lei, não pode. 7h22, tem manchete, tem bloco, tem bloco, tem manchete.
1: Isso. Roberto. Homem é assassinado no dia do aniversário pelo enteado.
0: Ainda no programa de hoje, a gente destaca também, casal sofre acidente, mulher acaba ficando ferida e homem morreu.
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0: 7:27. Mandar um abraço a meu irmão e primo, evangelista Luciano Silva. Um abraço, meu querido. Tá de música nova. Vamos espalhar aí na programação das emissoras aqui de Santa Cruz. Tá lá de São Paulo agora nos ouvindo. Um abraço, meu querido. Deus abençoe sempre. Que a paz do Senhor esteja contigo. Abraço a outro cara também que eu tenho como irmão, César Melo. Chamo de Júlio César, Ave César. Um abraço, César. Um abraço, Dona Tita. Um abraço a o Omaranha, João Vitor. Um abraço, Lívia e Bia. São as filhas desse casal e o filho, né, desse casal maravilhoso, família sagrada. Um abraço, obrigado. Deixa eu abraçar também Gilberto da G2. Um abraço polivalente, Gilberto da G2, já está no batente, mandando notícia aí pra todo mundo. Um abraço, Gilberto, grande profissional. Um abraço, meu querido. Muito bem. 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Um abraço, minha querida Neidiel, o esposo dela, o amigo Grilo, que é padeiro também, tá? Um abraço a todos, que Deus abençoe. 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

0: 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É, rapaz, é assunto grande e importante, claro, não deixa de ser. No pitaco de hoje, já foi.
1: Já foi.
0: No zap zap de hoje.
1: Isso, já vai.
0: Vamos embora. Olha, Roberto Moura, volta pra Moura, Moura.
1: Isso, vamos lá, nossa amiga Van, sempre ligada com a gente, a irmã de Sinani, lá da Rua da Lama. Bom dia, Bartô, bom dia, Roberto. Deus abençoe vocês
0: bom
1: sempre,
0: dia,
1: a Van da Rua da Lama, abraço. A Elizabeth Pereira também tá por aqui, dando seu bom dia. Bom dia, Elizabeth Pereira, tudo de bom pra você. Chegando ele, Sinani, bom dia. Fala comigo, Sinani, fala conosco.
2: Bom dia, Bartô, bom dia, Roberto. Aqui é Sinani, tô aqui na escuta do programa, meus amigos.
0: Bom dia, Sinani, Deus abençoe você, seu Zé Preto, toda a família. Um abraço também a Daguito e Dona Miúda, que são vizinhos aí, um abraço. Abraço também a mamãe de Sinani, Dona Iris. Abraçar ainda o meu amigo, seu Misael, Dona Ritinha, toda a família. Um abraço, Jurandir, através de Jurandir, abraço todos os irmãos. Tem o Van, tem o Pedro, tem o Felipe, tem o Coca, tem o Pedro, que é neto do seu Misael, filho do Jurandir. Um abraço a todos e as meninas também, de seu Misael, que é a Edjane, Rejane, todo mundo aí da família, que Deus abençoe. Obrigado pela audiência e pela amizade. Quem mais tá conosco?
1: Isso, abraçando aqui também a Dona Maria Helena, lá da Liri Lingerie. Abraço, estão todos ligados lá na Liri Lingerie. Grande abraço pra vocês aí. Obrigado pelo carinho, obrigado pela audiência.
0: Abraço, Dona Maria Helena, Tazan, toda a turma Liri.
1: Abraço para o Wilson Gomes Neves. Abraço, meu querido, tudo de bom? Mandando abraço aqui pra gente. Mais um dos Neves, é isso.
0: Abraço, Wilson, Deus te abençoe. Quem tá mais conosco?
1: Dona Maria Belmiro, bom dia.
3: Bom dia, Bartô, bom dia, Roberto. Que Deus abençoe o dia de vocês. Com muita paz e muita saúde.
1: Amém.
3: Um abraço. Um abraço. Um alô para todos da Liri Lingerie.
1: Abraço, Dona Maria Helena. Dona Maria Belmiro.
0: Dona Maria Belmiro é vizinha. Aliás, uma vizinha mesmo. De luxo, né? Um abraço a ela. Esposo dela, seu Dedo. Que Deus abençoe a todos aí também. Deixa eu abraçar a Xavier Neto. Olha o irmão Xavier Neto. Sempre na escuta. Um abraço, Xavier Neto. Que Deus abençoe, meu querido. 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
0: 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Quem mais tá conosco, Moura?
1: Cidadão mandou uma mensagem aqui com... Assim, então passa, termos, né?
0: Então passa.
1: Vou
0: então
1: passar
0: passa.
1: Direto.
0: Só manda abraço, só né? Manda abraço.
1: Abraço pra você aí, que Deus te abençoe, tá bom? Jefferson, abraço pra você.
0: Mensagem que não dá tá pra certo. Ler, a gente não lê.
1: Não dá pra ler, porque
0: é de cunho político, de cunho ofensivo, né?
1: Com relação ao prefeito Roberto Asfora. Então não vou estar dando ibope.
0: Qual que seja o político ou a pessoa, a gente não traz aqui ofensa a ninguém, viu? É Jefferson, é?
1: É, Jefferson.
0: Se for alguma reclamação, Jefferson,
1: é reclamação.
0: Refaz tua reclamação.

0: Informação sem ofensa que a gente faz aqui sem problema, falou?
1: Entendeu?
0: Sem problema nenhum. Agora ofensa nem a esse, nem a político nenhum, nem a ninguém a gente faz aqui. A gente faz as cobranças, a gente do respeito. Valeu? Um abraço, meu querido. Obrigado de toda forma, obrigado pela audiência. Que Deus abençoe sempre, tá aqui. Abraço, te amo muito, meu irmão querido. Adivinha quem foi? Dona Neide Neves.
1: Abraço,
0: minha querida Dona Neide, minha irmã querida. Jailton Mota, bom dia, Bartô, bom dia, Roberto Bota Furano. Ele manda aqui uma foto, ó. Também isso aqui eu não posso divulgar. Ele manda uma foto de dois políticos.
1: Que isso? Isso não pode divulgar.
0: Você agora
1: pode achou não. Bom,
0: não, pode não, pode não. Um abraço, meu querido Jailton Mota. Quem mais tá aqui conosco? Eduardo, um abraço, Eduardo. Eduardo de onde, rapaz? Não diz aqui. Bom dia, parabéns pelo programa. Sempre é, com seriedade e grande audiência. Obrigado, Eduardo. Quem mais
1: obrigado,
0: tá conosco,
1: Moura? Um abraço. É, muito bem, vamos lá. Né? É, mandei pra você aí.
0: Ok.
1: É,
0: segue o barco.
1: Final do telefone aqui é tá, a nossa amiga, né, sua irmã Neide, tá ligadinha com a gente aqui, né, Lucineide tá ligadinha com a gente, né, um abraço, obrigado pelo carinho, obrigado pela audiência, bom dia meninos, uma ótima semana pra vocês, obrigado.
0: Ô Moura, a ofensa foi esse texto? Foi, Moura?
1: Foi.
0: Não tem ofensa não, Moura. Não, não, assim, não é cobrança, mas pode sim.
1: É cobrança, mas
0: vamos
1: assim,
0: lá.
1: Achei muito desnecessária a forma que ele se dirigiu.
0: Não, não, tranquilo, veja aqui, tranquilo. Veja só, ele é contundente, mas dentro do respeito. Ele diz o seguinte: bom dia, Bartô, tudo bem? Gostaria de saber se o prefeito de Brejo da Mar de Deus vai fazer algo pro São Domingos, agora que acabou as festas, ou se só vai trabalhar ano que vem novamente, no tempo da festividade. A rua São Carlos está precisando de calçamento perto do bar da galera. Abraço. Jefferson, eu te dizer uma coisa, tá acontecendo várias obras aí dentro de São Domingos, uma delas é calçamento, inclusive acredito que essa rua fica próxima aí de onde está acontecendo várias ruas sendo calçadas no loteamento do Gesso. Sabe onde fica, meu querido Gesso? É no loteamento do Gerson, aí em São Domingos, várias ruas serão calçadas aí. Foram contempladas para São Domingos, salvo engano, quase 30 ruas e já começou o calçamento, tá, meu querido? Outra obra que está concluída e vai entregar agora é a creche nova, também em São Domingos, tá só concluindo a mobília, meu querido, e a questão da CELP, lembra da CELP, o Jefferson? Se é São Domingos, você vai lembrar. Demorou quase um ano pra Roberta Soro entregar a Escola Geral do Acatanha, porque a CELP não fazia a instalação da rede adequada, que tem que ter rede própria por conta do tamanho do empreendimento. Do mesmo jeito tá sendo a creche, falta a ligação da CELP e a conclusão da chegada da mobília que já foi comprada, ok, meu querido? Por isso que eu te digo aqui de vez em quando. Próximo dia será, porque na hora que a CELP concluir essa ligação, logicamente será entregue a creche nova. É outra obra gigante para o Agreste de Pernambuco. Ok, meu guerreiro? Sobre essa rua, a rua que você colocou aqui, eu vou procurar saber se essa rua está contemplada nessas mais de 20 que estão sendo feitas agora em São Domingos. Valeu, meu guerreiro? Não vejo problema nenhum não na sua reclamação não e solicitação não. Foi dentro do respeito. Contundente, mas dentro do respeito. É porque não precisa essas provocações. Agora que terminou as festas, agora, rapaz, sempre
1: vai trabalhando que vem.
0: É, sempre que pôde foi feito, inclusive várias ruas calçadas no bairro Boa Esperança, todas as ruas que o ex-prefeito Hilário disse que asfaltou e não asfaltou porque só fez botar a primeira camada. Quem fez concluir a obra foi o Roberto Assora, fez mais duas ruas do zero, trocou mais de 3 mil metros de saneamento dentro do distrito, já trocou e fez, né? Que tem uns que tem que trocar, que saneamento não presta, essa é a verdade. Já fez reposição de mais de 4 mil lâmpadas de LED dentro do distrito. Então vem fazendo, meu guerreiro. Agora vem fazendo, claro, dentro de uma condição que o município permite, que o orçamento do município permite. Mas muito bem colocada aí a sua solicitação. Vou procurar saber se está dentro dessas, viu, Jefferson? E a gente tá aqui para cobrar também, não tem problema sobre isso. Valeu, meu guerreiro? É só são termos que a gente acha necessário. Entendeu? Mas
1: claro.
0: Mesmo assim eu li aqui porque eu não vi ofensa. Né? Eu não vi ofensa em você dizer depois da festa será que vai. E outro, ano que vem não é de eleição, não, Jefferson. O ano de eleição é esse e depois o outro do outro, né? 28. E aí continua fazendo. Nesse meio tempo, eu vou fazer o seguinte, ô Jefferson. Eu vou trazer aqui uma relação de obras para que a gente de vez em quando fique divulgando aqui, tá? Sobre São Domingos. Tem o Brejo como todo, é gigante, mas só sobre São Domingos, que o Jefferson tá certo em fazer as cobranças, porque é morador. E tá dentro do direito dele e prio. Beleza, Jefferson? Um abraço, meu guerreiro. Obrigado pela audiência. Muito bem. Ô Moura, a gente nunca fez aqui acepção de pessoas. O que a gente faz é acepção aqui é da linguagem da pessoa.
1: Justamente.
0: Se for ofensivo,
1: por
0: a gente deixa de lado.
1: Por isso que eu faço essa filtragem aqui, justamente, pra poder a gente não prejudicar ninguém, não se prejudicar.
0: Ó, oh, o ouvinte mandou aqui, Bartô, pode divulgar aí meus votos? Não, não posso não.
1: Não pode não, rapaz. Isso não.
0: Ele botou aqui, rapaz, deixa eu ver aqui.
1: Abraço, Luciano Silva, final do telefone 2794, abraço.
0: É.
1: Obrigado por estar com a gente.
0: Teve um cabo aqui que botou, disse, ó, esse candidato aqui tá pedindo voto para os dois presidentes. Não, mas não esquenta com isso não, meu amigo, isso vai acontecer com vários candidatos. Né? Porque pra agradar o eleitor, eles botam na chapinha dele, olha, essa é uma chapinha que deixaram na casa do cabo, aquele papelzinho.
1: Vai ver
0: aí embaixo ele bota um presidente, depois outra chapinha já bota outro presidente.
1: É.
0: Mas isso é pra agradar, não esquenta com isso não, isso é pra agradar. Quase todo candidato vai fazer desse jeito.
1: Com certeza.
0: Lembro meu, quando Zé Augusto foi candidato a deputado federal, tinha a cidade que ele botava foto de Edson Vieira junto. E olha que tava numa briga da T. Você lembra disso não, amor? Você tava aqui não, né? 2010. Era, velho. Mas... tem coisa em política, meu patrão, que só Deus não duvida que ele conhece a capacidade do homem.
1: É desse jeito, um abraço.
0: Até, tem coisa em política que até o diabo duvida, viu?
1: Não lá tem dúvida disso. Ele não. Lá.
0: Não, mas é verdade, porque o ser humano é tão complicado que não dá pra entender.
1: Até não. O diabo fala, não quero você aqui não, senão eu vou perder minha vaga.
2: É brabo, o negócio é brabo, rapaz. Emprego tá difícil.
0: Vamos embora, zap, zap, é muito melhor.
1: O bicho trabalha de carteira assinada lá.
0: É vitalício.
1: Vitalício.
0: Vitalício lá. Lá ele.
1: É, bom dia, Bartô. Bom dia, Roberto. É, deixa eu ver aqui. É o Paulinho do ar-condicionado.
0: Fala, Paulinho, bom
1: abraço.
0: Ó, pessoal, antes do Paulinho, se for áudio, ó, pessoal,
1: quem
0: for
1: mandar. Não, né,
0: áudio?
1: Quem
0: for mandar áudio, preste atenção aí, por favor, meu querido ouvinte. Não mande áudio ofensivo, não mande áudio pedindo voto, não mande áudio maltratando político, tá? É, não mande áudio sobre políticos nesse sentido, porque principalmente os que são candidatos, tá?
1: Estamos em período eleitoral.
0: Sobre os candidatos, não mande áudio sobre candidatos, nem elogiando, nem pedindo voto, porque a gente tá, nem elogiando, nem ofendendo, nem pedindo voto, porque a gente tá em período eleitoral, e a Justiça Eleitoral, né, baixa algumas regras, que emissoras de rádio não pode abrir alguns espaços, beleza? Por favor, se você tem esse respeito e essa audiência conosco, não faça. Quem é nosso ouvinte já sabe que não pode, mas eu gosto de vez em quando falar, porque às vezes o ouvinte se empolga, ontem a passeata deu boa, aí o cabo quer no outro dia estar na rádio, quero parabenizar, quero não, isso não é lei. Então não permite. Ou então eu quero dizer que a passeata de fulano foi um fiasco. Também não pode, que a lei eleitoral também não permite.
1: Em contrapartida, sobra sempre para o operador de áudio, né? Pro controlista. Né? O cara vire, que tá na mesa.
0: Se vire, mora.
1: Não tá mandei você mesa, pegar, né, essa função.
2: Não, porque você, não sei o quê, porque o Roberto não botou meu áudio, porque Roberto não botou minha mensagem,
1: não sei o quê. Eu sigo as diretrizes do programa e sigo que Bartô me orienta. Então eu tenho que fazer o que tá dentro dos limites aqui, claro, dentro do respeito, dentro da ordem, né, sem ofender ninguém e tal. Quando ele está presente e quando ele está ausente, eu tenho mais precaução ainda.
0: Obrigado, Moura.
1: Certo, o respeito, Moura, se faz quando a pessoa está ausente.
0: Isso.
1: Não somente na presença, mas sim na ausência.
0: Aliás, o respeito maior se comprova na ausência, viu?
1: Justamente.
0: Ó, César Melo, jornalista, bom dia, bom dia. Ele disse, bateu aquele voto, era um voto total flex. Votava em Zé, votava em Red. É verdade.
1: Gasolina,
0: mas isso,
1: né,
0: é praxe, velho. Isso é praxe.
1: Gasolina, né, o César?
0: É, velho. Ô, meu amigo César Melo, qual o dia dessa semana que você pode dar um pulinho lá no outro programa lá, Alta Conexão? Veja aí, a gente ainda tem agenda aberta quarta, quinta e sexta, tá? Amanhã, terça-feira, quem vai estar lá é o advogado, doutor Everton Julião, falando sobre essas questões, inclusive, tamanho de bandeira, a gente vai botar isso lá, questões jurídicas sobre a eleição. O que pode o eleitor, o que não pode o eleitor, o que pode o candidato e o que não pode o candidato.
1: Sem a treta da bandeira lá, você conseguiu descobrir ou não?
0: Estou aguardando a informação oficial. É porque tem que ver do papel, Maria, né? De boca vai ficar difícil, né? Tem que ver do papel, da determinação do juiz, entendeu, Moura? Se aí foi realmente do jeito que me falaram em segundo momento, beleza, mas tem que aguardar.
1: Se o, com licença da palavra rapidinho, se o vereador Adilson Vitorino tiver na escuta do programa, tiver ouvindo o programa,
0: vou perguntar, né, ele aqui no PV, Moura. Então, bem lembrado,
1: né? É bom perguntar direto.
0: Não dá mais tempo o Adilson participar, porque tá no final do patrulha.
1: De participar, mas vou pra amanhã, ele, né, ele pode tá dando um esclarecimento com relação.
0: Vou perguntar ele aqui e já vou talvez, né, já.
1: Ele é a melhor pessoa pra poder a gente saber.
0: Sim. Né? Foi ele que recebeu a determinação, né, Moura?
1: Concorda comigo?
0: Sim, com certeza. Vamos lá então, vou tentar levantar essa informação aqui.
1: Desculpa
0: com o próprio
1: aí,
0: Adilson.
1: Mas realmente
0: parabéns pela ideia, vamos embora. E se a gente não conseguir confirmar hoje, amanhã com certeza a gente vai estar com essa informação na mão.
1: A cagota serena a gente não conseguir confirmar.
0: 7h54 de volta, rasteiro no canto no mundo da polícia.
1: Isso, vamos lá, direto rasteiro no canto do mundo da polícia, a gente volta trazendo mais informações para você. Isso mesmo. Tragédia: homem é assassinado pelo enteado enquanto comemorava o próprio aniversário em calçado. Repare bem. Um homem foi assassinado a golpes de faca na noite de sexta-feira, dia 21, enquanto comemorava o seu aniversário. Morreu no dia que nasceu. De acordo com as informações, ele comemorava o seu aniversário no sítio Olho d'Água Velho, na zona rural de Calçado, no Agreste Pernambucano. De acordo com as informações, a vítima, identificada como sendo Rogério Gomes de Amorim, de 46 anos de idade, foi atingido por golpes de faca durante um desentendimento com o enteado Diego Feitosa da Silva, de 23 anos de idade. Segundo as informações, após cometer o crime, Diego fugiu do local. Até o presente momento não havia sido localizado. De acordo com as informações, né, equipes da Polícia Militar e do Instituto de Criminalística e da Polícia Civil estiveram no local para realizar assim os procedimentos de praxe necessários para fazer o recolhimento do corpo e a coleta de informações. O corpo de Rogério foi encaminhado para o Instituto de Medicina Legal IML da cidade de Caruaru, onde será submetido a procedimentos de praxe. A delegacia de Calçado ficará responsável pelas investigações para esclarecer a motivação do crime e localizar assim o suspeito deste crime de morte.
0: Ó, chega uma última informação agora, e que a bandeira foi liberada, viu? Quem colocou isso agora em suas redes sociais, mandou aqui pra mim, foi o Jailton Mota, mandou no meu PV. E eu vou liberar a informação agora, porque é uma informação de última hora, importantíssima, em primeira mão, o primeiro programa a trazer mais um furo de reportagem aí, então, e de informação com o Patrulha, né? O deputado federal, Coronel Meira, interagindo com o deputado estadual lá de Toritama, o Abimael Santos, né? Faz transmissão entre as redes sociais dele por telefone e traz a informação que o juiz liberou a bandeira nos eventos. Vamos ouvir isso aqui, oficial das redes sociais do próprio Coronel Meira. Vamos ouvir como ficou a interação dele com o Abimael Santos, em primeiríssima mão. A bandeira que tinha sido proibida agora foi liberada, é isso?
3: Aí, comandante Coronel Meira, com excelente notícia para o homem do facão. O juiz entendeu que a bandeira é um símbolo, tá certo, da pátria, bandeira nacional, e não pode ser retirada em qualquer evento cívico. E ali a gente estava fazendo evento cívico. Então o juiz já recuou todo o processo que está montado já, o nosso gabinete montou para entrar na justiça eleitoral, certo? Vai cessar. E agora, estamos com o compromisso exatamente dele, do juiz. Ele se reuniu com Adilson Bolsonaro, vereador, tá certo? E já transmitiu a Adilson que estamos liberados para usar o pavilhão nacional, a bandeira, em todos os eventos nossos. Isso é muito bom, meu irmão. Isso é sua luta, a minha luta.
0: Bom, tá aí. No mais é discurso político, eu não posso nem trazer a informação completa do vídeo. Mas tá aí, ó. Independente da motivação ter sido o tamanho ou ter sido o uso indevido de um símbolo nacional em campanhas políticas, como a gente fez a crítica logo cedo, o juiz entendeu que podia liberar e liberou. E eu acho que ponto. Isso não deve estar mais, né?
1: Liberou, agora pronto.
0: Então tá liberado, assim faça uso dentro do respeito, viu, pessoal? Claro. E que bom, repito, que todos os eventos tivessem uma bandeira, no mínimo uma bandeira nacional sendo aplaudida, sendo louvada, sendo honrada, para que cada vez mais aumentasse o nosso amor e o respeito a essa nação e a esse país gigante, né? Esse pai e essa mãe, pátria amada, Brasil. Pô, não, amor, pra gente fechar.
1: Vale a pena ressaltar que tá liberado, não é só pra um lado só não, viu? É pra todos os lados.
0: Qualquer lado que queira usar.
1: Qualquer lado que queira usar. Agora, depende de cada um. Se quem quiser usar, bem. Quem não quiser usar, amém.
0: É verdade.
1: Então, esse
0: obrigado, Jailton Mota, viu?
1: Sempre é o meu comentário que eu deixo aqui.
0: Sempre nos trazendo aqui informações. Então tá aí. De toda forma, pela curiosidade, a gente vai apurar qual teria sido a motivação. Pelo que eu entendi do primeiro vídeo do Adilson, foi realmente para não usar símbolos nacionais em conotações de eventos políticos, foi o que eu entendi. Mas eu vou aguardar para a gente confirmar se foi aquele outro motivo ou não. Independente de qual motivo, o juiz liberou e agora pode usar a bandeira do Brasil em eventos políticos em Santa Cruz do Caparibe, coisa que não era nem para ter sido proibida. Ó, 7h59, a nossa querida Selma está dizendo: bom dia, Bartô e Roberto.
1: Bom dia.
0: O homem da pitomba. Não passou mais na feira, não.
1: Isso, passou.
0: Eu
1: mais
0: soube
1: não.
0: Que agora não é mais época de pitomba. Mas se achar, eu aviso. Muito bem. Dona Selma ficou, nossa querida Selma, ficou com o compromisso.
1: A responsabilidade de trazer pitomba pra Carló.
0: Não, pitomba não. Um cacho de pitomba.
1: Pra Carló.
0: Pra meu amigo Carló, que é fã de pitomba. Se for no aniversário de Carló, não dei outro presente a ele, não. Dei um cacho de pitomba. Que eu não sei o que gosto é o caba acha pra comer numa pitomba, mas tá bom demais. Cada um gosta de sua fruta.
1: Levar um balde pra ele de pitomba.
0: É, pô. Muito bem.
1: Leva um
0: aí
1: balde ela, pra
0: aí
1: ele.
0: Aí eu vou dizer a minha amiga Selma o seguinte: ô Selma, se ele tiver muita vontade de pelo menos, de ver, ele pode ver o pitomba do Cardisson.
1: É, o pitominha.
0: Né?
1: Um abraço. Com certeza.
0: A gente volta amanhã, se Deus quiser.
1: Um abraço, até amanhã, se Deus quiser, uma semana produtiva de vitórias pra todos nós, em nome de Jesus. Um abraço.
0: Fica com Deus, vem aí a nossa querida
1: Alcione Ferreira.
0: Alcione Ferreira, com muita música, contração e a programação da estação.
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1: Rádio Estação 8:01.
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1: Bom dia, meu povo! Bom dia, bom dia, bom dia, Santa Cruz do Capibaribe, bom dia toda a região, bom dia pra você que acordou, graças a Deus, tá vivo, tá respirando? Dê graças a Deus, viu? Tá na sua casa, agradeça, tá no seu trabalho, agradeça, é isso aí. O nosso problema é que às vezes a gente reclama demais e agradece de menos. Então vamos começar a semana agradecendo, né? É, porque a gratidão move o coração de Deus. Então vamos embora, vamos começar essa segunda-feirona, dia 24 de agosto de 2026. Tá de idade nova? Meus parabéns. Que papai do céu te abençoe, que esse novo ciclo seja repleto aí de muitas e muitas conquistas, que você saiba aproveitar com sabedoria cada nova oportunidade, tá bom? Que papai do céu te abençoe, fique à vontade pra vir se embora fazer a festa aqui juntinho com a gente, é isso aí, em mais uma segunda-feirona, fique à vontade. Então vamos começar muito bem, vamos começar com Gustavo Lima, é isso aí, o nome da música é Retrovisor, porque afinal de conta, a gente pede e quando chega a gente nem agradece. Então vamos embora, meu povo, vamos agradecer, tá bom? Agradecer por essa nova semana que se inicia aí, cheia de oportunidades para que a gente vá lá e faça tudo juntinho dentro da bondade e da misericórdia de Deus.
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Esse aí é o João Gomes, viu? É isso aí, o nome da música é Leão do Dia. Que o seu Leão do Dia seja leve, tá bom? Afinal de contas, ninguém merece a semana já começar enfrentando um feroz leão. Mas se o leão for feroz, chama Deus, tá bom? Com Deus do nosso lado, a gente vence qualquer obstáculo. É isso aí. Olha só, minha gente, hoje é dia da infância, você sabia? É sim, é um dia aí pra que seja refletido e pensado na proteção das nossas crianças, na importância de uma infância tranquila, tá bom? É isso aí, hoje, 24 de agosto de 2026, é dia da infância. E pensando aí no dia da infância, todo mundo já foi criança um dia, não é mesmo? E na nossa infância, a gente é alegre com as pequenas coisas, com as pequenas conquistas ali. A gente sonha com coisas pequenas e quando a gente tá ali grande, né? Entre aspas, já que eu não saí do tamanho de muito da infância. A gente tá ali grande, a gente é adulto, a gente nem lembra que um dia a gente ficou feliz por coisas pequenas. Então eu quero saber aí de você que tá do outro lado. Na sua infância, quando você era criança, tinha aquela coisa que você dizia assim, um dia quando eu me tornar o dono do meu nariz, eu vou fazer, ou eu vou comprar, eu vou no supermercado e vou comprar isso aqui, porque aí ninguém vai dizer, não pode levar isso, não pode comer esse tanto de doce. Eu quero saber de você, qual aí na sua infância a conquista que agora de adulto parece boba, mas na sua infância você sonhava muito, hein? Qual era aí? Olha, minha gente, eu devo dizer a vocês que as minhas conquistas sempre estão relacionadas a comer alguma coisinha, viu? É mesmo. Eu era assim, ó. Eu ganhava dinheirinho pra ir pra escola, aí era pra mim e pra minha irmã. Aí o que era que eu fazia? Dividia, né? Mas eu queria o dinheiro só pra mim, pra comprar o quê? Pra comprar os biscoitos mais caros do supermercado, pra comprar pipoca. E hoje em dia a gente às vezes compra e nem dá tanta importância assim. Então a gente quer saber aí de você do outro lado. Qual foi a grande conquista de infância que hoje parece boba, mas é que você conseguiu? Foi o quê? Foi uma bicicleta? Foi ir no supermercado e comprar aquele doce que na época era bem caro e você não podia? Qual foi a sua grande conquista aí? Você sonhava em quê? Ir na loja de sapato comprar aquele tênis mais descolado que tinha lá? Aquela roupa que você sonhava em comprar? Qual foi aí a sua conquista da infância? Que hoje você pode até achar que é bobo, mas quando você era criança, aí na sua infância você desejava, almejava conquistar. Quero saber de você, viu? Qual foi a sua conquista aí da infância? Qual foi a sua pequena alegria? Vamos embora? Vamos de música? Vem chegando Marcela Thaís e o nome da música é Pequenas Alegrias. Se a gente juntar as pequenas alegrias, a gente é sim feliz todos os dias.

0: É isso aí, meu povo. A gente pode juntar as pequenas alegrias e ser feliz todos os dias, viu? É isso aí. São as pequenas conquistas da vida, os pequenos sorrisos que faz a vida ser mais leve, que faz a vida ser feliz. Às vezes a gente almeja grandes conquistas e não dá importância para as pequenas, mas são as pequenas coisas do cotidiano que faz o nosso dia muito feliz.
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0: Eita, Taiara Bittencourt, essa música aí que foi pedida da nossa querida Dona Antônia, ela que tá lá no Sítio São João, pediu Taiara Bittencourt, Vivendo ou Existindo, oferecer pra mim e pra todos os ouvintes, e desejo aqui que tenhamos uma semana abençoada, um ótimo início de semana, um ótimo início de semana pra senhora também, viu, Dona Antônia? Que papai do céu lhe abençoe, belíssima canção, não é mesmo? Olha só, vamos embora, minha gente, vamos agora falar pra vocês de Santa Farma. 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E olha só, depois da Dona Antônia, quem chegou por aqui foi ele, viu? O Diego Negão, ele que vem pedindo música, desejando um excelente dia. E é isso aí, minha gente. Vamos pôr pra tocar as músicas de vocês. Faz igual ao Sinani, que através do 819-8785-5687 já veio aqui deixar o seu pedido musical. Bom dia, Sinani.
1: Ô, Sione, bom dia. Aqui é Sinani de Lagoa de Pedra, Tacajão Batista. Pra ser meu amigo lá em São Domingo e a todo que escuta seu programa.
0: Muito bem, Sinani, excelente dia pra você, pro seu amigo Naldo, uma abençoada semana a todos em São Domingos, em Lagoa de Pedra, tá bom? Um beijo bem grandão pra vocês. Olha só, você que tá vindo pedir sua música, oferecer pra quem você quiser através do 81 987855687, tá concorrendo àquele look Sport Company. Aí você vai ter que me dizer aí uma conquista de infância que parecia bobo, mas que você ficou muito feliz, tá bom? É isso aí. Olha só, a gente sempre quer, né, minha gente? Aquela mochila, aquele cinto, uma coisa aí que você conseguiu. Uma coisa, uma conquista, da infância, que hoje parece boba, mas naquele tempo te fez muito feliz. Sabe uma coisa que também me deixava muito feliz na infância? Era a gente comprar aquelas figurinhas dos álbuns, aí a gente colava. Eu ficava bem feliz quando só faltava uma. Aí depois, sabe o que era que acontecia? Eu ficava bem triste porque nunca aparecia uma que faltava. Nunca ganhei nada, minha gente, em álbum de figurinha, mas eu ficava contente quando só ficava faltando uma. Olha, me diga aí, coisas da infância. Ficava faltando um e eu ficava feliz. Pra ficar nessa expectativa pro resto da vida, viu? Não conseguia, não, completar aqueles álbuns, não. Não sei se conseguiram, minha gente, completar algum álbum de figurinha. Ganhar o quê? Aquele violãozinho de corda de nalho, uma panela de pressão. Tinha, né, essas coisas? Olha, sei não, viu? Mandar um beijo aqui pra Jota Luna. Jota, um beijão pra você, uma excelente semana. Que papai do céu te abençoe. Ele que já chegou por aqui desejando um ótimo dia a todos.
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0: Jota ainda tá dormindo. Acorda, Jota.
2: Melhor estação.
0: Sim.
2: 88.1, um bom dia a todos os ouvintes desse maravilhoso programa.
0: Obrigada, Jota.
2: Um abraço, Luciano. Bom programa pra tu e uma boa semana. Deus abençoe a gente, né?
0: Sim, sim, que Deus nos abençoe, Joselito. Uma excelente semana pra você, tá bom? Que papai do céu te abençoe. Joselito ainda tá no modo economia, acordando. Se você também tá assim, pois acorde, viu? Venha-se embora, venha pedir sua música, que eu tô aqui, prontinha pra botar pra tocar. E você ainda vai concorrer àquele look Sport Company, que é você com atitude. Aquela atitude aí de começar uma atividade física fica muito melhor quando você tem aquele look que é aí um incentivo, não é mesmo? 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É pra deixar você bonito, que é pra você não ter desculpa de não ter atitude de fazer uma atividade física. Vamos embora, minha gente, vamos de música. Vem chegando Priscila Senna, 9 da manhã. Não é 9 não, viu? É 8h34.

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0: 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Olha só, a música Cura, de Lulu Santos. Essa aqui já foi pedido musical aí dos nossos queridos ouvintes. Gravada originalmente em 1988, aí como um clássico que trazia a esperança sobre o surto de HIV que acontecia nos anos 80. Essa música que veio com uma releitura aí durante a pandemia, trazendo também a esperança aí enquanto se aguardava as vacinas no ano de 2021. Ah, pois pronto, a música é assim, viu? Ela é gravada, depois é regravada e traz aí sempre atualidade. É isso aí, clássico de Lulu Santos, ele que regravou durante a pandemia com Vitor Clay. E esse já foi pedido musical dos nossos queridos ouvintes, viu? Foi o pedido aqui do David Costa. O David Costa que está lá no centro da cidade, na rua Siqueira Campos, ouvindo o som da Rádio Estação e trazendo clássicos assim como esse do Lulu pra gente ouvir. Muito obrigada, viu, David? Uma excelente semana pra você. E agora deixa eu falar pra você de uma combinação perfeita. É isso aí, falar pra você daquela combinação perfeita. 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É isso aí, e a combinação perfeita também é os pedidos musicais de vocês aqui juntinho com a gente. Quem vem chegando por aqui é a querida Ana, ela que tá lá no bairro São Miguel e tá pedindo música, e é claro que ela quer participar do sorteio igual a Carla, que também chega por aqui, viu? Elas são vizinhas, elas moram tudo aqui no bairro São Miguel, olha só que coisa boa, São Miguel em peso ligado aqui com a gente. A Carla também tá pedindo música e também tá querendo faturar Look Sport Company. E agora vem chegando ele, o meu amigo. Deixa eu baixar aqui, que a potência aqui é igual a Diego Negão. É potência mundial. Bom dia.
1: Bom dia, galera do barulho. Aqui é Doca, aqui de São Domingo, Lava Jato, negada.
0: Olha.
1: Bom, Bahia José, eu, você e a praça. Pra oferecer ao meu amigo Adalto aí.
0: Sim.
1: Seu Adalto, danado Abidon, é minha irmã Nisso, meu irmão Júnior, Moura Rosiel e toda a mão dessa aqui do Lava Jato aqui em São Domingo, negada. Bota a pegada aí, meninada.
0: Fui. Bota pegado, Doca. A semana tá só começando e essa mundiçaiada tá em super alto astral. Ligadinha aí junto com o Doca, viu? Olha, meu povo, um beijo no coração de vocês. Olha, se existe um sinônimo agora de carinho e de gente boa, é mundiça, graças a Doca, viu? Esse Doca. Um cheiro pra tu, Doca. Uma excelente semana e vamos que vamos, viu? Olha, a Leide também vem por aqui pedindo música. E agora a gente vai ouvir o pedido musical da querida Catarine. Catarine Pimentel. Me diga se isso não é nome de gente importante. Muito chique. Eu amo o nome de Catarine e gosto da voz dela também, viu? Bom dia, minha maravilhosa.
2: Bom dia, Alcione. Aqui é Catarine, da facção WC. Eu gostaria de escutar a música Vidigal com Teuzinho. Preço a todos os ouvintes, especialmente a você. E uma conquista, quando eu era criança, era juntar as moedinhas ali que a minha mãe me dava.
0: Sim.
2: E comprar um treloso. Ah, Maria! Aquilo ali era uma realização, aquilo ali era um momento, entendeu? E eu lembro. Quando eu tava escutando você falar, eu passasse, né,
0: um filme
2: na memória. lembrando eu ia fazendo percurso pra ir no mercado todo feliz, buscar meu trelão de chocolate com morango. Um cheiro, gatona, tudo de bom.
0: Um cheiro maravilhoso. E você me lembrou agora, viu? Eu descendo ali na rua José Chagas junto com a minha irmã pra ir comprar, sabe o quê? Bolinho de lata de sardinha, melzinho de doce de leite e umas bolinhas de amendoim pra fazer o aniversário das bonecas. Me diga aí, fazer a festa das minhas filhas era a realização. Eita, um cheiro pra Dona Darneve. Quem é lá do Santa Teresa sabe quem é Dona Darneve. Olha, era eu e minha irmã, viu? Meu pai dava um dinheiro a nós que tinha um desenho de um indinho. Um beijo, mãe, um beijo, paiinho. Amo vocês. E a gente saía toda feliz pra comprar. E ainda dividia uma cajuína em duas sacolinhas de plástico. E era muito feliz. Vamos embora. Vem chegando Jorge Matheus aqui no som da sua rádio estação. Faz igual a Catarine, viu? Vem me contar a tua conquista de infância que eu tô louquinha pra saber.

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1: Estação FM, 9 horas.
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0: Daí José, eu, você e a praça. É pedido musical aí do Doca, lá de São Domingos. 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E a gente segue aqui, viu? No nosso Zap Zap da Alegria. É isso aí. Olha só, o Teteca vem chegando por aqui. Bom dia, Teteca. Excelente dia pra você.
1: Bom dia, Oceano. Essa música oferece pra você, pra minha amiga Yasmin.
0: Obrigada,
1: e para
0: meu
1: todos
0: querido.
1: Os ouvintes da Rádio Estações. Bom dia.
0: Obrigada, pra você também.
1: Deus abençoe a semana.
0: Amém, meu querido. Que Deus abençoe sua semana também, tá bom, Teteca? Um cheiro pra você, pra toda a turma aí que trabalha juntinho com você, a sua amiga. É isso aí, um beijo bem grandão, tá bom? A gente vai ouvir sim. A Gabi, que também chega por aqui, vem pedindo música. E é claro que ela também vai querer participar do sorteio, igual a nossa amiga Tereza. Ela que diz aqui: gostaria de pedir uma música com Roberto Carlos. Oferecer para minha cunhada Sivoneide, minha comadre Luciana, especialmente para a minha sogra. Não, para o meu sogro. Bau. Rapaz, o sogro dela é aqui, ó. Ela colocou assim: Bal Locadora. Não sei se é assim mesmo. Ela disse que ele tá de idade nova hoje. Olha só, e uma ótima semana a todos. Então, olha, parabéns aqui pra o sogro da querida Tereza, não é mesmo? Um beijo pra você, Tereza. Um excelente dia. Parabéns para o seu sogro. Que Papai do Céu abençoe. Muitos anos de vida, muita saúde. E é isso aí, um beijo bem grandão. Eu espero que eu tenha entendido corretamente o nome dele, tá bom? Um beijo bem grandão aí para o sogro da querida Tereza e um feliz aniversário. Olha ela, a flor do meu jardim. Bom dia, Fátima.
2: Bom dia, Rádio Estação. Bom dia, Alcione. Minha flor de girassol. E agradecendo a Deus mais um dia, minha linda. Eu quero pedir uma música com Nilton César. Receba as flores que ele dou para oferecer a Iris, a Alequinho, que eles casaram ontem, né? Para você, para nós. É muito linda essa música. Um beijo, meu amor. E a minha flor de girassol, Fátima Alcântara.
0: Olha só, vamos que vamos, né? Um beijo aí pro casal, é, a Iris e o esposo dela, que estão nos ouvindo lá na Barra de São Miguel. Que Papai do Céu abençoe, ó, e felicidades ao casal. Um beijo, Fátima, que Deus abençoe a semana. Também te amo, ó. Beijo grande no seu coração e a todos que nos escutam aí na rua da Assembleia, tá bom? Olha só, a Ivonete tá no bairro São Miguel, que gostaria de ouvir música, oferece pra mim, pra todos que estão na escuta. Que coisa boa, muito obrigada. Ela disse que o sonho dela era andar de avião. Realizei. E foi muito bom. Olha só, que coisa boa, tá vendo aí? É desse jeito, as pequenas conquistas que parecem pequenas, mas quando realizadas, né? Porque quando a gente é criança, parece difícil e é muito bom quando realiza. Olha, parabéns, viu, Ivonete? Um beijo bem grandão pra você. Que Papai do Céu abençoe. Tá vendo, minha gente? Que nós não precisamos de muito, não, pra ser feliz. A gente só precisa ser grato pelo pouquinho que a gente tem. Olha, mandar um beijo aqui pra querida Solange, que tá na malhada do meio, tá pedindo música. Quem também tá com a gente é a querida Alda, tá pedindo música de Zezo. Um beijo. E olha só, vamos embora, né, minha gente? Vamos de música? Vamos sim? Vamos, porque a Catarine pediu e a gente vai ouvir Teuzinho. E o nome da música é Vidigal.
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0: Roberto Carlos, e o nome da música é Amigo, viu? Esse aí que foi o pedido da Tereza para o sogro do sogro dela, que tá de idade nova. O seu bar, meus parabéns, tá bom? Olha só, minha gente, deixa eu falar para você da combinação perfeita. 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E vamos que vamos, né? Vamos aqui para o nosso Zap Zap da Alegria. É isso aí. Olha a querida Claudiane, ela que quer participar do sorteio. Muito bem. Olha a Zefinha chegando por aqui. Bom dia, minha maravilhosa.
1: Bom dia, filho. A Zefinha está no meu. Eu estava com o Ramiro de Simone. É, sobre a infância, era quando eu era pequeno, eu tinha muita vontade de comprar uma máquina. Tinha uma senhorinha vizinha do meu pai, todo detalhe eu ia pra lá pra ela me ensinar a costurar. Eu ficava doidinha pra comprar, mas meu pai não podia comprar.
0: Sim.
1: Aí quando eu cresci, casei, graças a Deus comprei. E hoje tudo que eu tenho é através da costura da máquina, graças a Deus. Obrigada.
0: Obrigada a você, Zefinha, por compartilhar com a gente aí os seus sonhos de infância, viu? Muito obrigada, minha lindona. Olha, vamos que vamos, viu? O Jota que vem aqui pedir a música dele, olha só.
2: Bom dia, minha amiga Alcione. Obrigado do começo ao fim, esse programaço. Da apresentadora que faz as alegrias das manhãs da Rádio Estação.
0: Obrigada,
2: Alcione Ferreira,
0: Jota.
2: Né?
0: Sim.
2: É isso? Acertei o sobrenome, né? Alcione, será que tu...
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2: A música ponto .g com Dori Casanova. Será que tu acha é
0: vou
2: fácil?
0: Vou procurar,
2: se for difícil,
0: prometo.
2: Não procuro muito, não. Tá certo? Obrigado, amiga, por mais esse favosaço que você vai me fazer.
0: Muito obrigada a você, Jota, por vir compartilhar com a gente o seu pedido musical. Vou procurar sim, tá bom? Olha só, mais um ouvinte chegando. Bom dia.
4: Bom dia, gatona. Aqui é Josiane do bairro São Miguel.
0: Oi, Josiane, tudo bem?
4: Gostaria de escutar uma música de Gustavo Lima. Pode ser qualquer uma, viu? E quero participar do sorteio.
0: Muito bem, vai participar sim, viu? Lembrando pra você que hoje tem sorteio de um look Sport Company. Sport Company, que é você com atitude, com roupas desenvolvidas aí com tecnologia, para que você possa aí fazer os seus treinos, ter aquela absorção do suor do jeito certo. É isso aí, com design moderno, é aquele look lindo de bonito, que é aí o incentivo para você treinar feliz nessa segunda-feirona. E você vai encontrar tudo isso lá no Moda Center. É isso aí, no setor verde, no setor branco, também Pão de Açúcar em Toritama, você encontra loja da Sport Company, você com atitude. É isso aí. E agora vamos embora, vamos de música aqui no som da sua rádio estação. Vem chegando João Gomes, Mestrinho e JP.

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0: Ryan, e esse aí é o Dori Casanova, a música Ponto G, pedido dos nossos queridos ouvintes, é isso aí. E falar em ouvinte, falar no Zap Zap da Alegria, vamos embora, né? Vamos dos pedidos musicais aqui de vocês, é isso aí. Mandar um beijo pra Beto do Doce, ele que tá sempre ligadinho aqui com a gente. Muito obrigado pelo carinho, meu amigo, que papai do céu abençoe a sua semana, é isso aí. Olha ela, maravilhosa, bom dia.
1: Alcione, toca pra mim. Bom dia, Alcione, aqui é Luciane de São Domingo. Alcione, toca pra mim uma música de Marília Mendonça, pra oferecer a todos aqui do Fabrico Malibu, e pra você, pra toda a minha família e pra todos os ouvintes. Um cheiro, minha linda.
0: Um cheiro, minha maravilhosa. Que papai do céu te abençoe. Um beijo bem grandão, uma excelente semana pra você e todos aí na Malibu, ligadinhos aqui no som da 88.9. É isso aí, você vai pedindo através do 819-8785-5687. A gente vai mandando aí o teu alô e tocando as músicas, sim senhor, dentro da programação aqui. Quem chega primeiro, escuta a sua música. É isso aí, olha ela chegando. Bom dia, minha maravilhosa.
2: Bom dia, Alcione. Sandra Lima do São Miguel. Queria escutar hoje uma com o padre Fábio de Mello. Oferecer a todos e a você. Um cheirinho.
0: Um cheiro bem grandão pra você, Sandra Lima. Um beijo. Que papai do céu te abençoe, tá bom? É isso aí, eu vou procurar sim, tá bom? A música aqui pode deixar, viu? Quem também vem chegando por aqui é a querida Simone do bairro São Miguel. Ela que tá pedindo música e é claro que ela também quer participar do sorteio do look Sport Company. É você com atitude, é isso aí. Vamos embora, né? Olha o nosso pagodeiro oficial, bom dia.
3: Bom dia, bom dia. Aqui é Edgar de São Cristóvão.
0: Oi, Edgar, tudo bem?
3: Com o grupo Exalta Samba, viu? E concorreu o look aí da Sport Company.
0: Muito bem, Edgar. Pode deixar, viu? Vou procurar sim. Então vamos embora, vamos de música. Eu vou programar essas que já foram pedidas e daqui a pouco eu volto no nosso Zap Zap da Alegria. Vem chegando ele. Ei, Leonardo.

0: Simone Regis!
1: Obrigado, Manu!
0: Samanu!
1: Tchau, gente! Obrigada!
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1: Hora certa na Rádio Estação, 10 horas.
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0: É isso aí, cuida sim, viu? Ele cuida de mim, de você, cuida de todos nós. É onde estaríamos nós se não fosse Deus, não é mesmo? Padre Fábio de Melo, Deus cuida de mim. Esse que foi o pedido da querida Sandra Lima, é isso aí. Olha só, você já pediu aí a sua música através do 81987855687. Esse que é o nosso WhatsApp da alegria. É, você vem pedindo sua música e a gente toca com todo prazer, dando tempo, viu? Quem chega primeiro, escuta, se liga nisso. Mas vamos que vamos, né? Vamos aqui mandar alô. A última pessoa foi o Edgar e agora vem chegando ela, a Silvânia. Bom dia, minha maravilhosa. Uma excelente semana.
1: Bom dia, Silvânia. É Silvânia de São Cristóvão. Eu gostaria de ouvir uma música com Zé Vaqueiro. Qualquer uma das novas vai para você e todos os ouvintes. Quer participar do sorteio.
0: Muito bem, minha maravilhosa, tá participando, viu? Alcione, que sorteio é esse que a Silvânia acabou de falar? É o sorteio de um look Sport Company, você com atitude, aqui no som da sua 88.9. É um incentivo pra você começar bem a sua segunda-feira. Faz como o Matheus, que tá pedindo música, ele tá lá em São Domingos, tá pedindo música. E é claro que ele vai participar do sorteio. A Maria do Santo Agostinho também pediu música com João Gomes, a gente já ouviu, foi pra você também. É isso aí, olha ele chegando, bom dia.
2: Bom dia, senhora, aqui é Rony da Malhada, tô com a de José Amorador. Minha vontade de, quando era criança, era parar de comer xereca com caldo de feijão. Fui pra comer uma coisinha melhor. Era a minha vontade maior que eu tinha, era essa.
0: Mas agora me diga uma coisa, Rony, se hoje em dia, quando você come um xerenzinho com caldo de feijão, você não tem boas lembranças? Porque eu tenho, viu? Quando eu como feijão com caldo... Oh, xeren com caldo de feijão, eu lembro, sabe de quem? Do meu avô. É, do meu avô. Seu Inácio de Noca, lá em Poço Fundo. É isso aí, minha gente. Olha, a Luciene veio agradecer. Ô, maravilhosa. Um beijão grandão pra você, tá bom? Olha só, mais um ouvinte chegando. Bom dia.
3: Bom dia, minha amiga. Bom dia a todos que escutam a Rádio Estação. Se der tempo, você toca pra mim. É, eu não sei se é Juan ou se é Vitor Vaqueirinho.
0: É Juan Vitor.
3: Toca qualquer uma música dele aí pra gente.
0: Toco, sim. Dando tempo,
3: valeu,
0: eu toco.
3: Valeu e obrigado. Se tiver algum sorteio, me joga no meio do Buruçu. Deixa
0: pronto.
3: Bem no meio mesmo do Buruçu.
0: Apoio, você... tô jogando,
3: valeu,
0: agora.
3: Valeu, um bom dia pra nós.
0: Um excelente dia pra nós, meu amigo Luciano, motorista do InDrive. É isso aí, viu? Olha, mais um ouvinte chegando, bom dia.
4: Bom dia, Alcione. Aqui é a Cláudia Lotamento São José.
0: Oi, Cláudia.
4: Quero pedir hoje a música de Mastruz com Leite. É, feliz aniversário. Ofereço a minha irmã Priscila, que está completando um ano hoje.
0: Eita, que coisa boa. Parabéns pra ela. Sim, sim, Priscila, maravilhosa. Parabéns pra você, que papai do céu te abençoe, tá bom? Aproveita com sabedoria cada nova oportunidade desse novo ciclo. E é isso aí, minha gente. Vamos embora, vamos de música. É, porque vem chegando ele, Gustavo Lima. O nome da música, Milu. Não me iluda não, viu?

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0: Eita, é isso aí. O tempo passa muito rápido. Já são 10 horas e 30 minutos. E a gente vai curtindo aqui as músicas que são pedidos de vocês. Então vamos para o nosso Zap Zap da Alegria sem perder tempo. É isso aí. Olha só, por aqui tem alguém que diz assim: bom dia, meu amor. Gostaria de ouvir uma com Rafaela Santos. Quero participar do sorteio. Um beijo, um beijo. É isso aí. Olha só, mais alguém chegando por aqui. Bom dia.
1: E aí, Alcione, bom dia.
0: Bom dia.
1: Aqui é Shane que tá falando aqui no Bela Vista. Oi, toca Shane, aí uma relíquia dos anos 90 com Royce do Cavaco, com a música Frente a Frente.
0: Eita!
1: Só o pessoal mais velho que vai lembrar dessa música
0: e
1: aí.
0: E o mais novo vão conhecer.
1: E oferecer pra todo mundo e me encaixa aí nos sorteios. Valeu!
0: Valeu, valeu, valeu, Shane. Muito obrigado pelo carinho da audiência. Pode deixar, viu? É, quem não conhece vai conhecer e quem conhece vai recordar, porque recordar é viver. Olha só, eita, que baixou agora. Baixou o Faustão nela, não foi? Mas vamos embora, olha, mandar um beijo aqui pra Elizabeth Pereira, ela que tá lá no Dona Lica 1. Manda um beijo pra toda a galerinha lá do Dona Lica 1, ó. No coração de vocês, um beijão, uma excelente semana. E por aqui vem chegando ele, o querido Gil. Bom dia.
2: Bom dia, Alcione. É Gil de São Miguel.
0: Oi, Gil.
2: Toca pra mim uma música com Legião Urbana, Vento no Litoral.
0: Muito bem. Pode deixar, dando tempo, eu toco sim. Olha, mais um ouvinte chegando. Bom dia.
3: Bom dia, Alcione. Aqui é Davidson de Santa Teresa.
0: Oi, Davidson, tudo bem?
3: Toca pra mim uma música de Catedral. Oferece pra toda a galera que tá na escuta. Valeu.
0: Valeu, Davidson. Uma excelente semana pra você. Olha, um beijo grande. Muito obrigado. Um beijo a todos aí em Santa Teresa. Olha, vamos embora. Vamos de música. Vamos sim, pra dar tempo de tocar, não é mesmo? As músicas de vocês? Então vem chegando. CPM 22, um minuto para o fim do mundo. Eita, se faltasse um minuto para o fim do mundo e a gente soubesse, o negócio não ia prestar, não. Vamos embora.
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0: mandamos alô de hoje. É isso aí, mandar alô pra essa turma que tá aqui, ó, juntinho com a gente. É, mandar um alô que vem lá de São Domingo. É a querida Nailza, ela que pede música com Zé Vaqueiro. Minha música, por sinal, viu? Eu te seguro, olha só, nem vai dar tempo de tocar, minha maravilhosa. Mas um excelente dia pra você, tá bom? É isso aí, ela também quer participar do sorteio. Mandar um beijo aqui pra a turma da Aliri Lingerie. É isso aí. Eles que estão ligadinhos aqui no som da 88.9. A Maria Helena maravilhosa também quer participar do sorteio. Claro que sim, né? Todo mundo quer look Sport Company. Você com atitude. Bom dia.
1: Bom dia, Alcione. Eva, nesse São Domingo, quero ver hoje uma música com Maiara e Maraísa. Ofereço a toda a família no Jundiá e a todos os ouvintes.
0: Muito bem, Evanice, você vai participar do sorteio. Infelizmente, não vai dar tempo mais tocar a sua música, não só a sua, como a também a da Larissa. É isso aí, Larissa, que também tá lá em São Domingos, tá pedindo música, tá querendo participar do sorteio. É isso aí, viu? Ela também quer um look Sport Company pra ficar maravilhosa e treinar e linda de bonita.
2: Bom dia, Alcione Ferreira, aqui é Adriel do Centro. Bota uma música aí de Zeca Pagodinho pra gente curtir e participar do sorteio. Tenha um bom dia aí para você e todos.
0: A você, Adriel, para todos no centro da nossa querida e amada cidade Santa Cruz do Caparibe. Olha, tô deixando a vida me levar igual Zeca Pagodinho. Infelizmente, não vai dar tempo. Olha só, mais um ouvinte chegando.
3: Bom dia, Alcione. Alcione, eu gostaria de oferecer todas as músicas para você, para Solange do Cruz Alto, Aldeusa do Cruz Alto, Ilane do Cruz Alta. E para a turma da professora Adriana, a turma do Zumba, todas as terças do Parque Florestal. E para todos os ouvintes, beijos, Ney do Cruz Alto.
0: Pois bem, Neide, um beijo grande pra você e pra toda essa turma, viu? Olha só, as meninas da professora Adriana, que faz funcionar, um beijo grande, tá bom? Aproveita, manda um beijo também pra turma que faz funcionar lá na Coab, juntinho comigo. E é isso aí, minha gente, vamos pra aquele nosso momento, porque daqui a pouquinho tem o Política em Pauta com ele, o Márcio Felipe. Ele que vem trazendo aí as notícias, né? Da política de Santa Cruz, Pernambuco, Brasil e mundo. Vamos cuidar aqui, ó, para aquele nosso momento.
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0: É isso aí, vamos rufar os tambores. Todo mundo devidamente cadastrado.

0: por aqui e a gente já tem o ganhador de hoje. Olha só, final do número 6745. Quem é você, 6745? Vamos descobrir aqui. Mandou mensagem de texto. É a Nilza, lá de São Domingos. Nilza maravilhosa, vai mandando teu nome completo que eu vou preparar o teu voucher, tá bom? Aos demais, um excelente dia. Que Deus abençoe nossa semana. Que seja de paz e de muitas oportunidades, que a gente saiba aproveitar cada uma delas, tá bom? Beijo grande, fiquem com Deus e até amanhã.
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1: Estação FM 10:53.
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0: Agora em Santa Cruz do Capibaribe, o relógio marca pontualmente 11 horas.
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0: A partir de agora, começando o nosso encontro diário. Nosso programa Política em Pauta está no ar. A partir de agora, aqui pelas ondas da sua rádio estação 88.9, você de Santa Cruz do Capibaribe, também da nossa região, que acompanha a partir de agora. Ao vivo em todas as nossas redes sociais, YouTube, Facebook e Instagram da nossa emissora, você acompanha a partir de agora o nosso conteúdo. A gente segue com a nossa rodada de entrevistas com os candidatos a deputados estaduais que são aqui de Santa Cruz do Capibaribe, que são aqui do Polo de Confecções, que estão colocando seu nome à disposição para esse pleito de 2026. E o nosso compromisso, né, de ouvir todo mundo, né, ouvir as propostas e para você, eleitor, poder analisar e escolher, né, o seu candidato ou sua candidata, seja deputado estadual, deputado federal, senadores, governadores, também presidente da República, que você vai estar escolhendo este ano. Então, o compromisso da Rádio Estação, que já inicia essa cobertura em 2026, né, iniciando com os candidatos a deputados estaduais. Já tivemos aqui o Diogo Moraes, do PSB, na semana passada, e o Abimael Santos. E hoje a gente recebe nos nossos estúdios o deputado estadual, candidato a deputado estadual, Fábio Aragão, do PSD, que vai estar conversando com a gente nesse programa. Então, você que acompanha através das redes sociais e também através do rádio, a gente inicia a partir de agora a nossa entrevista com o candidato Fábio Aragão.
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0: A entrevista a gente inicia a partir de agora com o candidato a deputado estadual Fábio Aragão, ex-prefeito de Santa Cruz do Capibaribe, né, que foi prefeito, né, um único mandato, 2021 até 2024. O mesmo, né, não concorreu à reeleição por opção, mas mesmo assim conseguiu fazer o seu sucessor com a maior votação da história de Santa Cruz do Capibaribe. Então, Fábio Aragão, ele retoma a cena política agora como candidato a deputado estadual e conversa com a gente a partir de agora. Fábio, seja muito bem-vindo ao nosso programa, muito bom dia, prazer tê-lo conosco na manhã desta segunda-feira.
2: Obrigado, Márcio, obrigado a todos que fazem a Rádio Estação, muito prazer, muita satisfação, muito grande estar aqui mais uma vez.
0: Fábio, o eleitor de Santa Cruz do Capibaribe que vai às urnas neste ano de 2026, né, quais motivos, né, que levam ao eleitor votar em Fábio Aragão para deputado estadual neste mês, no mês de outubro deste ano?
2: Olha, todos os pernambucanos que escolherem, né, Fábio Aragão, vão escolher Fábio pelo trabalho que foi feito, né, pela boa política que foi implementada aqui em Santa Cruz e que fez a diferença. A gente tem mostrado ao longo da nossa caminhada que essa maneira de fazer política, ela dá resultados. Muitas pessoas desacreditavam da política, achavam que essa política generalizavam, né, como sendo algo mal, mas nós mostramos que a política, ela é uma coisa boa, né, que dá para fazer política sendo honesto, sendo transparente, e dá para fazer um trabalho de verdade transformador na vida das pessoas. Fizemos isso aqui em Santa Cruz e agora queremos levar essa boa política para todo Pernambuco. Além, claro, né, dos nossos princípios que a gente carrega, as bandeiras que a gente carrega, né, que são os nossos princípios, né, que são, claro, baseados na pessoa que eu sou, no cristão que eu sou cristão, não nego isso e sou evangélico e tenho essa bandeira também para levar para as pessoas. Eu acredito muito, Márcio, que a política, ela pode realmente fazer a diferença. Quando a gente escolhe boas pessoas para nos representar, a gente vê a transformação que acontece. Santa Cruz é um exemplo muito claro disso e eu tenho que usar esse exemplo porque fui gestor aqui da cidade. Você acompanhou a nossa gestão e as pessoas aqui de Santa Cruz, e não só de Santa Cruz, de toda a região, porque Santa Cruz é uma cidade regional, uma cidade que é polo da confecção, então tem relações comerciais com várias cidades aqui de Pernambuco. Então, graças a Deus, hoje a gente chega em Custódia, a gente chega em Sertânia, a gente chega em Caruaru, em Vertentes, em Brejo, em Taquaritinga, em Jataúba, em Frei Miguelinho, e a gente é reconhecido, as pessoas sabem do trabalho que foi feito aqui, muitas pessoas admiram o nosso trabalho e querem que essa política boa que teve aqui em Santa Cruz, ela seja levada para Alep, seja levada para Pernambuco.
0: Ô Fábio, a gente vai falar sobre segurança pública, mas eu vou falar, né, um princípio contigo. Você foi prefeito de Santa Cruz, teve o poder de executar, né? Teve o poder de ser gestor de Santa Cruz. Ser deputado é diferente, né? Você vai ter o poder de legislar, fiscalizar, cobrar e defender sua região. Sobre a segurança pública, é um gargalo que muita gente fala, muita gente cobra, mas a gente não consegue chegar, pelo menos para nossa região, a uma solução rápida ou prática. A gente tem visto, né, que a violência ela cresce, não só em Santa Cruz, mas em todo o estado, em todo o Brasil. E como, sendo deputado ou não sendo deputado, aliado da governadora Raquel Lira, que você é, pode melhorar esses índices na nossa região? Que a gente estava vendo recentemente, Fábio, o número de pessoas que estavam tendo suas motos roubadas, pessoas que estavam vindo para cá fazer as suas compras nesse período, no Moda Center, no Calçadão e também no Altas Horas, na feira também de Toritama, e que estavam sendo assaltadas ao sair de suas residências para levar a mercadoria. E a solução prática, a resposta do governo, que muito se esperou de que teríamos uma ação mais efetiva por parte da Polícia Militar nas nossas estradas, nos períodos de feiras, e também um aumento dos policiais baseado aí nos policiais que foram chamados aí pelos concursos da governadora Raquel Lira. Apareceram alguns policiais que eram chamados dos laranjinhas, que andavam com os bonés laranjas, mas a gente ainda não sente essa sensação de segurança. O que Fábio vai fazer enquanto deputado estadual para mudar a questão da segurança, essa problemática que envolve toda a nossa região?
2: Olha, primeiro dizer que recentemente nós intervimos junto à governadora Raquel Lira, pedi eu junto ao prefeito Elinho, e nós tivemos um reforço aqui para o 24º Batalhão de 10 viaturas e de 50 policiais militares que vieram para cá reforçar o nosso time, e a gente já está sentindo uma melhoria, uma sensação melhor de segurança em relação aos vários crimes que tinham sido cometidos, principalmente em relação a furto de moto. Então a gente já sente que melhorou. É claro que esse é um trabalho de médio e longo prazo. A questão da segurança pública, ela não é uma questão fácil de se resolver, mas, né, junto à governadora Raquel Lira, que é a governadora que mais investiu em segurança na história, haja visto que ela já fez 2 concursos públicos, e só nesses 2 concursos mais de 4 mil homens foram inseridos na nossa Polícia Militar. A gente tinha um déficit histórico. Para você ter noção, há 17 anos atrás, o mesmo nível, né, número de policiais é o que nós temos agora. E Raquel colocou mais 4.400 dentro da polícia. Imagina se ela não tivesse feito isso. E Raquel já startou um novo concurso público para colocar mais policiais. A nossa luta é para que não só a Polícia Militar, mas a Polícia Civil, né, a Polícia Científica, os bombeiros, todo o corpo de segurança, ele seja aumentado, né, e não só aumentado, mas seja equipado. A governadora Raquel Lira também tem feito esse trabalho com viaturas novas, equipamentos novos, coletes, armas que a Polícia Militar precisa para executar o seu trabalho. Então a nossa luta como representante da região vai ser solicitar que todo esse aparato, ele venha para a nossa cidade, venha para a nossa região, para as cidades que compõem o polo de confecção e as cidades que a gente representa, para que nós possamos sentir na prática o poder da polícia, para que nós possamos nos sentir seguros. Aliado a isso, eu tenho essa convicção que nós temos que reforçar as guardas municipais. Eu investi muito na guarda municipal. Santa Cruz do Caparibe hoje tem uma das poucas guardas municipais que são armadas, e foi uma conquista nossa. Fui a Brasília, fui a Recife, lutei por isso, porque entendo que a guarda municipal, ela é bem treinada, ela pode ser armada e ela ajuda muito na questão da segurança. A nossa guarda aqui é uma referência para todo o estado de Pernambuco. Então, eu como deputado estadual também vou lutar para o equipamento, para dar munição às nossas guardas municipais, para que elas também possam atuar nessa questão da segurança. E mais, Márcio, vejo que essa questão da segurança, isso tudo é curto prazo, mas vejo que médio e longo prazo nós temos que investir na educação, investir em equipamentos de escolas em tempo integral, investir em creche, investir também em lugares de lazer, em lugares de esporte, para que nós possamos tirar as crianças e os adolescentes da criminalidade e colocar eles na educação, no esporte, e assim a gente vai ter um lugar melhor de se viver e um lugar mais tranquilo. Mas são questões que temos que lutar incessantemente para que isso aconteça, tanto na questão do policiamento ostensivo quanto na questão da educação, para que a gente tenha um estado mais seguro.
0: Ô Fábio, você acha que hoje a estrutura que nós temos aqui pelo 24º Batalhão, falar aqui da nossa região, é a contento para a população, ou algo deve ser feito, deve ser ampliado, deve ser criada uma companhia independente para a polícia atender apenas Santa Cruz? Você tem uma proposta baseada nisso?
2: Veja, o 24º Batalhão, ele hoje, a estrutura física dele já não é suficiente, né? Inclusive está sendo feita uma grande reforma lá, um aumento, né, da sua estrutura para receber os policiais. Entendo que, pela grandeza do nosso polo de confecção, nós precisamos evoluir, nós precisamos crescer. Então a gente vai lutar por isso, para que esse 24º Batalhão, ele primeiro possa receber mais policiais, mais equipamentos que está recebendo. Sábado chegou 5 viaturas novas aqui e a gente tem feito esse contato constante para que nós possamos ter mais policiais militares e uma estrutura melhor, porque o fluxo econômico aqui é muito grande, Márcio, né? O entra e sai de pessoas aqui é muito alto, então a gente precisa realmente dar segurança à nossa população, e esse é um trabalho que a gente vai fazer. Agora, é claro que a gente vai estar sempre lutando por uma companhia maior, né, por mais estrutura, para que os policiais possam executar o seu trabalho, e esse trabalho com certeza será uma das nossas bandeiras e a gente vai fazer isso.
0: Ô Fábio, ainda falando sobre a questão da segurança nos dias de feiras, por que que a gente não conseguiu ver, né, uma ação mais forte da polícia nesses períodos de feiras, sem ser apenas no final do ano? A gente sabe que no final do ano, né, tem a operação Feira Forte, é importante, tem um ônibus que fica ali dentro do Moda Center, é legal. Mas no caminho dessas pessoas que vêm pela 232, que vêm pela 104, que vêm pela PE90, que vêm aqui pela PE160, PE145, que vêm também pelo lado de Jataúba, por que que não conseguiu? E aí eu não vou colocar a responsabilidade sobre você, mas sobre o governo. Claro. Por que que o governo não conseguiu ter essa prioridade de disponibilizar mais viaturas nas estradas? E eu acho que você, como está rodando o estado, talvez tenha sentido, sim, também falta dessas viaturas.
2: Eu concordo com você, eu acho que é um problema que tem que ser resolvido. Mas eu não posso deixar de enxergar que a governadora tem encarado esse problema de frente. Veja, eu não lembro, né, no governo passado, nos 16 anos do governo passado, um investimento nem parecido com o que a governadora fez, tanto em efetivo quanto em equipamento, né? Como eu falei no começo, são 4.400 homens. Aí você me fala, mas Fábio, por que a gente não vê? E eu entendo que é uma necessidade e eu estou lutando por isso. Agora, a gente precisa de material humano, é simples, né? A gente tem um déficit histórico de homens, de mulheres, de policiais. Então isso está sendo solucionado, foram dois concursos e agora vai vir um terceiro, e eu acredito, né, que com um reforço ainda maior, né, do efetivo de policiais, a gente aí sim, a gente pode solicitar que a gente possa ter rondas extensivas nessas vias de acesso aqui para o polo de confecção e em outros lugares que necessitam também. Mas falta o material humano, mas a verdade é essa, e vai ser solucionado, está sendo solucionado, porque agora chegou uma pessoa, né, que enxerga esse problema de frente, que sabe, que conhece a realidade do polo de confecção, que é a governadora Raquel Lira, e vai ter uma pessoa do lado dela que vai estar cobrando, que vai estar mostrando, que vai estar fazendo essa ponte, mostrando a necessidade do polo e cobrando. Eu acho que é por isso que a gente precisa de representantes, né? Por isso é a força e a importância do deputado estadual, para estar lá, para estar cobrando, para estar fazendo esse trabalho que é constante e é incessante, porque as demandas, elas sempre se renovam, né? Então a gente resolve um problema aqui, mas agora a gente está com o problema das estradas, né? A estrada BR-104, 160, 145, 130, elas foram feitas e estão servindo a população. Mas a gente já iniciou a luta pela 156, que é a ligação para Paraíba. Esse trabalho já começou, já falei com ela, já falei com o diretor do DR, já falei com o Pedro Neves, que é o secretário de mobilidade, ele já sabe, já está no radar isso aí. Então as lutas, elas são constantes e elas se renovam, e a gente está lutando por isso também.
0: 11 horas e 3 minutos, estamos conversando com o Fábio Aragão, candidato a deputado estadual. Fábio, fala sobre educação, né? Santa Cruz, eu acredito que na sua opinião também vai ter um déficit de escolas estaduais. A gente precisa ter novas escolas estaduais em Santa Cruz, principalmente nos bairros mais afastados. Temos aí o Santo Agostinho, temos dois distritos também, né, que eu acredito que você deve concordar comigo que tem essa necessidade, essa carência de ter novas escolas estaduais. Existe pelo menos um compromisso junto com o governo e você tenha intermediado para que seja buscado uma escola estadual aqui para Santa Cruz. Eu vi que recentemente você postou em suas redes sociais que está lutando por uma escola para Pão de Açúcar, né? Mas a gente não tem visto, pelo menos, alguma mobilização para Santa Cruz. Acho que o bairro Santo Agostinho já foi prometido até pelo governo Paulo Câmara, já foi falado, já foi dito. E nada aconteceu, né? Escolas, pelo menos estaduais, têm essa perspectiva?
2: Cara, a educação é uma coisa que eu falo com propriedade, né? Porque a transformação que foi feita aqui em Santa Cruz, ela é histórica. Pegamos Santa Cruz com 5 ônibus escolares, entregamos com 50 novos com ar-condicionado. Peguei com uma escola com ar-condicionado, entreguei com todas as escolas climatizadas com ar-condicionado. Fizemos o kit escolar, que foi copiado por várias cidades, merenda de qualidade, né? Valorizamos os professores. Foi o prefeito que deu o maior aumento da história aos professores, 51% de aumento. Então, de escola, a gente entende. Fiz a maior e melhor escola do município. Aí Elinho chegou, já fez uma maior, graças a Deus. Tomara que a disputa seja de quem faz mais e melhor. Fiz o maior programa de creche da história também. Nós tínhamos 500 vagas de creche. Terminamos o mandato com 1.500 vagas de creche. Então tudo isso foi um trabalho nosso. E claro, durante o mandato também tivemos o cuidado com essa questão das escolas estaduais. Lembrando que todas as escolas estaduais aqui, todas não, quase todas, já foram reformadas, climatizadas pela governadora. Aqui nas escolas estaduais tem 2 quadras que foram feitas por um pedido nosso. A quadra do Francilino, que estava inacabada e a gente terminou, já está servindo aos alunos. E a quadra da Escola Ivone, que é estadual, que é a escola é municipal, mas a quadra é um investimento estadual e está sendo feito também pelo governo do estado. E essa luta minha por escolas, ela vai permanecer. Durante o meu mandato, eu doei um terreno para que nós pudéssemos fazer uma escola estadual lá no Santo Agostinho, lá no Leonor, já é lá no final. Porém, foi feita a creche, mas ali ainda tem um terreno para ser feita uma escola. E eu tenho essa convicção que ali deve ser feita uma escola estadual, até para que os alunos de toda aquela região, que é muito populosa, eles precisem vir até o centro para que eles possam estudar. Então, é uma luta nossa para que seja construída uma escola estadual ali e para que nós possamos ter um reforço da nossa rede como um todo. A gente também lutou, e vale ressaltar essa luta da educação, que foi na questão do Instituto Federal, né, que está sendo aí em vias de ser entregue. Foi uma luta nossa junto ao deputado Felipe Carreiras, junto ao governo federal. Falei pessoalmente com o ministro Camilo Santana e o Instituto Federal vai ser entregue e também vai ajudar os jovens que querem se profissionalizar e querem fazer um curso superior, né, gratuito, né, federal, aqui em Santa Cruz. E vai, claro, a toda a região vai vir para cá estudar. Isso é muito importante. Tornar Santa Cruz e o polo de confecção também um polo estudantil é uma das nossas prioridades. A luta lá para o Pão de Açúcar já começou.
0: Qual
2: já
0: a diferença dos processos de Pão de Açúcar e o de Santa Cruz do Capibaribe? Qual a diferença, assim, o passo a passo? Resposta do governo existe ou está no mesmo nível? Só tem o terreno?
2: A gente tem que ver o planejamento da Secretaria da Educação, porque eles têm um mapeamento e eles sabem onde é que tem déficit de escolas e déficit de vagas de aluno. Então, esse trabalho tem que ser feito em parceiro, porque a rede ela cresce constantemente em todo o estado. Aí vale também a questão de ter um representante que vai pedir, que vai cobrar. E aí a gente tem que ver esse planejamento, se está no orçamento. Por exemplo, muito se falou, teve uma polêmica, né, com essa questão de alguns vídeos da lá de Pão de Açúcar, da nossa proposta. Veja, lá em Pão de Açúcar teve a doação por parte da prefeitura da questão do terreno, mas não está no orçamento ainda e não entrou a licitação. Primeiro precisa estar no orçamento, depois precisa ser licitado.
0: Então tá igual Santa Cruz, então, só tem o terreno.
2: Então veja, só tem o terreno. Claro que existe a luta do próprio prefeito, mas eu quero ser um representante e serei um representante aqui do polo, serei um representante de Itacoaritinga, de Pão de Açúcar, e vou lutar por isso. Vou estar na secretaria, né? O meu gabinete vai estar junto da secretaria para que essa obra esteja no orçamento e para que a gente possa executar essa obra lá em Pão de Açúcar e, claro, executar a obra aqui em Santa Cruz também. Tem 3 creches do estado sendo construídas aqui em Santa Cruz, 2 em Brejo da Mar de Deus, 1 em Jataúba, e tudo isso são obras do estado que estão sendo feitas aqui na região. Uma escola estadual grande que está sendo feita em Toritama também e várias outras obras do estado na questão da educação que estão sendo construídas aqui no Polo de Confecção.
0: Ô Fábio, como é que você pretende construir essa sua relação com os prefeitos aqui da região, que alguns não lhe apoiam, né? Para fazer um exemplo aqui sobre Taquaritinga, você está lutando para uma escola por Pão de Açúcar.
2: Demais.
0: Que é Taquaritinga do Norte.
2: Que é Taquaritinga.
0: O prefeito lá parece que não gostou da sua intervenção, do seu vídeo, até colocou a palavra que estavam tentando utilizar-se até com certo oportunismo dessa ação, dessa escola lá para Pão de Açúcar. Como é que você pretende agir com esses prefeitos, o exemplo do próprio Gena, prefeitos que não lhe apoiam e que parece que não gostaram também da sua participação lá em Pão de Açúcar, caso sendo deputado estadual? Como é que você pretende buscar esse alinhamento que será necessário até para que você entenda o que cada município esteja precisando,
2: né? Márcio, eu não faço política a minha política não é baseada em bandeiras políticas. Eu faço política para as pessoas. E eu vou representar Taquaritinga, eu vou representar quem votou em mim e quem não votou também. Então, dentro desse contexto, eu vou buscar o prefeito, né, o prefeito Gena, depois que eu for eleito, vou alinhar com ele todas as nossas propostas, o que a gente pode fazer, né, e vou trabalhar para Taquaritinga. Não importa se ele votou em mim, se ele não votou. Eu não faço política por bandeiras políticas. Quando a gente está no mandato, a gente tem que trabalhar para as pessoas, e vou trabalhar por todos. Como fui em Santa Cruz, não persegui ninguém, não fiz perseguição política, a gente fez um trabalho para todo mundo. E como deputado eu vou trabalhar para todo mundo também. E vou trabalhar para Taquaritinga, não tem quem me peça. E ele, a gente vai conversar, eu vou tentar buscar o diálogo com ele, independente da questão de voto dele, do apoio dele, isso não importa para mim. Eu quero buscar soluções. E o que eu puder fazer para representar Taquaritinga, para poder ajudar Taquaritinga, eu vou fazer. Isso aí não tem nenhuma dúvida quanto a isso. E se outros projetos nós tivermos em relação à água, em relação à pavimentação, em relação ao turismo, que é tão importante para Taquaritinga, em relação à saúde, já fiz um compromisso de colocar R$1 milhão das minhas emendas para a saúde de Taquaritinga. Isso é um compromisso meu, independente de qualquer coisa. E aí, claro, a gente vai sentar com o prefeito, vai sentar com a equipe para tentar alinhar essas emendas, colocar, né, para que sejam executadas. A minha preocupação é que realmente sejam executadas e que as pessoas se beneficiem do nosso mandato, que seja um mandato presente, de trabalho e de realizações concretas. Porque o que o povo quer é que o dinheiro que eles pagam, né, os políticos, que sejam bem empregados e que eles deem resultado, e é isso que a gente quer fazer.
0: Ô Fábio, você enquanto prefeito de Santa Cruz deve ter observado também a necessidade sobre a questão de construção de novas escolas estaduais. Apenas o Santo Agostinho seria a prioridade sua nesses próximos anos?
2: Veja,
0: ou tem outras localidades?
2: O que também a gente mapeou, primeiro de início, foi o Santo Agostinho, onde a gente observa um fluxo muito grande de alunos que vem, porque aí eu quero falar Santo Agostinho, mas aí vem Santo Agostinho, Acauã, Jaçanã, Flórida, Necaragão, Armando Aleixo, Pedra Branca, Dona Arlinda. Você pega todo aquele conglomerado ali, que tem uma luta minha já por água ali, que é tremenda, já há muito tempo que eu luto por água naquela região, está sendo feita a obra da adutora, vai resolver, mas a gente está lutando por isso. E claro, essa questão da educação, mas veja, eu vou dar um exemplo aqui, e aí é claro que a gente tem que sentar com a equipe técnica da educação, mas Malhada do Meio, eu fiz a maior e melhor escola do município na Malhada do Meio naquela época, escola municipal, mas esses alunos estão crescendo e eles precisam estudar o segundo grau numa escola estadual. Então a gente precisa pensar numa questão de uma escola estadual ali para Malhada. O prefeito Elinho já está estudando de fazer uma segunda escola, porque a que nós fizemos, ela já está pequena, já tem aluno na fila de espera. Então o prefeito Elinho já está pensando numa segunda escola para Malhada, uma escola municipal. E nós temos que pensar também numa questão de uma escola estadual ali para Malhada. Então são situações, Márcio, que vão surgindo, e a gente vai trabalhando e a gente vai fazendo o desenvolvimento. Ele é contínuo, ele não para, principalmente numa cidade que cresce tanto como Santa Cruz, como o Polo, né? Taquaritinga, Toritama, Brejo, Jataúba, crescem demais, Vertentes, Frei Miguelinho, estão crescendo demais graças à nossa questão econômica, e a gente tem que acompanhar esse desenvolvimento. O problema de Santa Cruz, principalmente, foi ter uma gestão passada que não acompanhou o desenvolvimento da cidade, e aí a gente ficou com déficit, mas agora essa gestão está acompanhando e a gente vai colocar Santa Cruz realmente no caminho do desenvolvimento, como já estamos colocando, e para que ela possa crescer muito mais, e não só Santa Cruz, mas toda essa região.
0: Já são 11 horas e 23 minutos. Deixa eu abraçar aqui meu amigo Sadraque, do bairro Santo Agostinho. Abraçar também Teco Vieira, tá lá em Poço Fundo nos acompanhando. Abraçar aqui seu Dedé, do bairro São Miguel, também, que tá acompanhando aqui a nossa transmissão. Obrigado, seu Dedé, tá ligado aqui também na entrevista. Abraçar também aqui Geisiane, também tá acompanhando aqui a entrevista. Obrigado aqui pela audiência. E a todos os demais, né, que estão acompanhando aqui, que estão mandando as mensagens aqui. A gente agradece o carinho de todos vocês. A gente vai um rápido intervalo, daqui a pouquinho a gente volta continuando aqui a nossa entrevista, o nosso bate-papo com Fábio Aragão, candidato a deputado estadual. A gente volta já.
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4: Estamos de volta, já são 11 horas e 29 minutos, seguindo aqui a entrevista com o candidato a deputado estadual Fábio Aragão, na manhã desta segunda-feira, aqui pela Rádio Estação 88.9. Lembrando para todos os ouvintes que no mês de setembro teremos mais uma rodada com os candidatos a deputados estaduais aqui de Santa Cruz do Capibaribe. Fábio Aragão será mais uma vez convidado também, já na reta final da campanha, para também, além de fazer um balanço da campanha, trazer também ainda, né, novas ideias, né, novos projetos aqui para o Polo de Confecções, até porque a campanha eleitoral ela está iniciando e tem uma construção, né? Muitos desses projetos, né, que acabam sendo elaborados até durante a própria campanha eleitoral, onde os candidatos se debruçam sobre problemas da nossa região e conseguem apresentar algumas soluções, né, e também debates durante a campanha eleitoral. Por isso teremos uma segunda rodada de entrevistas no mês de setembro. Fábio, a gente vai falar sobre a saúde, né? Saúde é algo que aqui para Santa Cruz e para a região é algo que é importante a gente falar. Nós temos aqui uma UPA que atende toda a região, né? A gente atende Pão de Açúcar, atende São Domingos, atende até a Barra de São Miguel. E agora está sendo construído um hospital. E até falei para você aqui durante o intervalo se havia possibilidade de o Estado assumir uma maior responsabilidade com esse prédio, que vai ser muito grande, né? Não sei se para o município, se você foi prefeito, você deve entender, é difícil para o município segurar e custear sozinho um hospital como esse. Você, como deputado, vai poder encaminhar suas emendas, né, para o custeio da saúde de Santa Cruz. Mas em relação ao Estado, o que a governadora pode se comprometer, o que o governo pode se comprometer em ajudar esse hospital que está sendo construído?
5: Olha, Márcio, muito boa sua pergunta, e assim, é uma das nossas prioridades é lutar para que o hospital que está sendo construído pelo prefeito Elinho, o Hospital Fernando Aragão, ele se torne um hospital regional, através, claro, da parceria do governo federal, do governo estadual, através da governadora. Inclusive, eu já iniciei essas conversas, né, com a secretária Zilda, que vem fazendo um excelente trabalho, para que nós possamos realmente ter um hospital com mais serviços aqui. A intenção é que a região, aqui Circo Vizinha, Jataúba, Brejo, Toritama, Santa Cruz, né, Vertentes, para que esse pessoal, eles possam ficar mais perto das suas casas. Então, quanto mais serviços nós ofertarmos, nós poderemos ter essas pessoas aqui. E como é que a gente faz isso? A gente faz através de parcerias de serviços com o governo estadual. Eu vou lutar para que nós possamos ter esses serviços aqui. E essa luta já começou, né? Vou pedir, como deputado estadual, né, a gente vai solicitar a governadora para que o hospital possa ter essa parceria com o governo estadual, para que a gente possa manter alguns serviços. Eu vou dar alguns exemplos aqui de lutas que nós podemos ter para que alguns serviços possam ficar aqui. Vamos dizer, a questão da hemodiálise. A gente tem um centro de hemodiálise. A questão do trauma e outras questões e especialidades médicas que a gente possa ter aqui na nossa cidade, para que o cidadão não precise sair da nossa região para fazer, né, se precisar, caso precise, algumas demandas médicas. Então é isso que a gente está lutando, né? Além disso, né, a governadora já entregou o Hospital da Mulher, que foi entregue na gestão dela, que é o hospital que está atendendo as mulheres, está fazendo essa nova maternidade lá na cidade de Garanhuns. A gente tem o hospital regional, que está dobrando a capacidade dele, que está fazendo um anexo. O hospital que foi totalmente reformado, né, que oferece hoje muitos serviços, né, as pessoas aqui da região que vão para o hospital regional, e que está sendo feito um anexo, que está sendo construído lá pela governadora Raquel Lira, que vai dobrar a capacidade do hospital regional. Então, é um trabalho de excelência que está sendo feito lá no Hospital Regional, por Ítala e toda a sua equipe, e a secretária Zilda, que está fazendo, né, um trabalho de excelência na saúde. Entenda, não é que está maravilhoso, não. A gente precisa melhorar muito. Precisamos melhorar, precisamos avançar, mas agora a gente tem uma pessoa que está olhando com atenção e que está fazendo a diferença, que está tentando resolver o problema, que está encarando o problema de frente. Um exemplo disso é o hospital, né, lá de Recife, da restauração, que há muitos anos não tinha uma reforma e que agora está sendo totalmente reformado, né, que está atendendo a população agora com dignidade, um hospital limpo, um reformado, organizado, com equipamentos novos. Então, esse trabalho que a gente tem que lutar para que essa região também seja beneficiada.
4: Ô Fábio, hoje nós temos aqui problemas na nossa região, nós temos São Domingos e também Pão de Açúcar, que não tem uma unidade de saúde. Acho que São Domingos tem um hospital que funciona, mas não há contento que a população acaba vindo aqui para Santa Cruz. Existe também a ideia de que deve ser feito, né, um apoio maior aos municípios para que possa ter esse equipamento, uma unidade de saúde que funcione mais dias, que funcione com horário estendido, né, os postos de saúde. Pão de Açúcar
5: mesmo.
4: Como a
5: gente fez aqui, né?
4: Pão de Açúcar deveria, por exemplo, ter um posto de saúde com o tempo ampliado para poder atender a população e não ter que se dirigir ou para Santa Cruz ou até mesmo para Taquaritinga ou Toritama, como se faz. E São Domingos também dá um suporte maior. Existe também essa sua visão em relação a isso?
5: Pão de Açúcar, São Domingos, eles são distritos gigantes que já poderiam facilmente ser cidades. É, que precisa de um apoio, com certeza, de um representante que vá lutar por essas questões no governo do estado. Eu só não posso mentir para a população e dizer, a gente vai colocar um posto de saúde com horário estendido, porque isso compete à prefeitura. E o que a gente pode fazer é fazer a parceria junto ao prefeito, colocar emendas, lutar junto à Secretaria de Saúde para que a gente possa melhorar a saúde desses dois distritos, né, e fazer esse trabalho junto ao governo do estado. É importante eu ressaltar isso, porque às vezes se cria uma expectativa que a gente vai executar obras e o deputado estadual não faz esse trabalho, mas ele luta, mas ele pede. Eu vou dar um exemplo de um trabalho de um deputado estadual. Eu saí da prefeitura e desde o ano passado eu não tenho mandato, mas isso não me impediu de trabalhar, né? A luta da PS-160 foi uma luta nossa, um pedido meu à governadora, que ela entendeu e fez, né? E outras coisas a gente conseguiu lá no calçadão Miguel Reis. A gente vai executar, né? Vai estar sendo licitado as bancas que vão ser colocadas lá, vão ser trocadas aquelas bancas de metal por bancas de cimento, e aí vai melhorar o atendimento e vai melhorar também, vai poder colocar energia naquelas bancas. Isso aí foi um pedido nosso, sem ser deputado, sem ter mandato. Então é esse trabalho que a gente vai pedir, obras do estado que possam ser executadas aqui na nossa região, e esse trabalho, essa representação que nós vamos fazer junto à governadora. Mas claro, a saúde, ela está em primeiro lugar. Se você fizer uma pesquisa, Márcio, e todas as cidades que nós citamos aqui, a saúde vai aparecer em primeiro lugar como o ponto que precisa ser mais melhorado. Então a gente sabe do clamor das pessoas e a gente vai estar empenhado nisso. Eu tenho um relacionamento extraordinário com a secretária Zilda. Ela é uma pessoa humana, uma pessoa que entende do assunto, e a gente vai estar junto com ela para fazer esse trabalho aqui para nossa região.
4: Em relação às estradas, né, nós temos aqui pelo menos duas estradas, né? Uma eu acho que você sabe, que é a PE-156 e 159, que vai Vila do Pará e também Barra de São Miguel.
5: Isso.
4: Mas tem uma outra rodovia que acho que é um sonho da população de São Domingos, que é a PE-166, que liga São Domingos até a Barra de Farias, né? Uma outra estrada que tem por dentro, que dá acesso até o município de Brejo da Madre de Deus. Vai ter esse compromisso, Fábio? São apenas duas estradas. E tem um detalhe, já foi, como você falou, né? Já foi contemplado aqui PE-130, PE-145, 160. Ficam faltando essas duas. Vai haver esse compromisso,
5: claro,
4: por parte do Fábio com essas estradas?
5: Vai ter essa luta, né? Vai ter essa luta para que a gente possa executar. a governadora possa fazer essas obras. Eu confesso que a 156 e a 159 a gente já teve algumas conversas preliminares, já tive reunião com o secretário de mobilidade, Pedro Neves, com o presidente do DR, né, o André Fonseca. Já falei com ele, já falei com a governadora sobre isso, já falei com André Teixeira, e Raquel sabe da importância e da necessidade. E é claro, essa PE 166, né, ela tem, já ouvi, conversei com algumas pessoas e a gente sabe também da importância dela, e a gente vai colocar no nosso radar. Veja, são etapas, né? Eu acho que quando nós, com a Raquel iniciou, a maior grita, a maior necessidade era a BR-104, que é a que dá acesso principal ao polo de confecção. É uma BR duplicada, que há 16 anos estava esperando a sua conclusão. Raquel foi, trabalhou, fez a parceria com o governo federal, executou a obra. E aí veio a 145, que não tinha mais asfalto, só tinha buraco. É, muitos protestos, muitas pessoas que perderam suas vidas. Aí veio a luz da 130, e aí a 160 que está chegando aí bem perto agora da cidade. Então são lutas, a gente vai lutando, vai colocando nas prioridades e vai fazendo, e depois vão surgir outras também, faz parte do mandato, mas claro que essas duas estão no nosso radar.
4: Abraçar aqui Jefferson da Mandacaru Açaíteria, abraçar também sua esposa e toda a sua família que está acompanhando, abraçar aqui meu amigo Augusto, lá em Augusto Distribuidora, também está ouvindo a nossa programação. Quem está acompanhando também está com a Aritinga, meu amigo Carlos Arruda, é o Carlinhos, você deve conhecer Carlinhos, é o José Carlos, anda muito com o Jânio, aquele jovenzinho,
5: Carlinhos,
4: que anda com a Mauri, o assessor da Mauri.
5: Demais.
4: É o Carlinhos Arruda.
5: Abraço, Minerva. Carlinhos.
4: Tá acompanhando muito também. Boa. Janaína Gomes também tá acompanhando, você deve conhecer também lá do Santo Agostinho.
5: Janaína, minha amiga.
4: Tá acompanhando aqui a entrevista, né? Abraçar aqui todo mundo aqui que tá ouvindo a nossa programação. Já são 11:39, intervalo rápido, a gente volta daqui a pouquinho. Vamos falar um pouquinho de política também aqui na entrevista. Depois do intervalo a gente volta já, já são 11:39, a gente volta em seguida, continua na última parte da entrevista com Fábio Aragão. Voltamos já.
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2: Estamos de volta, já são 11 horas e 44 minutos, 11h44. Estamos de volta, retornando aqui com a última parte da entrevista com o candidato a deputado estadual, Fábio Aragão. Fábio, no final do seu mandato, né, você fez um estudo de viabilidade mostrando a questão da área territorial que corresponde a Santa Cruz do Capibaribe, e você observou, segundo esse estudo, que Santa Cruz teria um espaço maior do que aquilo que a gente tem. Por outro lado, em Toritama, o ex-prefeito Edilson Tavares parece que fez lá um levantamento e viu que Toritama não é do tamanho que tinha. São os 30 quilômetros quadrados, são 150 quilômetros quadrados, e ele falou isso aqui no nosso programa, que tem essas situações. Santa Cruz com esse problema que você apresentou e Toritama com esse outro problema. Você, à época, disse que ia levar para a Assembleia Legislativa essa questão, essa problemática. Você levou isso para a Assembleia e o que você teve como resposta? Santa Cruz é do tamanho que está, ali onde foi colocado aquele pórtico, ou realmente é a mais? E se for a mais, você sendo deputado estadual, como é que você pretende agir relacionado a esse tema, que muitas das vezes acaba até sendo cobrado por algumas pessoas? Falaram até que você queria pegar uma banda de pão de açúcar. Na realidade, você disse que é um projeto que você executou ainda no final do seu mandato como prefeito.
3: Deixa eu explicar isso bem direitinho e bem rápido. Na verdade, não fiz um projeto para saber o limite de Santa Cruz. A gente fez um georreferenciamento. A gente mapeou a cidade todinha de Santa Cruz, porque a gente hoje tem um banco de dados muito robusto. Inclusive, esse projeto foi premiado. Nós fizemos de uma maneira muito econômica, mas que deu muito resultado. Então a gente mapeou todas as ruas, né, mapeou todo o território de Santa Cruz, né, para que nós pudéssemos ter isso na prefeitura, e agora todas as secretarias podem usar esse estudo. Mas voltando para essa parte, durante esse estudo, né, foi questionado, os técnicos me procuraram. Eu não estava interessado em limite do município, a gente estava interessado na questão interna. E aí os técnicos me procuraram e disseram que havia esse questionamento deles, que o limite seria em outro lugar. Eu fiz o que era da minha parte para ser feito. Eu, como prefeito do município, eu não podia pegar essa informação e botar numa gaveta e esquecer. Então, o órgão que decide essa questão é a Assembleia do Estado de Pernambuco, a ALEP.
2: E é para onde você quer ir?
3: Eu quero ir para lá.
2: Isso.
3: Né? E eu vou, se Deus quiser. Aí, veja, eu mandei para lá, certo? O que eu soube foi que esse projeto foi arquivado. Então, se foi arquivado, tá encerrado. O prefeito Elinho construiu o pórtico da cidade no limite que a gente conhece, onde sempre foi, e tá encerrado o assunto. Agora, tem político incompetente que fica querendo jogar isso para mim como se fosse um demérito. Porque, veja, eu como político, eu como gestor,

0: gestor da cidade, eu tenho responsabilidade perante as leis. Então não posso pegar uma coisa, uma informação e botar numa gaveta. Eu não sou irresponsável. Se as pessoas querem votar num político corrupto, irresponsável, não sou eu. Né? Eu sou responsável, eu cumpro as leis e eu sou honesto. Então eu tinha que ser honesto com o cargo que eu estava apresentando, que era prefeito. Levei para a Assembleia, se lá entenderam que deveria ser arquivado, acabou o assunto. Acabou, foi arquivado, o pórtico da cidade está sendo construído lá no lugar onde a gente sempre conhece e pronto. Eu não tenho interesse nenhum em prejudicar, nunca tive, pelo contrário, meu interesse é sempre de ajudar. E eu entendo que nós somos um povo só, né? Porque não estava dentro da minha cidade que eu entender que não era responsabilidade minha. Então eu luto pro Pão de Açúcar, pro Taquaritinga, pro Toritama, pro Brejo há muito tempo, porque quando eu melhoro Santa Cruz do Capibaribe, eu melhoro toda a região. Para você ter noção, a UPA de Santa Cruz, ela atende 20 mil pessoas por mês. Tu acha que esse povo todinho é daqui de Santa Cruz? É não. Isso é a região todinha, como você próprio disse. E a gente nunca fechou as portas para ninguém, porque nós entendemos que somos um povo só. Eu luto por todo mundo. Agora, minha responsabilidade, eu tinha que fazer e fiz. E agora é outra etapa, serei deputado estadual e vou lutar pro Taquaritinga, vou lutar pro Pão de Açúcar e pode falar o que quiser. Sabe por que eles falam? Porque não tem o que falar de mim. Vai dizer o quê? Vai dizer que eu sou um político que sou desonesto? Não sou. As pessoas sabem que eu sou honesto, sabem que eu sou trabalhador e sabem que a minha política dá resultado.
1: A diferença para o projeto lá de Toritama. Toritama lá, segundo o Edilson disse, acredito que você deve estar acompanhou também, é que lá são 150 quilômetros quadrados e isso foi aprovado pela Assembleia Legislativa lá de Pernambuco em 1953. Existe uma diferença em relação à questão de Toritama com Caruaru?
0: Cara, eu não conheço esse projeto. Eu nunca vi, não tenho conhecimento, não sei. Eu não posso opinar porque eu não sei. Mas assim, não sei, não tenho noção.
1: Vamos lá, mudando um pouquinho de assunto, ainda na política, na semana passada você iniciou o seu primeiro evento no Ipiranga Parque, junto com o seu grupo político, Felipe Carreiras, deputado federal, participando. O Felipe, ele falou uma fala que chamou a atenção e eu perguntei isso aqui na entrevista com o Diogo Moraes sobre uma afirmação. Felipe havia dito de que você será eleito deputado estadual porque o outro não fez o que poderia ter feito enquanto teve a oportunidade. E aí eu perguntei a Diogo se aquela fala ele entendia como um recado para ele. Ele disse que não, ele não entendeu que foi para ele. No seu ponto de vista, existiu algum recado com essa fala de que Fábio será eleito porque o outro ou os outros que tiveram a oportunidade não fizeram?
0: Acho que não. Eu acho que o Fábio será eleito porque fez um trabalho de excelência, porque faz a boa política, porque transformou a cidade de Santa Cruz do Capibaribe, porque quer levar essa política agora para Pernambuco, porque as pessoas reconhecem, né, que Fábio é uma pessoa séria, que trabalha, que tem honestidade, e é por isso. Eu acho que eu não procuro fazer política me comparando com os outros, nem denegrindo a imagem de ninguém. Eu acho que cada um faz sua política e as pessoas vão julgar. Né, o trabalho que foi feito aqui em Santa Cruz, na minha gestão, ela foi julgada na eleição de Elinho e vai ser julgada agora. Né, eu acho que quem conheceu o meu trabalho, quem tinha vontade de votar em Fábio, eu contava muitas pessoas, mas eu tive transferir meu título, eu tinha tanta vontade de votar em você, mas você não foi candidato. Eu digo, mas agora eu sou. E agora as pessoas vão ter a oportunidade de votar, né, em Fábio, pelo que ele fez. Eu ganhei a eleição, Márcio, com 16 mil votos. Né, Elinho teve 36 mil votos. Foram 20 mil votos a mais. Então, eu acho que agora essas pessoas que não tiveram oportunidade, né, no primeiro momento ali não me conheciam direito, não votaram, mas que agora conhecem, sabe quem Fábio é, sabe de que Fábio gosta de trabalhar pelas pessoas, de cuidar de pessoas, sabe do meu caráter, da minha índole. Agora as pessoas vão ter a oportunidade de votar em Fábio e fazer essa escolha. E eu quero representá-los e eu tenho muita responsabilidade com a votação que eu vou receber.
1: Semana passada, Galego de Mourinha esteve aqui no programa e ele disse que você era o candidato oficial do grupo, né? Só tem um candidato no grupo Taboquinha ou tem dois candidatos no seu ponto de vista?
0: Cara, eu sou o candidato do Santa Cruzense, eu sou o candidato do Polo de Confecção. Essa questão de grupo, veja, o prefeito Elinho me apoia, a gente tem um grupo de 10 vereadores, de suplentes, e ontem, deixa eu só dizer uma coisa, o que eu vi ontem, eu inclusive gravei um vídeo nas minhas redes sociais, eu fiquei muito emocionado, de verdade. Porque o carinho que eu recebi ontem da população foi incrível. Assim, eu não estou falando de quem estava na passeata. Quem estava na passeata, maravilhoso. Mas quem estava nas sacadas. Criança, Márcio. Criança quando a gente fazia o coração saía vibrando, pulando, gente emocionada, gente chorando, aos prédios, as pessoas no alto dos prédios, das janelas, dando tchau, fazendo coração. Então assim, esse carinho que eu recebi ontem, pra mim, ele foi muito maior do que qualquer tipo de votação ou de política. Esse carinho que eu recebi ontem, pra mim foi a resposta de tanto trabalho que eu tive ao longo dos 4 anos, da dedicação que eu tive, e pra mim ontem eu recebi essa resposta, e sei que ao longo dessa campanha eu vou receber muito mais. Então, eu não sou o candidato de uma específico de uma ala política. A gente é candidato de Pernambuco, a gente é candidato do Polo de Confecção de Sertânia, e das pessoas que acreditam na boa política. Então eu tenho o apoio irrestrito do prefeito Elinho, do vice Flávio, dos 10 vereadores, de vários suplentes, de vereadores de Anaelto, de Jobson, lá de Brejo, de Amauri, de Jânio e de outras lideranças também importantes lá em Taquaritinga, de outras pessoas importantes de Jataúba, da prefeita Poliana, enfim, a gente é o candidato de Pernambuco.
1: Ô Fábio, os apoios que você conseguiu ao longo da sua pré-campanha e campanha eleitoral já são suficientes ou você ainda está buscando outras cidades, né, mais espaço para conseguir chegar? Porque a gente já sabe disso, né? O PSD é uma chapa mais difícil. Porém, não é impossível, porque ela tem uma possibilidade de fazer mais de 10 deputados estaduais. E isso favorece diretamente você.
0: Claro.
1: Mas o que você tem hoje, você entende que é o suficiente na questão de apoios de cidades, né? Não de votos. Os apoios que você já tem, que se apresentou, são esses ou ainda tem outros que vão ser apresentados aí no próximo dia?
0: Voto nunca é demais, né? Então, assim, a gente hoje tem uma estrutura de apoios que a gente entende que vai dar certo, tá? Mas isso é muito relativo. Não tem como mais, porque é suficiente. Nunca é suficiente, né? Quanto mais a gente puder agariar apoios e pessoas importantes do nosso projeto, vai fazer a diferença. Recentemente, há pouco tempo, a gente está com um apoio lá em Garanhuns, né, que é do Acácio, que foi candidato a vereador, teve mais de 800 votos. Então a gente está sempre atento para que novas lideranças, pessoas importantes possam chegar ao nosso projeto. Agora, quando a gente faz a conta, né, de uma maneira muito pé no chão, a gente entende que dá para chegar. Mas assim, é como eu disse, é muito relativo. Vai fazer 10, vai fazer 11, vai fazer 12, né? A gente,
1: sua expectativa é quantos que o PSD vai eleger nessa eleição? Sua expectativa, o que você observa?
0: Rapaz, eu como eu sou um cara muito, muito pé no chão, eu trabalho com a expectativa de 10. Mas eu acredito que pode fazer 11 ou 12. Vai depender de alguns fatores. Mas eu trabalho com 10.
1: A sua avaliação da campanha eleitoral em si, da governadora Raquel Lira e de João Campos, como é que você está observando esse comportamento dos candidatos, que parece que está tranquilo? Eu imaginei até que seria uma campanha mais dura, né, mais acirrada, porque estavam próximos nas pesquisas eleitorais, mas parece que até aqui está tranquilo, né, a campanha em si, né,
0: dos dois. Acho que a Raquel está com uma tendência de crescimento tão grande, Márcio, que está se tornando tranquilo por conta disso, porque não tem o que fazer. É um crescimento. Raquel está com tendência de crescimento. Você é um jornalista experiente da política, você sabe que quando o candidato está com tendência de crescimento é difícil segurar. Então Raquel veio atrás, veio, empatou, passou, agora abriu 7 pontos, na próxima pesquisa vai abrir mais de 10 e vai ser assim, entendeu? É uma tendência de crescimento muito forte, o trabalho muito forte, onde Raquel está indo é estouro, é sucesso, é muita gente na rua abraçando, um carinho muito grande. Então eu acho que ela plantou tudo isso e está colhendo agora, né? Plantou com trabalho e está colhendo em forma de apoio, de carinho e de voto.
1: Quem são seus senadores?
0: Cara, Fábio, assim como o deputado federal, né, eu não tenho como chegar aqui e dizer meu senador é fulano e fulano, porque veja, em Sertânia, Poliana
1: está... Santa Cruz, né, no seu espaço, Santa Cruz do Caparaíba.
0: Santa Cruz, veja, aqui nós temos vereadores que estão apoiando Mendocinha, tem vereadores que estão apoiando Marília, tem vereador que está com Berto, tem vereador que está com Túlio, tem vereador que está com Mendonça, então, com Eduardo da Fonte. Então, veja, a gente não tem como chegar a dizer aqui, até porque eu não sou o prefeito, eu sou um candidato a deputado e serei um deputado se Deus quiser. Então, em cada cidade a gente tem uma realidade. Eu vou dar um exemplo, Anaelto Peteleca é o vereador nosso, ele apoia Mendonça Filho, né? Aí a gente tem Thales, Maia e Augusto, que já apoiam Marília, cada um tem uma... um segmento.
1: Ou seja, você pretende não declarar apoio para nenhum dos seus senadores.
0: Quando a gente chegar, que o prefeito, a liderança local, ele
1: você apoia o candidato da casa, quem tiver apoiando.
0: Até porque, veja, olha, é muito parecido com a questão do deputado. né? Lá em Sertânia eu tava, passei o evento todinho lá do lado de Clodoaldo Magalhães, que é o deputado federal de Poliana. No outro dia virou a chave e agora a gente tava aqui em Santa Cruz, que o nosso apoio aqui é Felipe Carreiras, né? Então, cada cidade, em Taquaritinga, as lideranças que me apoiam, apoiam Juliana de Chaparral. Então, a gente tem essas peculiaridades. Agora, é Fábio Aragão e Raquel Lira, isso aí é em todo lugar, é Raquel e Fábio. Então, vamos embora.
1: Aqui em Santa Cruz, é Raquelzinho, então, e Fabinho. Pra não ficar dúvidas, aqui em Santa Cruz, no seu comitê, na sua campanha, não pedirá votos para senadores, então, pelo menos aqui em Santa Cruz.
0: Né? É, a gente tem essa peculiaridade aí de ter vários apoios de vários candidatos.
1: Assim como também para presidente, vai ser da mesma forma. Nesse caso, você chegar numa cidade e vai ter um presidente diferente, não, né?
0: Não.
1: Nesse caso, não tem presidente de jeito nenhum,
0: né? Porque a governadora, né, ela tem mantido essa independência, né, essa neutralidade. Então, a gente vai seguir a governadora e vamos manter essa postura.
1: Já são 11h58. Fábio, eu quero agradecer a sua participação, né? Sempre que a gente chama, você tem sempre comparecido aqui para participar de entrevistas. Às vezes não consegue, mediante a correria das agendas. Agradecer aqui a Eliel. Cadê Eliel? Já foi.
0: Tá lá fora.
1: Um abraço para Eliel, Thiago, meu amigo fotógrafo Jefferson,
0: Lulu,
1: né?
0: Jefferson Lulu.
1: Um abraço, amigo aqui.
0: Gilmar. E Ítala Gomes, diretora do Hospital Regional.
1: Tá, parabéns, parabéns. Então você tá bem acompanhado aí, tá bem assessorado. Obrigado, Fábio. Deixar aí o tempo aí de 2 minutos pra você deixar suas considerações finais, sua mensagem também ao eleitor de Santa Cruz
0: do Capão. Eu quero agradecer, Márcio, o apoio aqui da Rádio Estação, a sua sempre agradável companhia. Dizer à população, não só de Santa Cruz, mas do Polo de Confecção, que nós estamos nessa candidatura, né, para fazer a diferença, fazer a boa política e que você vote com seu coração, né? Escolha Fábio 55777 e a gente está nessa campanha, né, para realmente levar a boa política que foi implantada em Santa Cruz agora para todo o estado. Eu quero representar você, né, fazer esse trabalho para que você tenha realmente um deputado presente, um deputado trabalhador, honesto e que vai honrar aquele que se comprometeu. Pedir a você, Santa Cruz é uma cidade que recebe muitas pessoas de outras cidades que vêm morar aqui, mas que às vezes deixa o seu domicílio eleitoral em outra cidade. Então, que você possa votar em outra cidade, se você for de Bonito, de Custódio, de São José do Egito, né, que você possa ir para a sua cidade e fazer esse voto. Ou se você tem familiares lá, mostre o que foi feito aqui em Santa Cruz e fale, né, do que testemunho do que aconteceu aqui e que você possa nos ajudar nessa campanha que é tão importante. Eu agradeço o carinho e a companhia e que Deus nos abençoe. Afinal, Ele é o doador da vida, Jesus é o nosso Salvador e Ele é quem determina todas as coisas. E tudo que vai acontecer já está determinado por Ele, porque Ele é quem permite todas as coisas, toda autoridade é instituída por Deus. A Ele, a honra e a glória. Amém.
1: Conversamos com Fábio Aragão, candidato a deputado estadual. A gente vai chegando aqui ao término da nossa programação. Abraçar aqui todo mundo que deixou seus comentários lá no nosso canal no YouTube, Facebook e Instagram da Rádio Estação. A gente fica por aqui. Voltaremos amanhã, 11 da manhã, com mais uma entrevista também aqui no nosso programa Política em Pauta. Um forte abraço a todos e até amanhã.
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1: Meio-dia.
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0: tarde. Bom almoço, né? Agradecer a Deus pelo almoço, pelo café da manhã e pela janta, pessoal. É verdade, nas minhas guerras, nas minhas labutas, eu não esqueço de, no começo, no meio e no fim, agradecer ao nosso Senhor Jesus. Faça isso na sua vida, no dia a dia. Na técnica é Thiago Manoel.
1: Brasil!
0: Epa! Direção geral Márcio Felipe, que herdei, tô herdando o horário. Márcio Felipe aí com o programa político. E depois vem a Daiane Melri fazendo aí a autoestação. É, nós estamos na companhia dos parceiros, e o maior parceiro é você, ouvinte. Pode pedir através do telefone 87855687 e a gente vai atender aí seu bom gosto. Aqui a boa música. Quero mandar um abraço a todos os artistas de Santa Cruz, os que já passaram por aqui, os que virão aqui na estação. É 88,9. Tem pedido aí, se tiver, joga no alô. Telefone, boa tarde.
2: Agora é uma quintura, né? A covada não. Tem que vir pra Beto do Doce comer o pudim mentiroso, um docinho, várias fragrâncias, uma aguinha geladinha, um cafezinho, um chazinho, salgado, várias fragrâncias. Eita, toca qualquer uma de Fravinha Rocha, pra Beto do Doce oferecer a todos os clientes dele. Santa Cruz, São Domingos e toda a região. Tá de hoje, cuida, pai, que é pressão.
0: Valeu, valeu, Betão. Valeu, Betão, Betão, Beto do Doce do Lanche. Um abraço, Beto. Ressaltando, tem um chazinho lá e um pudim. Qualquer dia vai eu e Matheus. Pra tu ver depois do chazinho, Matheus ficar tranquilo. Eu também, tranquilo. E o pudim é bom pro neivo. O chá é pra Gaia. Alô? Boa tarde.
3: Boa tarde, José Hamilton de França. Bora, Robinho. Bota aí. Amado Batista, secretária, pra todos que tá na escuta do programa.
0: Valeu, Robinho. Vai pra todas as secretárias e secretários. Vai pra você, mototaxistas, pra você aí, costureiras e costureiros. Robinho pediu secretária na voz. Eu tenho uma coisa na voz do Amado Batista. Ele canta com a paz, o Filho da Mãe, a vontade que passa pra gente, sabia? É energizante a voz do danado do seu Amaro Batista.
4: Boa tarde, amigo França. É Deri, meu Deri. Amigo. Gostaria de escutar hoje Nube Lafayette, Lama.
0: Eita,
4: um abraço, meu amigo Hamilton.
0: Valeu! Núbia Lafayette, Lama, Lama. Interessante a língua portuguesa, vê? Lama é uma palavra que tem hora que vai no sentido pejorativa, diminutiva, de estar enterrado na lama, de atoleiro. E lama também nós temos a argila, né? Tem lama medicinal que o pessoal passa na pele para tratamento da pele. Verdade, a língua portuguesa, né? Nós vamos cantar e encantar e voltaremos daqui a pouquinho na Estação do Brega.
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0: 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Vamos ao telefone. Alô, telefone, boa tarde. Alô, telefone, cadê você? Oi?
1: Da Milton França, eu gostaria de ouvir um brega com Sandrinha, só que eu não lembro o sobrenome dela. Sei que ela teve aí a semana passada, aí na Rádio Estação. Não sei se foi no programa de Daiane ou no programa de Alcione. Eu gostei muito da música dela, eu gostaria que você colocasse. É uma delas para oferecer para você e para todos os ouvintes. Beijos, Neide do Cruz Alto.
0: Valeu, Neide, obrigado. A gente manda a música de volta para você. O Tiagão já localizou aí. Tem mais pedido de Diego. Diego Negão.

0: deu um show, o Nildão deu um show, meu irmão. É domingo lá na Central de Feiras. Rodou a baiana, hein? Rodou a baiana, Nildão. É showzaço na Central de Feiras. Você vai trazer pra Nildão e pra Edivaldo Telemar com pedras na mão. Você me recebe com pedras na mão. Orlando Dias. Vamos cantar, né? Porque segundo dia da semana, você tá na Estação do Brega.
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0: Prometinho, essas três músicas eu vou mandar pra Aldo do Espetinho. Aldo do Espetinho, que eu recomendo, aqui na Rua da Pele Bronzeada. Tá ouvindo nosso programa. Obrigado, Aldão, pela audiência do

0: de bem com a vida. Eu botei aqui errado meu negócio, ou me dá mais um pouquinho, Thiago? Deixa eu ver aqui. Eu sou pior do que Reginaldo Rossi no retorno. Hein? Não tá, tá. É porque tem hora que parece que... Não, melhorou. Epa, nós vamos... pra você pedir 87855687 é o nosso telefone. O
1: Alguém... Boa tarde, Hamilton Franço. Eu tava viajando esses dias, velho. Cheguei quase agora, já liguei o rádio, tô curtindo. Já tomei uma dose, tô almoçando agora.
0: Eu mandei a música
1: muito de Orlando Dias. Seu programa é potência demais.
0: Obrigado, Edivaldo. O cara é bom, bicho. O cara é um artista. É interessante, né, a vida. Carlinhos Coló, ele trabalha com a seguradora de veículos. Ele é ex-gerente do Banco Bradesco. E, na minha opinião, dos melhores cantores, intérpretes e compositores do Brasil. E o Carlinho não estourou a nível de Nordeste de Brasil, mas o cara canta demais, sou fã. Edivaldo também, cara, bicho, ele fez umas interpretações aqui, cara, bom, fiquei fã. Eu sou um dos seus fãs, viu, Edivaldo? E eu vou te falar, e não é... É agrado não, é reconhecimento ao teu talento, viu, cara? Aliás, essa palavra talento tá errado, cara. Era pra ser tá rápido, né? Acho por isso que muitos artistas não andam. E já é a palavra talento. Não, gostei do tá rápido aí do Edivaldo Telemar. Vamos, valeu, Edivaldo. A próxima música a gente manda pra Edivaldo novamente. Telemar, hein? Bote pipinela, siga seu rumo. Já tocou o meu grito, né? Já tocou com o Agnaldo Timóteo. Bote Luiz Carlos Magno, Ave Maria do Nosso Amor. E Odaí José, Eu, Você e a Praça. Próximo bloco, prepare Dor e Casanova pra gente tocar aí também. Pegue o telefone e ligue. Oferecendo ao Joselito e oferecendo a todos os taxistas que estão ligados aqui na Estação do Brega. Eu quero agradecer. Esse final de semana eu estive trabalhando e algumas pessoas me pararam e dizendo: cara, a gente escuta teu programa, arretado, parabéns pela seleção musical, quem faz é vocês mesmos, tá entendendo? De quando em vez é que eu e o Thiago, a gente dá um pitaco da gente aqui, aí chega pedidos aqui no meu telefone, chega no da emissora, mas eu quero agradecer o carinho do público. É interessante, né, a gente ser reconhecido pelo trabalho nosso. Gratidão, a palavra é essa, gratidão os ouvintes tendo com a programação e automaticamente com a gente que faz o horário, viu? Muito obrigado às pessoas. Eu não vou enumerar para mim não esquecer ninguém. Era numa patotinha, pessoal dizendo e parabenizando aí o nosso programa. O segredo é o ouvinte. Vamos cantar e encantar e a gente volta a enfatizar o show que o Nildão deu com seus convidados lá na Central de Feiras, o pessoal lá, o restaurante, né, o movimento da feira no domingo. Valeu? Vamos cantar e a gente volta daqui a pouquinho em nome da Ecomobile.

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1: 1:12.
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0: Epa, ele! Nós estamos de volta. Boa segunda-feira. 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Nós vamos aos pedidos, vamos ao telefone, vamos ao zap. Alô, telefone, boa tarde.
1: Boa tarde, Hamilton, aqui é Ivonete do São Miguel. Eu queria ouvir uma música de Lindão Macacito, pode ser qualquer uma. Ofereço a todos que estão na escuta.
0: Ivonete do São Miguel pedindo Lindomar Castilho. Veja aí, Thiago, um sucesso do Lindomar Castilho, e voltaremos a comunicar novamente. Vamos ver mais pedidos.
2: Boa tarde, Hamilton França. É o Wilson São Domingo.
0: Isso.
2: Opa, aí o índio apaixonado. Bota furando.
0: Isso. Índio apaixonado, Franquito Lopes. Franquito Lopes. E pra se não tiver mais aí, vai daqui, tem? Vambora, Cunha.
3: A Cunha. Boa tarde. É Indasto, Malaquia Cardoso. Hamilton França, toca uma música pra mim de Maurício Rei, Mercedão Vermelho, fico com Deus. Amém. E tem um programa abençoado por Jesus. Mercedão Vermelho de Maurício Rei, viu?
0: Valeu.
3: Hamilton França, fico com Deus.
0: Valeu, valeu aí.
3: Inácio,
0: Inácio, muito bonita essa música, Mercedão Vermelho com...
4: Hamilton, boa. Cidane. Boa tarde, aqui é Cidane de Lagoa de Pedra, tá cá, Marco Roberto, vai ser meu amigo Mateus e a todo que escuta seu programa.
0: É, Marcos Roberto, veja aí um brega do Marcos Roberto. Cidane pediu, rapaz, eu quero parabenizar Cidane, ele vai buscar bregueiro, ele conhece bregueiro, que eu confesso, eu não conheço não, você conhecia esse Marcos Roberto? Eu não conhecia não. Vamos lá, Cidane lá do Brejo da Madre de Deus, obrigado aí a toda a população, e parabenizar o pessoal do Augustinho, tá vivendo, né, a festa de padroeiro. Abraçar o Frei Jefferson, ele que é pároco daquela comunidade São Domingos, viveu a festa de padroeiro também. E o padre Alexandre Justino deve estar em férias, né, deve estar aí, ter tirado uns dias de descanso. Padre descansa, né? Sei não, padre tem férias? Acho que não também, né? Zé do Padre, tu que trabalhou. Ah, mas Zé do Padre era um coroinha. Zé do Padre tá vendo. Depois me deu o anúncio do carro do Zé do Padre, viu? E também, olha, tem também aí a Bora de Alípio Martins. Lá vai ele. É quem tá. Tem sim. É isso, é ele, né? Tá falando, é. É. Ai, maçã. Ouvinte é coisa engraçada. O Lindy é coisa engraçada demais. Vende-se um Cronos de ano 22, motor 1.3, completão, cor vermelha, ótimo estado de conservação, único dono, zelado, interessado, ligar para o 9408-8284, falar com Zé do Padre, taxista. Vamos cantar e encantar. A gente volta daqui a pouquinho.

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0: quem foi que eu vi elogiando o trabalho da Alto Planos, o Renato, depois eu te falo, valeu? Vamos nessa, valeu Lima com Leu, telefone na estação, alô telefone, boa tarde.
1: Boa tarde, Hamilton, passa aí, Carlos André, Guarania de Saudades. Para todos os ouvintes.
0: Valeu.
1: O cheiro,
0: valeu,
1: do coração,
0: Selma.
1: Saúde e paz.
0: O resto a gente corre atrás. Guaranias de Saudade, é isso que ela pediu?
2: Guarania de Saudade.
0: Guarania de Saudade é?
1: Boa tarde, Hamilton. Passa aí, Carlos André. Guarania de Saudades. Para todos os ouvintes. O cheiro do coração, saúde e paz.
0: Valeu, valeu! Vamos cantar e encantar a sua segunda-feira. Bote Labaredas. Kelly Labareda. Faz tempo que a gente rodou essa música aqui. Vai pra você, caríssimo ouvinte. Então, no caso, nós estamos com as três, duas. Kelly Labaredas. E você vai-se embora também para... rapaz... Dori! Pega o telefone e liga a Cunha e vá. Você acertou na música agora. Vai pra Lito, vai pra todo taxista, vai pra você que tá ligado aqui na Estação do Brega.

chegando na reta final do programa Último Pedido. É, tá de boa, o cara me chamou de máquina, isso é uma tatuzinha ou é uma potente? Boa tarde, máquina, toca uma música de Chicão dos Teclados, e oferece para todos que trabalham na Multifios, aqui é José Hildo, então bota Chicão que tá

Obrigado, obrigado a todos. Eu tenho pra lhe falar que eu vou me mandar. Ah, tô acabando o programa mais feliz da vida, mais um dia de trabalho, agradecido ao nosso Senhor Jesus. Tô tirando o time de campo porque agora entra a seleção da Daiane Melri.

No percurso que eu estava trabalhando, fazendo um marketing, eu tive a felicidade de ver a Daiane nas ruas e também a Alcione, hein? Bom, bom mesmo. E conheci o Homem-Aranha, tava na calçada com a Daiane. Galera, tô indo embora. Eu passo pra ela ou não passo? Não, vamos embora, né? Não, vamos embora. Ela hoje chegou meio azeda, meio chata. Tô indo embora. Vem aí, Daiane Melri. Amanhã a gente volta, hein? Não perca a fé nem a esperança naquilo que você acredita. Aliás, a fé de cada um de nós, ela é intocável. Ela não deve ser invadida por ninguém, tá bom? Paz e bem a todos. Voltaremos amanhã com esse programa que toca música de cor.

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1: 2:02.
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1: Boa tarde, meus amores. Boa tarde, Santa Cruz do Capibaribe e região. Boa tarde a você de perto, a você de longe. É, segundou, meu bem, segundou aqui na sua estação. Hoje, 24 de agosto de 2026, e a gente está começando o nosso Alta Estação. É segunda-feira por aqui e a gente já começa com tudo, né? Você aí do outro lado do rádio, seja muito bem-vindo. Bem-vindos. A partir de agora eu te faço companhia até 5 da tarde com muita música boa. É participação do ouvinte. Você já pode aumentar o som, que a partir de agora você vai curtir as melhores aqui na sua estação, viu? Começou o nosso Alta Estação, agora são 2h05 e a gente já começa misturando saudade ou de pai. Assunto é a música nova, é junto com Paulo Pires e Hungria. E você escuta aqui na sua estação. Vamos curtir? Aumenta o som, que começou aqui o nosso Alta Estação.

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Displicente, com Wesley Safadão e Rei Vaqueiro. Agora são 2h13, a gente já começou, viu? Já começamos a nossa segunda-feira, o nosso Alta Estação. Já espero você através do nosso WhatsApp, que é o 819-8785-5687. Aproveita, me conta aí como foi o seu final de semana. Foi descansando, trabalhando? Me conta aí, vai. Olha, já espero aqui a sua mensagem pra gente curtir muita música boa nessa tarde de segunda-feira, né? Segundou, graças a Deus a segunda chegou, e se chegou é a oportunidade da gente fazer a diferença na nossa semana, né? Já estamos aí caminhando para o final do mês de agosto, já entrando quase aí no mês de setembro. Setembro é um mês abençoado. Sim, pra mim é um mês abençoadíssimo. É o mês que eu nasci. Me conta aí qual a música não pode faltar nessa tarde de segunda-feira. Se eu fosse você, eu já corri aí para o WhatsApp, viu? Hoje tem muita coisa boa por aqui, tem participação do ouvinte, muita música boa e tem prêmio para você aí do outro lado do rádio. Que coisa boa, né? Começar a segunda-feira assim, com esse alto astral. Vamos que vamos, então vamos curtir Natan cantando Cama e Mesa. Essa música aí, que é do nosso rei Roberto Carlos, ele regravou Natan e canta ela, deixando ela um pouco mais animada. Então vamos curtir nessa tarde de segunda-feira? Vamos que vamos com Natan, Cama e Mesa.

0: É isso aí, é o grupo Menos é Mais, viu? Trazendo muita música boa pra gente aqui nessa tarde de segunda-feira. É, tô esperando por vocês através do WhatsApp. Eu vou pra um breve intervalo e na volta eu já volto lendo a mensagem do ouvinte, viu? Não sai daí, aumenta o som que eu volto daqui a pouco.
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1: Já estou de volta, meu bem. Vamos curtir música? Mas primeiro a gente vai lá para o nosso WhatsApp, ver as mensagens que estão chegando por aqui, viu? Já estava com saudade de vocês, saudade dos pedidos de vocês. Então vamos ver quem já chegou por aqui para deixar a nossa tarde ainda mais animada. É a Maria, lá do bairro da Moda. Boa tarde, meu bem.
2: Boa tarde, Daiane. Toca pra mim, Bruno e Marrone, Vida Vazia, Maria do Bairro da Moda.
1: Muito bem, ela já chegando por aqui com o seu pedido musical, Bruno e Marrone. Ela que gosta muito, né, Maria? Um cheiro pra você, meu bem. A gente vai curtir sim, com certeza, viu? Chegando ele por aqui também, marcando presença. Boa tarde.
3: Boa tarde, minha querida. Boa tarde a todos os ouvintes aí da Rádio Estação. Aqui quem fala é Matheus Lopes.
1: Certo.
3: Meu final de semana foi trabalhando muito.
1: Muito bem.
3: E agora eu tô aqui tomando uma.
1: Oxente.
3: Só os contrários, o povo.
1: É.
3: Tomou um final de semana pra trabalhar dia de semana, né? Eu não. Eu trabalho final de semana pra tomar uma durante a semana.
1: Muito
3: bem. Toca aí uma música de Pablo aí. Ofereço pra todos os ouvintes da Rádio Estação.
1: Olha aí, rapaz, a segunda sem lei aí dele, tá certo? Então a gente vai curtir sim, viu? Então enche o copo, que vem muita pedrada musical por aí, tá bom? Ele trabalha o final de semana pra fazer a segunda-feira sem lei dele e tomar aquela gelada, né? Então deixe ele, se ele trabalhou o final de semana, hoje pode, né? Muito bem, uma boa tarde pra você aí, segunda-feira abençoada pra vocês aí do outro lado do rádio, viu? Então vamos de música, vamos fazer ele virar o copo, vamos com Bruno e Marrone, Vida Vazia, que foi o pedido aí da nossa amiga Maria, que está lá no bairro da Moda. Boa tarde!

0: 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Esse pedido que foi aí para o Matheus, ele que tá curtindo a segunda-feira dele aí de um jeito diferente, né? Então, boa tarde para você, Matheus. Lá em cima tivemos também Bruno e Marrone, Vida Vazia, que foi o pedido aí da nossa queridíssima Maria, que está lá no bairro da Moda. Olha, quero mandar um cheiro todo especial para Vitória, aqui do bairro São Miguel. É, vi ela ontem, fui muito bem recebida, abraçada aí com o seu sorriso, viu? Um cheiro pra você, Vitória. Olha, a gente vai pra um intervalo rapidinho e na volta a gente volta com mais participação do ouvinte. E hoje, tá especial, valendo aí um voucher lá do Bob's. Você que quer saborear um lanche diferente nessa segunda-feira, tá com aquela preguiça de fazer janta. Segunda-feira tem isso, né? Aquela preguicinha ainda do final de semana. Hoje tá valendo um voucher no valor de R$50 pra você se deliciar aí de um lanche lá do Bob's. Então manda tua mensagem, pede tua música, manda o teu áudio e você vai estar concorrendo, viu? Vou pra um intervalo rapidinho e na volta a gente volta com a participação do ouvinte. Agora são 2h38 aqui na sua estação.
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1: Estamos de volta aqui com o seu Alta Estação, viu? E você aí do outro lado do rádio é meu convidado a mandar a sua mensagem, a pedir a sua música. Hoje valendo um voucher no valor de R$50 aí da Bob's pra você ir curtir aí um lanchinho, né? No final da noite aí, pra você se saborear, é bom demais, né? Então vem pra cá, manda tua mensagem, pede tua música pra você concorrer e não ficar de fora do sorteio, tá certo? Chegando por aqui, ele que está lá no bairro Centro, lá na Rua Siqueira, é o nosso amigo Dave. Chegando por aqui, ele que está lá no bairro Centro, lá na Rua Siqueira, é o nosso amigo

0: participação, viu? Um abraço também a Beto do Doce, que já marca presença por aqui. Muito bem, viu? Quero mandar um cheiro todo especial aí pra Uídia Honorato. É ela que é ligadinha aqui no nosso programa. Um cheiro pra você, meu bem. Mandar um cheiro todo especial à minha tia Jane, que está lá na Vila do Socorro. Também mandar um beijo aqui pra minha prima Esté, que está no bairro Maria Vieira. É. Segundou por aqui, a gente segue com muita participação do ouvinte, muita música boa pra gente curtir na nossa tarde de segunda-feira, viu? Chegando por aqui também mensagem do ouvinte, é o Irã Nilson, ele que colocou aqui: boa tarde, Daiane, tudo bem com você? Aqui é negócio, é isso mesmo, negócio do Pedra Branca. Por favor, toca a música pra mim de Priscila Sena, Te Amar. Ofereço a todos que estão na escuta. Um abraço pra você, meu bem. Muito obrigada pela sua participação, viu? E a gente vai curtir sim, com certeza, né? Olha, chegando um áudio também por aqui. Vamos ouvir juntos?
1: Aqui é Carlos Vivi Lima Silva, do Bairro Bela Vista, nossa Deploy. Queria escutar uma qualquer música com Chica Banda. Queria participar do sorteio que vai ter aí, já tá. Valeu, tá, nessa ação tá tudo de bom.
0: Muito bem, muito obrigado pela sua participação. Um abraço pra você, viu? Então vamos de música, vamos curtir música aqui na nossa alta estação. É o pedido aí do nosso amigo David Costa e a gente segue com muita música boa.

galerinha, né? Cantando aí o seu breguinha, a sua música romântica. E por aqui a gente segue com muita música boa, viu? Mas agora eu quero mandar um abraço todo especial a uma pessoa muito especial que está fazendo aniversário hoje. É minha parceira, minha amiga de infância. Minha comadre, é ela que tá lá na Palestina. Minha comadre Kelly, feliz aniversário pra você, meu bem. Que papai do céu lhe abençoe. Hoje é mais um dia que o Senhor te dá a oportunidade de fazer aí mais um ano de vida. E que essa data você possa celebrar com muita gratidão. Pois chegar a mais um dia de aniversário, fazer aí mais um ano de vida, é uma dádiva dada pelo nosso Senhor, né? E temos que aproveitar. E a você eu dedico a próxima música, que ela tem assim, no nome da música, tem a sua altura, 1,65m, dessa banda que a gente tanto gosta, esse grupo aí que é o Sorriso Maroto. Então eu dedico a você, viu? Feliz aniversário, que papai do céu ilumine o seu caminho. Obrigado pelos bons momentos que já vivemos juntos desde a infância até hoje, viu? Então curta aí essa música, curta também seu dia, que seja um dia abençoado, repleto de muito amor, de muita alegria e de muita gratidão ao nosso Deus por estar fazendo aí mais um ano de vida. Feliz aniversário, comadre! Aproveite o seu dia e curta aí essa música desse grupo que a gente ama muito. É o Sorriso Maroto, 1,65m.

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1: 3:05.
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1: É isso aí, voltamos por aqui com o nosso Alta Estação, viu? E por aqui o WhatsApp bombando, então vamos correr para o WhatsApp para a gente não perder tempo, né? E você aí do outro lado do rádio também pode pedir a sua música, deixar aqui o seu áudio através do nosso WhatsApp, é o 819-8785-5687. Manda tua mensagem e no final do horário você vai estar concorrendo a um voucher no valor de R$50 para ir se deliciar aí com um lanche lá no Bob's, viu? Por aqui ele chegando, já marcando presença, é o Eliezer. Boa tarde, meu bem.
2: Boa tarde. De Daiane Melry, Elias de São Miguel, coloca Chica Bana e Safadão, o amor da sua vida, por favor.
1: Certo.
2: Valeu.
1: Muito bem.

0: sexta-feira. Olha, mais alto chegando aqui dessa linda, dessa maravilhosa que está lá no bairro São Miguel. É a minha amiga Cleide. Boa tarde, meu bem.
1: Boa tarde a todos os ouvintes da Rádio Estação. Uma ótima semana abençoada.
0: Eita!
1: Que Deus abençoe cada minuto de nossa vida e vamos embora.
0: Vamos que vamos.
1: Rádio Estação com Daiane Mery. Ótima! Essa sim é profissional.
0: Olha aí, tá vendo?
1: Todas as músicas que estão passando, ofereço a todos os ouvintes. Cheiro!
0: Cheiro pra você, Cleide. Ela trazendo aí a sua animação. Uma ótima tarde pra você também, meu bem. Que seja uma segunda-feira muito abençoada, viu? Chegando por aqui também, minha querida amiga. É, ela que tá chegando aqui mandando o seu áudio. Boa tarde, meu bem.
2: Boa tarde, Tayana. Aqui é o Neto do São Miguel. Eu queria ouvir uma música de Murilo Ruf.
0: Certo.
2: Eu ofereço a você e a todos os ouvintes.
0: Muito bem, ela não escolheu, mas vai escolher uma bem linda pra gente curtir na nossa segundo aqui da sua estação, viu? Então vamos de música, já que ela pediu, por que não já tocar, né? Já deixar aqui esse sucesso desse cara que tem uma voz linda. Vamos curtir? Murilo Ruf.

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1: Kiko Chicabana e Wesley Safadão.
2: Ao vivo em Fortaleza, nostalgia.

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1: É isso aí, já estamos de volta aqui com o seu Alta Estação, viu? Você aí do outro lado do rádio já pode mandar a sua mensagem, pedir a sua música. E no final de horário vai estar concorrendo sim a um voucher lá do Bob's para você se deliciar hoje à noite com o lanche lá do Bob's. É, minha gente, lanche delicioso, por sinal, né? Mas por aqui segue chegando muita mensagem, viu? Por aqui também já chegou ele, o nosso amigo Diego Negão. Ele que tá pedindo uma música de Maneva. Olha, vou escolher uma bem legal aqui pra gente curtir, tá certo? Mensagem também chegando aqui do Sinani. Boa tarde, meu bem.
2: Daiane, boa tarde. Aqui é Sinani de Lagoa de Pedra. Tá com o Marciano, uma música das antigas. Sim. Pra ser meu amigo Mateu e a todo que escuta o seu programa.
1: E...

0: nessa tarde de segunda-feira, tarde ensolarada, né? Vamos que vamos, Sinani. Você vai curtir uma diretamente da minha playlist, tá bom? Olha, mais mensagem chegando por aqui. Boa tarde.
1: A Daiane é Inácio aqui do Malaquia Cardoso.
0: Sim.
1: Que Deus abençoe esse programa, né?
0: Amém.
1: O seu programa, Daiane. Passa pra mim. Vento no litoral com Legião Urbana.
0: Sim.
1: Com Deus e tenha uma dada abençoada por Jesus. Um abraço pra você, Daiane. Daiane, fique com Deus. Jesus te abençoe, Daiane. Fique com Deus. Passa pra mim, amor, Legião Urbana. 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
0: Muito bem, Inácio, um abraço pra você, viu? É a todos aí do bairro Malaquias Cardoso. Um abraço também à minha amiga Aninha, que está aí no bairro Malaquias Cardoso. A gente vai curtir sim, pode deixar que eu vou tocar. Uma tarde abençoada aí pra você e pra todos nós, tá certo? Então vamos de música? Vamos agora curtir Maneva. É, esse que foi o pedido do nosso amigo Diego Negão. E vamos que vamos, agora são 3h25.
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1: Estamos de volta aqui no nosso Alta Estação de segunda-feira, viu? Você aí do outro lado do rádio, muito obrigado pela sua participação comigo, pela sua audiência, você que está trabalhando, você costureira, costureiro. Muito obrigada por estar aqui juntinho comigo, viu? Às vezes não dá pra mandar mensagem, né? Mas eu sei que vocês estão aí do outro lado do rádio e eu fico muito feliz. E por aqui chegando muita mensagem, você também que pode, mande sua mensagem através do nosso WhatsApp. É 819-8785-5687. E no final do horário tem prêmio, viu? É isso mesmo. Aqui na estação você tem sim. Tem prêmio pra você saborear aí um delicioso lanche lá do Bob's. É, tá valendo um voucher, viu? No final do horário. Então, manda tua mensagem, deixa aí o teu áudio, tá certo? Faz como ela que já chegou por aqui, a Solange. Ela colocou aqui, boa tarde, é Solange da Malhada. Quero ouvir uma música de Pablo. E a gente ouviu aí, viu? A música de Pablo, e eu dedico ela a você, meu bem. Muito obrigado pela sua participação aqui comigo, tá certo? Olha, chegando por aqui também é a Michelle, ela que colocou aqui, ó. Boa tarde, aqui é a Michelle do Santa Teresa. Toca pra mim uma música de Zé Vaqueiro, Coladinho. Um beijo pra você, Michelle. Muito obrigada pela sua participação, viu? E eu vou tocar sim. Pode deixar que você vai curtir aqui a sua música, tá certo? Chegando também por aqui, meu irmão, com a mensagem de texto. Boa tarde, Nani. Hoje quero ouvir uma música de Charlie Brown, Dias de Lutas. Quero oferecer a todos que estão ouvindo, a nossa família, a você, beijos. Beijos, meu irmão, pra você também, viu? Hoje o dia teve uma luta aí, né, bem grande, mas graças a Deus você venceu. Mais uma, graças a Deus. Muito bem, a gente segue com muita mensagem por aqui, ó. Áudio chegando. Eita, que legal! Esse vem lá da Vila do Socorro. Olha, a turma ligadinha aqui comigo. É a Teté. Boa tarde, meu bem.
2: Boa tarde, Daiane. Aqui é a Teté de Vila do Socorro. Gostaria de pedir a música de Batista Lima, Sem Amor Não Dá. E queria oferecer para a Jane, minha amiga aqui de Vila do Socorro, e para o chefe que tá no Maria Vieira.
1: Muito bem, meu bem. Muito obrigada pela sua participação, viu? Seja bem-vinda aqui à nossa rádio estação. Vai ser sempre um prazer ter você aqui comigo, tá certo? Um cheiro pra minha tia. Ela ofereceu aí pra Jane, é minha tia. Um cheiro pra minha tia Jane, que está lá no Vila do Socorro, viu? Estive lá esse final de semana, bom demais. Relembrar, né? Esse lugarzinho aí onde meu avô morou e deixou aí muitas lembranças. É o saudoso Seu Bill. É, se eu tenho essa alegria, eu acho que eu puxei a ele. Ele era bem alegre, assim como eu. Então, um cheiro pra você, Teté. Um cheiro pra minha tia Jane e pra minha Esté, né? Minha prima Esté, que está lá no Maria Vieira. Uma hora dessa, tenho certeza que ela tá costurando. Um cheiro todo especial pra ela. E a gente vai ouvir sim, viu? Com certeza. Então vamos de música? Vamos curtir música aqui na nossa estação? Vamos com o pedido da nossa amiga Michele? Zé Vaqueiro, Coladinho?

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0: É isso aí, nostalgia, viu? Limão com mel, sem amor não dá. Esse que foi o pedido da nossa amiga que está lá na Vila do Socorro, a Teté, viu? Lá em cima também tivemos Charlie Brown, Dias de Luta, foi o pedido do meu irmão Samuel. E a gente vai para um breve intervalo e na volta eu já volto com a participação do ouvinte para a gente dar continuidade aqui ao nosso Alta Estação, viu? Não sai daí que eu volto já.
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1: 4:02.
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1: É isso aí, já estamos de volta por aqui, viu? Agora são 4h05 da tarde e a gente segue com muita música boa e a participação do ouvinte, que é bom demais, né? Por aqui chegando muita mensagem. Olha quem chega aqui agora. O meu admirador é o José. Ele colocou aqui: boa tarde, Daiane. Toca pra mim Josafá. O nome do hino é Eu Disse Adeus. A gente pode sair no domingo pra olhar as estrelas, sendo que você é uma estrela. Ah, minha gente, eu não aguento, viu? Muito obrigada, José. Um cheiro pra você, meu bem. Uma ótima tarde de segunda-feira, viu? Muito bom, viu? E lá aqui arrancando sorrisos essa hora? Sei não, viu? Olha, mais participação por aqui. Mensagem de texto chegando por aqui. Boa tarde, Dai. Sou Cássia, do Maria Vieira. Quero pedir uma música com Márcio Felipe, oferecer a todos os ouvintes, e quero participar do sorteio. Você já está participando, meu bem. Muito obrigada pela sua mensagem, viu? A gente vai curtir sim a nossa querida Márcia Felipe, né? Olha, chegando também mensagem de texto aqui de Valquíria. Ela colocou o seguinte: boa tarde, Dai. Aqui quem está falando é Valquíria. Gostaria de pedir uma música, Maluco Que Sou, do Xande Avião. Oferecer para todos que estão ligadinho na melhor. Um cheiro, gato. Um cheiro para você, meu bem. Muito bom, viu? Rever você esse final de semana e curtir um pouco o final de semana com ela. Foi bom demais, né? Deu para colocar um pouquinho do papo em dia. Coisa boa é amizade. E a amizade que faz a gente rir é melhor ainda, né? Um cheiro, minha amiga, ela que está ali no bairro Cruz Alta, né? Acho que é Cruz Alta ou Bela Vista. É um desses dois aí. Então, a gente segue por aqui, viu? Vamos com música? Vamos curtir? Olha, chegando também a mensagem dessa maravilhosa aqui, viu? Ela que está marcando presença todas as tardes aqui comigo. Olha só o áudio dela. Vamos ouvir junto. Boa tarde.
2: Boa tarde, Daiane. É Evanista São Domingo. Quero ouvir hoje uma música com Léo Santana. Ofereço a toda a família no Jundiaí e a todos os ouvintes.
1: Muito bem, Evanice, um cheiro pra você, meu bem, um beijo grande aí a todos do Jundia, que está nos escutando nessa tarde de segunda-feira, viu? Então vamos de música, vamos deixar a nossa tarde mais animada com ele, é o Léo Santana.

0: isso aí, viu? Esse foi o pedido da minha amiga Valquíria, que está lá no bairro Nova Morada, Bela Vista, Bela Vista, isso mesmo. Um cheiro pra você, viu? Lá em cima também tivemos Márcia Felipe e o cantor Léo Santana, Muita mensagem chegando por aqui, vamos para o nosso WhatsApp? Olha, o Teteca já chegou por aqui, viu? Boa tarde, Teteca.
1: Boa tarde, toca essa música para mim, oferecendo para minha amiga Larissa, aqui no bairro Nezinho Arruda, oferecendo para Claudio, para Robson Nezinho Arruda e para Larissa. Boa tarde, um abraço forte.
0: Muito bem, ele que mandou um vídeo aqui, viu? Tá trabalhando, né, Teteca?
1: Ô, Daiane Mel, eu tô aqui pegado, trabalhando, ouvindo seu programa. Seu programa é top, tá de parabéns.
0: Que coisa boa, viu? Um bom trabalho pra você aí, tá certo? Ele pediu a música de Raine Almeida, Jerusalém. E a gente vai ouvir sim, viu, Teteca? Uma ótima tarde de trabalho pra você e pra todos que estão curtindo aí o nosso Alto Estação juntinho com você, tá certo? Chegando por aqui também a minha amiga Ró. Ela botou boa tarde maravilhosa. Ofereço a programação a todos que estão ouvindo e a você. Cheiro, gata. Muito obrigada. Um cheiro pra você, viu? Uma tarde abençoada pra vocês que estão aí também trabalhando, tá certo? Mais áudio chegando por aqui, ó.
2: Boa tarde, Daiane.
0: Boa
2: aqui
0: tarde.
2: Aqui é Luciano de São Cristóvão. Toca aí qualquer música de Simone Mendes, ofereça a todos que estão ouvindo.
0: Muito bem.
2: Quer participar do sorteio.
0: Muito bem, já está participando, meu bem. Obrigada pela sua participação, viu? Um cheiro grande pra você, a Luciana. E a gente vai curtir sim. Pode deixar que eu vou tocar aqui pra gente, tá certo? Olha, mais mensagem chegando do Edgar, viu? Boa tarde, meu bem.
3: Boa tarde, aqui é Edgar de São Cristóvão. Queria pedir um pagodezinho com o grupo Revelação, só pra ouvir mesmo.
0: Certo.
3: Vou correr aí.
0: Muito bem, a gente vai ouvir sim, né? Segunda-feira pede, né? Aquele pagodezinho. É bom demais, né? E a gente vai seguindo aqui com mais mensagem, viu? Agora é o Júlio, ele colocou boa tarde. É Júlio César, do Nova Santa Cruz. Gostaria de ouvir uma música com Paulo Ricardo. Tudo por nada. Muito bem. E a gente ouve sim, com certeza a gente toca aqui pra você, tá certo? Então vamos de música, né? O ouvinte pede e a gente toca. Vamos curtir aí com Teteca essa música aí que ele pediu, tá certo?

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1: É isso aí, estamos de volta aqui no nosso Alta Estação, viu? No último bloco, então eu vou agora aproveitar para mandar um abraço todo especial a todos que fazem o Mercadinho Nova Morada, viu? Fica aqui no bairro Nova Morada, na direção do meu amigo Paulo Mestre. Um cheiro para vocês aí que estão no Mercadinho Nova Morada. É isso aí, mulherada. Quer aproveitar? Vai lá no Mercadinho Nova Morada, tá certo? Um cheiro, Paulo. Tudo sucesso do mundo aí para você, viu? Muito bem, a gente segue por aqui. Vamos com a participação do ouvinte. Chegando muita mensagem. Vou aproveitar para ler todas as mensagens, minha gente, porque não vai dar tempo, viu? O tempo tá contra a gente. Então vamos para as mensagens. Olha, boa tarde, é Rodrigo do Centro. Quero ouvir uma música de Raça Negra. Muito obrigada, meu amigo, pela sua participação aqui comigo, viu? A gente vai dar um jeito de tocar assim, tá certo? Chegando ele, o nosso amigo Luna Produções por aqui também. Boa tarde.
2: Boa tarde, minha amiga Daiane Melry. Bom programa pra você. Tá show o programa hoje. Essa certo. Tarde de segunda maravilhosa.
1: É sim.
2: Gostaria de ouvir a música aí com Dori Casanova. É um popurri. Tem um amor melhor que o seu.
1: Eita!
2: Valeu, Daiane.
1: Olha a letra, olha o nome da letra dessa música, viu? Um cheiro pra você, Joselito. Tudo de bom, uma segunda-feira aí abençoada, tá certo? Olha, chegando mais mensagem de texto do meu amigo Jefferson, que está lá no São Domingos. Ele colocou o seguinte: boa tarde, coloca a música Aproveita Que Eu Tô Obrigado, com Zé Vaqueiro. É assinado Jefferson de São Domingos. Jefferson, um abraço pra você, viu? Uma segunda-feira abençoada aí pra você e tudo de bom. Vou dar um jeitinho aqui de tocar, tá certo? A todos aí em São Domingos, né? Eu só quero dizer no bairro São Domingos, em São Domingos. Um cheiro pra vocês. Chegando por aqui também o nosso amigo Doca. Hoje ele não quis me dar o ar da graça de sua voz, viu? Mandou mensagem aqui. Boa tarde, Daiane. Aqui, quero pedir uma música de Gabriel Pensador, Cachimbo da Paz. Manda um alô pra toda mundiça do Lava Jato do Doca e um alô pra Bruno de Toinha. Um cheiro pra você, Doca. Um cheiro aí pra todos do Lava Jato do Doca e também ao seu amigo aí, Bruno de Toinha. Um abraço pra vocês aí, viu? Uma tarde de segunda-feira abençoada. Chegando por aqui ela, a minha preciosa, a minha Manu, que está lá no bairro Malaquias Cardoso. Boa tarde, meu bem.
3: Boa tarde, preciosa. Quase levei falta hoje, né?
1: Foi.
3: Mas apareci. Não sei se dá tempo de pedir música, mas se der, toca pra mim. Amigo emprestado com Marília Mendonça.
1: Muito
3: aparece
1: bem.
3: Pra todos que estão ouvindo, cheiro.
1: Cheiro pra você, preciosa. Já tava aqui sentindo sua falta, viu? Sem ver sua mensagem por aqui. Um cheiro pra você. Olha, mensagem chegando aqui em áudio. Vamos escutar?
4: Boa tarde, Daiane.
1: Boa tarde.
4: Todos os ouvintes. Aqui é Sivonei do Bela Vista.
1: Sim.
4: Vou pedir música não, porque já pediram aí. Eu vou curtir ele. E a Legião Urbana, que acabaram de pedir. Tá
1: muito
4: certo?
1: Bem.
4: Feliz pra você e todos os ouvintes. Cheirão.
1: Ah, que bom cheiro, meu bem. Um cheiro pra você. Muito bem. Ela colocou a... Eita! Amei escutar essa música de Márcio Felipe também, tá vendo? Os ouvintes hoje estão inspirados, né? Um abraço pra você, viu? E todos da turma da Line Lingerie, não é isso? Eu acho que é isso. Um cheiro a todos aí, tá certo? Mais áudio chegando por aqui, vamos escutar?
5: Boa tarde, Daiane. Aqui é Lucas, do bairro São Miguel.
1: Sim.
5: Toca pra nós aí uma música de Emicida, de Pit, hoje cedo.
1: Certo.
5: Felicidade pra todo mundo que tá na escuta aí. Eu quero participar do sorteio aí.
1: Já está participando, viu, Lucas? Um cheiro pra você, bem grandão, viu? Uma segunda-feira abençoada. Mais áudio chegando por aqui, ó.
6: Tá, Daiane Melry. Aqui é Adriel do Centro. Bota uma música aí de Sandro Lúcio pra gente curtir e participar do sorteio. Tenha
1: sim.
6: Uma boa tarde para você e todos aí da rádio.
1: Muito bem, Adriel, um abraço pra você, viu? A gente segue aqui, vamos tentar tocar, tá certo? Mais áudio chegando por aqui, boa tarde.
7: Boa tarde, Ana Guerra, vamos dar uma olhada. Tô com uma de Gabriel Diniz aí.
1: Muito bem, Rony. É bom relembrar, né? O saudoso Gabriel Diniz, tá certo? Mensagem também chegando por aqui. Boa tarde, aqui é Marcelo do São Miguel. Toca pra gente uma de Delmiro Barros. Oferece pra todos que estão na escuta. Um cheiro pra você, viu? Então vamos de música? Vamos ver o que dá tempo a gente fazer aqui? A gente segue por aqui com música.

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É isso aí, aproveita que eu tô, obrigado. É, muito bem, olha, mas a gente tá chegando ao final por aqui. Não dá tempo mais tocar música, mas eu fico aguardando vocês amanhã, tá certo? Me perdoe, mas o horário parece que vai contra a gente, né? E pra gente encerrar hoje, eu vou deixar aí a última música pra vocês, tá certo? E amanhã eu espero vocês aqui de novo. E o nosso ganhador de hoje foi um homem, é isso mesmo. É o... deixa eu olhar aqui de novo. O final do telefone é o 7281. É o nosso amigo Jefferson de São Domingos, tá certo? Jefferson, logo mais você vai estar recebendo aí no seu WhatsApp um voucher pra você ir aí se saborear com o lanche lá do Bob's, tá certo? A todos o meu muito obrigado, que Deus abençoe vocês. Logo mais eu estou voltando daqui a pouquinho pra gente curtir o nosso Estação Forrozeira. Então já vai mandando aí a sua mensagem pra você não ficar de fora, viu? Um beijo aqui pra Cauane, ela que mandou uma mensagem aqui maravilhosa. Boa tarde, estou na escuta. Um cheiro pra você, que Deus abençoe muito, lindona. Muito obrigada, meu bem, a nossa Cauane, viu? Que logo mais a

0: Fiquem com Deus, tá certo? Foi bom demais a tarde juntinho aqui com vocês. Mas daqui a pouco eu estou de volta.
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1: 4:57.
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viu? Já voltei pra gente curtir muito forró a partir de agora. É, tem eu, Daiane Melry, fazendo Estação Forrozeira até às 6 da tarde, juntinho com vocês, pra gente curtir o melhor da música. Aquele forrozinho que faz a gente arrastar o pé, que faz a gente viajar através da música. É, a partir de agora é só forró, viu? Então já manda tua mensagem, deixa o teu alô, que a partir de agora tem muito forró pra tocar. Vamos começar lá no fundo do baú? Vamos mergulhar aqui nesse fundo do baú e trazer Cavalo de Pau, Amor e Dó. Quem lembra dessa aqui?

0: É isso aí, tivemos aí as nossas primeiras músicas aqui do nosso Estação Forrozeira, viu? Tivemos aí Cavalo de Pau, Amor e Dor. Tivemos também Príncipe Encantado na voz de Rei Vaqueiro, ele que fez essa regravação aí da nossa querida Joelma. E também tivemos agora o Safadão Jogado na Rua, né? Que é do seu DVD TBT. Muito bem, por aqui já começa a chegar muita mensagem. E a gente já vai aqui para as nossas mensagens, né? Vamos escutar áudio chegando ele, que marca presença aqui comigo todas as tardes, viu? Seja no Alto Estação ou no Estação Forrozeira, é o nosso amigo Sinani. Boa tarde, Sinani.
1: Daiane, boa tarde. Aqui é Sinani de Lagoa de Pedra, tá caindo moleca sem vergonha. Ofereço a todo que escuta o seu programa.
0: Muito bem, Sinani. Já que você, de novo, não disse o nome da música, eu vou lá na minha playlist, viu? E eu acho que você vai gostar, então fica ligadinho. Tá certo? Olha, chegando por aqui também o nosso amigo David Costa, que sempre marca presença aqui, viu? Boa tarde a todos da Rádio Estação. Quero ouvir uma música Fim de Semana com Alcimar Monteiro, David Costa, Rua Siqueira Campos, lá no bairro Centro. Muito obrigado pela sua mensagem, meu amigo, pela sua audiência aqui comigo, tá certo? E a gente vai curtir, pode deixar. Chegando mais áudio por aqui, ó. Boa tarde.
2: Boa tarde, Daiane. Aqui é o Centro São Domingos.
0: Sim.
2: Ô, Daiane, toca pra mim. A música de Menino de Rua. Pra oferecer certo a toda a minha família, pra você, pra todos os ouvintes. Um cheirinho, linda.
0: Cheiro pra você, Luciene. Cheiro pra todos que estão lá em São Domingos, viu? Um abraço bem grandão pra você. Que seja um finalzinho assim de segunda-feira bem abençoado. Então a gente segue aqui com mais pedido musical, viu? Mas agora vamos esperar um pouquinho, porque agora a gente vai tocar essa aqui. A gente vai curtir essa que vem da minha playlist lá do fundo do baú. Foi Sinani que escolheu a banda e eu escolhi a música e a gente toca.

0: Isso aí, viu? É o Jorge de Altinho cantando aí, Menino de Rua. Lá em cima também tivemos Alcimar Monteiro, Fim de Semana. Muito bem. E também Moleca Sem Vergonha, você marcou em mim, viu? Foi o pedido aí do nosso amigo Sinani, por aqui a gente segue. Agora são 5h24 e a gente segue com participação do ouvinte. Afinal, essa música aí que acabou de tocar, Menino de Rua, menino, me deu uma saudade do meu pai. Quero mandar um cheiro todo especial a Painho, que está lá no sítio Monteiro, viu? Painho, minha avó, que tá todos lá ligadinhos. Deus quiser, logo, logo eu estou chegando por lá, tá certo? Olha, por aqui a gente segue com a participação do ouvinte. Você que não mandou sua mensagem, corre que ainda dá tempo, viu? Você tem alguns minutinhos pra pedir aí o seu forrozinho nesse fim de tarde, nessa tarde aí de segunda-feira. Olha, pega o telefone e coloca aí o nosso WhatsApp, que é o WhatsApp da Rádio Estação. É o 819-8785-5687, tá certo? Vamos ouvir os áudios aqui dos meus ouviloves, que já estão chegando por aqui. A Maria, ela já chegou por aqui novamente, viu? Boa tarde, Maria.
1: Boa tarde, Daiane. Toca pra mim lá, Laís Vaqueira, Seu Amaro. Maria, certo. Perto da moda.
0: Muito bem, Maria. Um cheiro pra você, meu bem. Olha, um finalzinho de tarde aí, bem gostosa pra você, bem abençoado, viu? Que papai do céu abençoe, tá certo? A gente vai ouvir sim, com certeza. Quero mandar um beijo também pra Zefinha, que está lá na Palestina, é a minha madrinha. Um cheiro pra minha madrinha Zefinha, pra vovó, pra todos que estão ali no bairro da Palestina, tá certo? Olha, mais mensagem chegando. A minha preciosa já voltou por aqui, viu? Ela que é uma das minhas ouviloves, que tá sempre ligadinha aqui comigo, é a Manu. Boa tarde, Manu.
2: Boa tarde mais uma vez, preciosa.
0: Sim.
2: Toca pra mim, Indecisão, com a Aviões de Forró.
0: Certo.
2: Aparece pra todos que estão ouvindo, cheiro.
0: Muito bem, um cheiro pra você, viu? Um cheiro pra Léo. Eu não sei se essa hora ele já tá ali no quem fez, fez, quem não fez, não faz mais, pra correr pra casa. É o grande Léo, um cheiro pra ele também, um cheiro pra Manu. Olha, mais mensagem chegando por aqui, ó. Boa tarde, Daiane, tudo bem com você? Aqui é o Nego do Pedrão. Pedra Branca, eu acho, né? É porque tá Pedrão, mas é Pedra Branca, eu acho. Por favor, toca pra mim, Cara Véia, Flor de Flamboar. É isso? Flamboart? Acho que é isso. Ofereço a todos que estão na escuta. Muito obrigada, nego. Um cheiro pra tu, vice. A gente vai tocar assim, por aqui a gente segue com muita música, viu? E a gente tem mais mensagem por aqui. Deixa eu ver, eu acho que eu esqueci de alguém. Acho que não. Vamos com música, depois eu olho se eu esqueci de alguém. Vamos com Laís Vaqueira, Seu Amaro.

0: É isso aí, viu? Eric Land, o Natanzinho, pilantra e meio. E vê só, quem deu o ar da graça por aqui foi o nosso amigo Teteca. Um abraço a todos que estão aí na Deli Lingerie. É um cheiro também para Sérgio Mauro, que está ali trabalhando e mandando aqui o seu alô, viu? Ele que trabalha com o Alpha Smart Tech, eu acho que é isso. Ele trabalha com impressões de documentos, xerox, design gráfica, informática e mídia. Então, se você tá precisando aí, ó, contrata ele aí, segue já lá o Instagram dele pra você ficar por dentro de tudo, tá certo? Um cheiro aí a todos da Deli Lingerie Moda Íntima, viu? Sérgio Mauro, que está nos escutando nesse momento, tá certo? Um abraço pra vocês, tá bom? A gente vai pra um breve intervalo e na volta eu leio aqui as mensagens do ouvinte e toco muito forró pra gente curtir nessa tarde de segunda-feira. Agora já finalzinho de tarde, né? Mas a gente segue por aqui, viu? Não sai daí que eu volto daqui a pouco, é rapidinho.
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2: É isso aí, viu? Seguimos por aqui agora, 5h47 da tarde, e o nosso Estação Forrozeira segue com muita música e a participação do ouvinte, viu? Um abraço aí a Beto do Doce, ele que tá marcando presença por aqui. Um cheiro pra você, viu? Por aqui também chegando meu nego, meu irmão, já marcando sua presença aqui. Boa tarde, Nani. Quero ouvir uma música com João Gomes. Eu tenho a senha. Quero oferecer a todos que estão ouvindo e a você. Beijos. Um beijo pra você também, viu? Olha, chegando um áudio por aqui, a gente vai ouvir, ó.
3: Boa tarde, Dayana, aqui é Ivonete do São Miguel. Eu queria ouvir uma música de Magnífico, das antigas.
2: Certo.
3: Agradeço a você e a todos que estão na escuta.
2: Muito bem, vamos ouvir mais áudio? Boa tarde.
4: Boa tarde, queria pedir um forrozinho dentro da banda Noda de Caju, só pra ouvir mesmo.
2: Muito bem, esse é o nosso amigo Edgar, marcando presença por aqui também, viu? Eu tô tentando correr aqui porque o tempo já acelera aqui os minutos pra gente. Boa tarde, meu bem. Olha quem apareceu por aqui.
5: Oi, Daiane. Sandra Lima do São Miguel.
2: Sim.
5: Queria pedir um forrozinho com Tropicália, se der tempo. Oferecer a todos e a você e um cheirinho. Eu lhe vi ontem, viu?
2: Foi.
5: Lá na passeata, na carreata, né? Passeata, carreata, não sei. Eu ia lhe dar um abraço, mas a gente tava tão longe.
2: Ah... Fica pra próxima então, viu? Quando me ver, pode correr pra um abraço. Eu tava na esquina da casa da minha mãe, só curiando a movimentação da cidade. Muito bem, um cheiro pra você, meu bem. Muito obrigado pela sua mensagem, tá certo? Olha, chegando por aqui ele, o meu amigo Léo. Boa tarde, Léo.
6: Boa tarde, preciosa. Saindo do serviço agora, toca pra mim qualquer uma de saia rodada. Ofereço para minha esposa Manuela e todos que tá ouvindo.
2: Muito bem, por aqui a gente segue, então vamos de música, porque o tempo não vai dar para tocar a música de todo mundo. Eu peço perdão, é porque uma hora só de forró é rapidinho, gente, no instante passa, viu? Mas eu sigo por aqui tocando música, eu faço aqui um pouquinho do que dá para tocar, tá bom? Vocês me perdoem.

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0: Praia Rodada, modo conquista. Tivemos também a banda Magníficos e também o cantor João Gomes, viu? Olha, chegando aqui o último áudio pra gente escutar antes de encerrar aqui o nosso Estação Forrozeira. Boa tarde!
1: Boa tarde! Aqui é Diana, da Rua do Arame.
0: Sim.
1: Toca aí Magnífico, qualquer uma de Magnífico.
0: Acabamos de ouvir, meu bem, Magníficos no Clarão da Lua, viu? Um cheiro pra você a todos aí na Rua do Arame. Olha só, a hora já não dá mais, viu? Não deu tempo de tocar a música de todo mundo. Me perdoe, mas amanhã eu estou de volta, viu? A partir das 14h estarei aqui com vocês pra fazer mais uma edição do nosso Autoestação. Às 5h também tô com vocês pra gente curtir muito forró. Fiquem todos com Deus, foi um prazer estar com vocês aqui, viu? Um cheiro no coração de todos e até amanhã, se Deus quiser.
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1: Eu sou Mauro Fenoforte, filho de Deus em busca de autoconhecimento, e o meu propósito é transformar mentalidades através do empreendedorismo. Esse aqui é um espaço para transformação de mentalidade. Todas as pessoas chegarem aqui, que sejam abençoadas e que tenham suas vidas transformadas. Hoje, nós estamos recebendo aqui dois convidados muito especiais, duas pessoas em que eu me inspiro para tocar os meus negócios, pessoas que eu conheci relativamente recente, mas são pessoas que já tiveram um grande impacto na minha vida e eu tenho certeza que na vida de muitas outras pessoas. Do meu lado esquerdo, eu tenho Wesley Santos, que é CVO do Grupo Master Saúde, uma holding com mais de 10 empresas de sucesso, empresário e mentor, palestrante. Ele é o idealizador do Impactar Business, que é um movimento que tem inspirado e conectado empreendedores em todo o Brasil. Wesley, seja muito bem-vindo e muito obrigado por aceitar o convite.
2: Obrigado, Mauro. É uma honra estar com você aqui e dividir obrigado. Um pouco de conhecimento e aprender muito mais.
1: Coisa boa, muito obrigado. Do lado direito, eu tenho Alan César, que é CEO do Grupo A1, que tem 7 empresas. Ele é apaixonado por empreender, é pai do Léo, da Luíse e do Guilherme. E ele falou assim, ó, abre aspas, minha missão é ser um agente de transformação na vida das pessoas. Alan, muito obrigado pela sua presença e por ter aceito o nosso convite.
3: Eu que agradeço, Mauro, que está participando, né, desse projeto, né, que é esse projeto de comunicação, esse projeto onde a gente divide, né, essas informações aqui do mundo empreendedor, né. É uma honra estar participando aqui, né, do episódio do Meu Amigo Rico, né, eu acho que eu acompanhei os outros episódios, né, eu vi depois e achei super interessante e participar de um episódio aqui, dividindo aqui também a mesa com o amigo Wesley. Vai ser um prazer e uma honra também.
1: Eu que agradeço a vocês. Eu já falei pra vocês, né? Vocês foram fonte de inspiração pra mim. E uma das coisas que eu falei é o seguinte. Tem pessoas que estão perto da gente que são fontes de inspiração. Às vezes a gente fica querendo buscar inspiração em tudo que é canto. Mas quando você olha pro lado, tem um cara assim como vocês que fez o que eu quero fazer. Que chegou lá. Então pra mim isso é incrível. É inspiração mesmo. E eu sou muito grato a vocês. Só falando sobre o nome, meu amigo Rico Podcast, vocês hoje vão conhecer quem inspirou a colocar esse nome, que foi o Wesley. Quando a gente se conheceu, um tempo depois, ele falava, meu amigo Rico, eu disse, pronto, é esse o nome. Porque no começo, eu pensei em vários nomes, vários, todos já tinham registro, já estava tudo registrado, nem dava certo. Aí, opa, lembrei de Wesley, meu amigo Rico. Então ficou Meu Amigo Rico Podcast e tem tudo a ver com o nosso propósito, né? Que é a transformação de mentalidade, que é a riqueza em todos os aspectos da vida. Não somente dinheiro. Dinheiro é apenas uma parte, né? Mas eu acredito que propósito e missão que a gente tem, né? O tema de hoje é o seguinte: inspiração, fé e propósito. O empreendedorismo como fonte de transformação na sociedade. Eu acredito que vocês compartilham muito desse tema e dessa ideia. E uma das primeiras perguntas que eu queria fazer é a seguinte: o que é que significa empreender para vocês? O que é que significa isso? Porque hoje se fala muito sobre empreender, né? Todo mundo quer ser empreendedor, todo mundo quer abrir um CNPJ, mas o que é que realmente significa empreender? Dá para empreender no CNPJ de outra pessoa? Tem como fazer isso?
3: Posso começar? Cara, empreender para mim, eu acho que ele é resumido numa só palavra para mim, né? Que é transformar. Eu acho que a gente transforma as pessoas, transforma os ambientes, transforma negócios. Então, para mim, empreender está muito pautado em cima dessa palavra, né? E o que é que a gente tem visto hoje, né? Principalmente, quando a gente olha para a história e vê os empreendedores que passaram, que tiveram um papel importante, né, dentro da sociedade, vocês começam a perceber, a gente começa a perceber que foram pessoas que transformaram seus ambientes, transformaram pessoas, né? E aí eu vejo muito isso, né? Tá na transformação. E eu tenho como missão também de vida, a minha missão de vida é transformar pessoas. E eu concordo com você plenamente, onde a gente pode também empreender no CNPJ de outra pessoa. Com certeza. Isso não quer dizer que você está ali, você está trabalhando em uma empresa que você não empreende. Pelo contrário, porque o CNPJ, ele não é o dono do CNPJ, ele é a ideia do negócio. Eu vejo assim, eu não estou dono dos meus CNPJs. Eu faço parte de uma ideia, onde eu coloquei essa ideia em prática, e eu sou apenas atendo às ideias daquele negócio. Então eu não sou o dono, então eu empreendo dentro daquela ideia.
1: Você só tem um pouco mais de responsabilidade que os outros. É mais ou menos isso.
3: Eu vejo, assim, eu parto desse ponto, né? Assim, sem muito romantizar, mas de fato, para mim é isso. Né? Uhum. Então faço parte daquela ideia que foi o CNPJ que foi montado para atender aquela determinada situação, né? Atender aquela dor, vender algum produto. Então, enfim. Então, eu acredito sim que as pessoas podem empreender e devem, e se quiserem também. É uma boa escola para você montar o seu negócio. Né? Teste primeiro no CNPJ do outro, né? Coloque suas ideias em prática, e quando você vai para empreender, abrir seu CNPJ. Então você já vai ali, alguns gaps, alguns erros que você cometeu, você já ali já sana no CNPJ do outro.
1: E assim, às vezes o que é que pode acontecer? Você ficou tão bom, tão excelente em trabalhar junto com pessoas, você acaba virando sócio do cara.
3: Pois é.
1: Acontece muito isso. Então eu concordo 100% com o que você fala sobre transformação, sobre empreender no CNPJ do outro. E porque o que é importante no empreendedorismo é quem você tem que se transformar para conseguir alguma coisa. Isso é que é o lance que é importante, né? O que é que você acha desse...
2: Perfeito.
1: O que é que significa empreender?
2: Fica difícil, né? Depois do que Alan passou, mas eu acredito que o empreender, primeiro, não tem foco financeiro, mas em mentalidade. Então, o empreender eu posso embasar no sonho, eu posso embasar no não conformismo, que nos leva ao desejo de transformação. O sonho, ou seja, enxergar além daquilo que é visto por todos os outros. O não conformar é exatamente não querer viver mais do mesmo. E o transformar, não transformar só a si mesmo, mas transformar todos aqueles que estão ao seu redor. Então, empreender, a gente vai falar muito sobre isso, missão, sobre propósito, está dentro da sua pauta, mas é isso. Sonhar, não se conformar ou não aceitar essa situação, e o desejo de transformação, não só seu, mas de todos aqueles que estão ao redor. E eu ainda coloco mais, primeiro dos outros, porque aí é onde a gente fala bastante a respeito disso, o conceito do servir. O empreendedor por si só, ele vive uma vida de serviço, porque não é fácil, é um 24/7, são preocupações constantes. Então, eu acredito que a gente pode embasar nesses três pilares: sonhar, não se conformar e querer transformar.
3: O Mauro, eu acho interessante, eu gostei do que o Wesley falou, e eu já tive uma experiência onde a gente montou um negócio com uma sociedade com o intuito do dinheiro. Olha no dinheiro, e o negócio não deu certo. Porque eu acho que, cara, é fantástico essa fala dele, porque a gente, eu acho que a gente tem que ir com foco na resolução. Resolver um problema, né, atender a necessidade daquele nicho que você, né, vai atender ali, e assim, obviamente que a empresa precisa, né, de um lucro, precisa. De dinheiro, mas eu vejo assim que quando a gente entra para a solução, ela tem a possibilidade muito melhor de dar certo do que quando os caras entram para poder visar dinheiro. Eu já estou dizendo isso porque eu já passei pela experiência e não deu certo.
1: Acho que assim, existem pessoas, os investidores, esses caras, tipo, acho que João Kepler, que é um investidor, como é que fala?
2: Anjo.
1: Um investidor anjo, que ele vai lá e bota dinheiro na empresa, mas eu acredito também que antes dele colocar dinheiro na empresa, ele coloca dinheiro no dono. Ele vê se o dono da empresa, se o líder da empresa, é um cara de propósito.
3: Isso.
1: Eu acho que é mais ou menos isso.
2: Que você cita no Kepler, a base que ele trabalha é exatamente, a palavra que ele usa é tese. A tese defendida por aquela startup, ou por aquele empreendedor, ou por aquela pessoa que está ali abrindo o seu negócio. Então, qual é a tese que está sendo defendida? O que é que vai ser resolvido? Qual a solução que está levando? E daí sim, ele aporta ou não dentro daquele fundo de investimento. Mas é muito sobre isso. Não é sobre quanto vai dar, porque números são fictícios. Não temos como ter exatidão. Então, é sobre qual propósito ele está definido para o futuro. Kepler usa isso como a tese.
1: Interessante. Eu tenho um programa que vocês provavelmente já viram, com certeza, o Shark Tank. Eu comecei a assistir há muitos anos, né? E eu comecei a perceber uma coisa. Para mim foi uma percepção, para vocês talvez não. Mas eles nunca investem no negócio, eles sempre investem na pessoa. Sempre investem na pessoa, no que é que ela, na tese que ela está trazendo. Né? Eu acho que é isso que tem que ter. Porque eu acredito que um negócio, para dar certo, ele tem que ter propósito. É. Tem que ter propósito. Se não tiver, você não vai aguentar. Porque tem mês que pode ser que não dê lucro, você pode ser que passe um ano sem dar lucro, você tem que crescer, tem que investir, e tem gente que não aguenta.
2: Quando entramos na casa dos bi, ou centenas de milhares, aí a gente já enxerga bem mais números. Uhum. Porque aí a gente já tem um grupo diretório mais forte, um sistema muito bem estabelecido, é uma empresa que já está ou está encaminhando para um IPO, então ali são números, sim. E praticamente não se enxerga mais a empresa ou o CPF que criou tudo aquilo. Sim. Isso a gente tem como exemplo claro, que acontecera com o Steve Jobs, quando sai da Apple, tudo aquilo. Então, mas a maturidade da pessoa em si dentro do negócio, eu acho que ela é o basilar para o empreender. A identidade pessoal daquela pessoa. Então, quando a gente vem falar, toquei o nome Steve Jobs. Há quantos anos não muda? Se esse homem ainda estivesse no nosso meio, o que seria da tecnologia? Então, é muito sobre isso. Empreender é sobre qual solução você vai trazer para o mercado.
1: Interessante. Você falou Steve Jobs, e aí tem um ponto interessante, né? Que quando ele saiu da empresa, a empresa quase quebra, né?
2: Sim.
1: E aí ele trouxe a visão de volta. Quando ele voltou, ele trouxe a visão de volta. Os caras precisavam que ele voltasse. Então, vocês acham que toda empresa tem que ter esse cara? O cara da visão, o cara da identidade. Tem que ter, mesmo que seja na casa dos bilhões já. Será que sempre tem que ter essa pessoa ali pra manter a...
3: Ter negócio, criar negócio é muito difícil. Né?
1: Muito.
3: Você vê pelo índice de mortalidade das empresas. Né? Quantos negócios eles são abertos e quantos negócios são fechados por ano no Brasil. E aí você vê que a gente não consegue ter um produto ou um serviço disruptivo, né, sempre. Então eu acho que o cara tem sim, porque aí você se destaca. É muito difícil você ter um Steve Jobs em todos os segmentos. Então por isso que assim, inclusive ele tem num livro dele que ele diz assim, vou deixar uma marca no mundo. E deixou, né? Uhum. De fato. Uma empresa que bateu trilhão de dólares. Você não consegue ter, né? Você não consegue ter um cara assim disruptivo em todos os segmentos, em todas as empresas. Mas você consegue ter alguém que tem uma visão além do negócio. Às vezes, assim, eu estou precisando solucionar alguns problemas e eu, quando eu estou muito dentro do negócio, eu não consigo enxergar. Aí eu pego meu carro, faço alguma viagem sozinho e você sai um pouco, começa a pensar e aí você começa a ver o negócio de outra forma, né? Então, eu acho que o negócio ele tem que ter, sim, um cara que enxergue além do que as quatro paredes da empresa. Então, eu acho que é isso. A gente, na minha opinião, Steve Jobs está entre um dos caras do mundo do empreendedorismo que foram poucos que passaram na...
1: Fenomenal, né? Bill Gates, Steve Jobs, sim. Esses caras são... Eu acho que tem alguma coisa sobrenatural também. Não tem como.
2: Sim.
1: Né? Sempre é Muitas isso. Pessoas já se esforçaram tanto e não conseguem né, os mesmos resultados ou parecido.
2: Tem sempre aquela fagulha que eu falo muito nas palestras de loucura.
1: Tem que ter.
2: Todo empreendedor de sucesso, ele sempre tem a sua fagulha de loucura. Que eu constantemente falo sobre isso. De que se alguém está olhando para você e dizendo... Quem sabe, posso até estar falando para todos. Se alguém olha para você e diz a você... Você está louco, você está no caminho certo. Porque o visionário, ele nunca será uma pessoa racional diante dos outros que estão ao redor. Então, nós vamos sempre ter esses três pilares dentro da empresa. O sonhador, o executor e o crítico. E podemos nós mesmos ser essas três pessoas. O que sonha, o que executa e o que critica aquilo. Mas sempre o sonhador vai ter resposta para tudo. E as nossas respostas nunca vão estar na mentalidade de outras pessoas, mas naquilo que a gente quer construir. Então, quando a gente fala, eu toquei assim no nome de um louco, o Elon Musk pegou tudo que tinha, investiu em foguetes. Se o último foguete não tivesse dado certo, ele tinha entrado na falência. Será se ele tinha feito de novo? Com certeza sim. Porque se existe um propósito, vai muito além do que se fala financeiramente. Então, acredito
3: que... Wesley, eu acho que tem uma coisa interessante que eu vejo, assim, que é uma característica, assim, de empreendedores. O apetite pelo risco. Se o cara tem medo de risco, ele vai ter que fazer outra coisa, porque empreender, eu acho que é um jogo, né, onde você... algum momento você joga sem pensar. E até já aconteceu comigo algumas vezes. Mas quando você entende do jogo, quando você tem maturidade para entender do jogo, você consegue fazer a jogada mais correta.
1: Você tem mais clareza, né?
3: Mais clareza, né? O caminho tá, o alvo fica maior. Eu costumo dizer que o alvo fica maior quando você conhece mais. E aí, se você não tem apetite pelo risco, empreender não é um lugar de conforto, né, para essas pessoas.
1: Eu comecei a entender isso agora. E essa paixão pelo risco, eu comecei a entender isso agora. Então...
2: O Flávio Augusto defende muito isso, onde ele embasa, de que o empreendedor, ele tem que ter visão, coragem e competência. A visão, a coragem para fazer, porque só ter visão e dizer, eu pensei em fazer isso. Alguém foi lá e fez, mas eu já tinha essa ideia. Por que você não teve coragem de fazer?
1: Aconteceu comigo isso.
2: E por fim, a competência para que aquilo seja mantido. Então, visão, enxerguei, coragem de fazer e competência para que aquilo se mantenha. Wesley, vai ser sempre sucesso, né?
3: Não.
2: A gente pode entender aí, vamos falar de Brasil agora, a gente tem Ike Batista. Ele tá aí voltando. Ah, mas eu não quero falar sobre tudo que ele fez ou deixou de fazer. Não, eu quero falar sobre a mentalidade dele.
1: Isso, esse é o ponto.
2: A mentalidade dele, ele disse, eu faço tudo de novo, porque tudo tá aqui. Então não são os dígitos.
3: Eu tive a oportunidade até de conhecê-lo numa mentoria e assim, eu achei o cara fantástico. Dependente de qualquer situação, você falou, a mente do cara. Fantástico, assim, sabe? Ele. A visão de negócio dele. E foi uma experiência boa. A gente teve uma mentoria, acho que um pouco mais de 2 horas. Mas assim, saí realmente rico ali, né? De você ver, cara, como é que o cara não. Como é que o cara pensa isso, né? Como é que o cara sai fora da caixinha,
1: como é que ele
3: e pensa
1: ideia,
3: isso?
1: Né?
3: E assim, veja, ele apetite pelo risco, né? Da história dele, desde o do ouro, daí petróleo, enfim, né? Sair de casa, o cara com uma renda, uma estrutura familiar muito rico, o cara se entranhar dentro da mata, né? Pra poder. Uhum. A história dele é.
1: Não, e a loucura, né? O risco o tempo inteiro, a loucura o tempo inteiro, né? Qual é a diferença do louco para o gênio? É o quê? O resultado.
2: O resultado.
1: E o cara que sonha demais e não executa, ele vai ser o louco. Então vai sonhar, não executar. E aconteceu comigo isso, é porque eu tô falando pra vocês coisas que eu tô percebendo, que eu tô achando o máximo, porque eu tô começando a entender o que é empreender de verdade, que é o teu negócio. Então eu sonhava, tudo escrito no papel bonitinho, deixava pra lá, sonhava. Aí eu disse, não, eu vou começar a fazer. Aí comecei a fazer e começou a dar certo. É incrível como dá certo, quando você pega um plano e bota em prática.
2: Isso. A gente não sabe o dia de amanhã, nem sabe como vai ser executado. E eu queria até abrir um parêntese, porque aqui a gente falou... Flávio Augusto, Ike Batista, Elon Musk, falamos de Bill Gates, de Steve Jobs, que você, ouvinte, pode estar, mas estamos falando dos grandes cases de sucesso do mundo. Outro tempo não eram. Então a gente está dentro de um mercado aqui, Caruaru, cidades circunvizinhas, o mercado do varejo, o mercado do microempreendedor, de muitos MEIs, mas não é o poder aquisitivo do teu negócio, mas o que está dentro da tua mentalidade, o que está dentro da tua consciência e o que você pode fazer para mudar isso. Lembra da fala que eu trouxe? Visão, coragem, competência. Mas também quando eu falei de sonho, e não só o sonho, o não se conformar e também o desejo de transformar. Não fazer mais do mesmo. A gente precisa parar de enxergar as impossibilidades da vida ou tudo que vem acontecendo no nosso Brasil, tirar as palavras negativas do nosso vocabulário e colocar dentro da nossa mente. Vai dar certo e eu vou fazer o negócio acontecer. Seja pequeno, seja médio, seja grande. Não existe, dentro do meu entendimento, o conceito confortável. O bilionário, o trilionário não vive confortável. Muda muito mais os dígitos de problemas. Eu entendo que ao invés do confortável, trabalhe com a ideia do conformado. A gente se conforma com aquilo e vai viver aquilo. Não saia da zona de conforto. Qual é a zona de conforto? Me mostre qual é essa. Não existe. Todos nós, todos os dias, matamos um leão a cada dia, né? E a Bíblia fala sobre isso. A cada dia o seu mal. Cada dia a gente tem uma batalha a correr, lutar e empreender. Vai ser isso dentro dos pontos que você vai trazer pra gente.
1: Isso. Todos os dias você tem um Golias pra matar. Tem quem acredita na Bíblia, né? Você sempre tem. Mas você só mata ele se você declarar, se você falar o que tem que ser falado. Se você tiver coragem. Se você ficar com medo, se amedrontar, se você não souber quem você é, se você não tiver identidade, você não vai fazer nada. Então isso é muito importante.
3: Pois é.
1: Falando aqui, né? Alan escreveu um livro chamado Superando as Esquinas da Vida. E eu li esse livro, tá aqui, né? Já eu comecei a ler ele dia 29/12/2024 e terminei de ler, acho que dia 9 de janeiro, terminei de ler. E assim, eu tava lendo esse livro, e como eu tava falando aqui antes de começar, e me inspirando, eu tava me vendo naquilo ali. Teve alguns pontos que eu não me vi, que eu não me enxerguei. Por exemplo, você falou que começou a empreender muito cedo. Acho que, sei lá, você era criança e já tava empreendendo. Já tinha essa mentalidade de empreendedor. Eu nunca tive isso. Minha mentalidade de empreendedor veio começar a acender alguns anos atrás. Eu ficava dizendo, meu Deus do céu, será que isso é pra todo mundo? Será que eu consigo? Eu até mandei mensagem, lembra que eu mandei mensagem, Salam? Você acha que qualquer pessoa consegue ser um empreendedor, ter um negócio de sucesso, se tornar um líder? Porque eu não acho que eu consigo. Aí você disse, não, você consegue. Talvez não. Talvez para alguns seja mais fácil, para outros você vai tirar um caminho, mas você me falou umas coisas. Você disse, você tem algumas características. Isso abriu meu olho. Eu digo, opa, se alguém está vendo alguma coisa que eu não estou vendo, eu vou atrás disso. E realmente fez muito sentido para mim. E esse livro aqui me inspirou muito. Porque foi o primeiro livro que eu li em 2025 e eu tenho referência dele até hoje. Muitas coisas mudaram por conta desse livro aqui.
3: Ah, que bom.
1: Então,
3: fico
1: qual foi honrado. Seu propósito de escrever esse livro? É justamente para isso, para ajudar pessoas a transformarem a mente?
3: Cara, tem uma passagem que está dentro do livro que a gente precisou recomeçar. Vou tentar ser breve aqui, porque é um pouquinho extensa a história. Eu sou de uma família de comerciantes. Eu digo que eu sou companheiro de comerciantes. Né? E meus avós foram manuéis. Né? Então, foram os dois avós que eu tive, né? Tanto materno quanto paterno. Ele chamava por Manuel. Um era Manuel da rede, e aí ele vendia a rede, né? Obviamente. E outro era Manuel da água, que ele vendia água, inclusive em jumentos, na porta do pessoal, assim, isso na década de 60.
1: Isso lá em Altinho. Ou era em outro local?
3: Não, é um em Altinho e o outro aqui em Caruaru.
1: Sim.
3: Meu avô, e eu tenho muito orgulho disso, que meu avô era feirante. Né? Meu avô, ele começou como feirante, meu avô materno era feirante, e eles sempre foram comerciantes, todos dois, né? Então eu vim disso. Minha origem foi disso. Meu pai é comerciante até hoje, meu pai tem 72 anos, ativo demais, e eu tive algumas referências, né, disso. Então eu cresci nesse meio. Eu, desde criança, eu me via fazendo isso. Eu não tive sonho de ser bombeiro, ou de ser médico, ou de ser policial, né? Que eu era muito da minha faixa etária, assim, das crianças, dizia, eu sempre quis ter negócio. Uhum. Desde pequeno. Assim, eu brincava disso, né? Quando era criança. E aconteceu de a gente passar, meu pai, na virada do Plano Real, né? Lá por volta de 94, mais ou menos, 94, 95... Eu era muito jovem, mas ele não... Quando virou de plano, quando virou a moeda, ele não se adaptou ao momento. E ele é um cara que tinha... a gente tinha alguns negócios, como supermercado, farmácia, loja de confecção. Ele tinha alguns negócios. E ele não se adaptou. E aí passamos pelo revés econômico, né, financeiro.
1: Você tinha mais ou menos quantos anos nessa
3: época? Eu acho que eu tinha 14 anos nessa época. 13, 14 anos. E aconteceu essa situação. E me fez assim, né? Eu saí de um ambiente confortável... Naquele momento, né? Eu estudava em escolas
1: vocês
3: particulares.
1: Tinham uma boa, vocês tinham uma vida
3: e aí,
1: legal.
3: Na verdade, a gente foi para zero e começou do zero. E isso foi uma escola para mim fantástica. É ruim de passar, mas ela foi a melhor escola que eu tive.
1: Ruim de passar, mas é bom de contar.
3: Bom de contar, né? E assim, deixou uma bagagem muito boa. Sim. E com isso a gente precisou sair da cidade que a gente morava e foi morar em outra cidade, na cidade de Santa Cruz de Caparibe. Onde a gente foi recomeçar. E esse recomeço foi difícil pra caramba, porque assim, você provou do outro lado, né? De ter, e você ali não precisar medir as coisas pra fazer, então você prova do outro lado pra você.
1: É difícil retroceder.
3: É difícil, né? Também, né? Mas isso foi uma escola fantástica, assim, pra mim. Aí, com isso, teve um momento assim de muita solidão. Porque alguns amigos que eram amigos, entre aspas, foram embora. Outros amigos que a gente não esperava, eles chegaram junto, né? Que é o cara que até hoje a gente tem um vínculo muito forte. Mas a solidão do cara que empreende e recomeça é muito difícil, porque você lida com... As pessoas viam você de uma forma e você tem outra forma agora, né? Outra condição. E tem meio que uma barreira, um preconceito, enfim. E dentro dessas noites mal dormidas que eu passei, e passo até hoje, durmo mal, mas dentro dessas noites eu pedia uma iluminação, uma porta que Deus pudesse abrir para minha família, para a gente poder recomeçar, né, e poder dar essa oportunidade. E sempre ir nessas orações de noite e madrugada. E graças a Deus abriu uma porta, sim, né, e eu fiquei com aquilo na cabeça, né? E aí às vezes eu queria perguntar alguma coisa a alguém. Eu tinha dúvidas e queria perguntar, eu queria tirar uma dúvida, eu queria conversar com ele, né? Queria desabafar e não tinha com quem fazer isso. Aí eu disse para mim mesmo, um dia, né, se eu tiver a oportunidade de contribuir com alguém, uma fala, né, às vezes a gente precisa ser só ouvido. E acontece comigo muito isso. As pessoas me contatam, falam, eu queria conversar comigo. Se eu puder, eu faço na hora, não tenho isso. E eu digo, ó, um dia que eu puder fazer isso, eu vou fazer. E eu tive a oportunidade do livro. Esse livro, Superando as Esquinas da Vida, ele é uma palestra que eu fiz. Eu tenho essa palestra. E o que acontece? Nessa palestra, um amigo meu assistiu essa palestra. Ele disse, Alan, quando terminou, ele me procurou. Ele disse, Alan, cara, por que tu não faz um livro dessa palestra? Aí eu disse, puxa, nunca tinha atentado para isso. E eu sou escritor, né? Aí eu procurei um editor, conversei com ele, ele gostou da ideia. E aí foi um trabalho. Então foram 6 meses a gente trabalhando em cima disso e ficou, pra mim, eu achei eu fico meio assim pra falar dele porque, cara, mas eu tenho ouvido
4: falar que é bom.
3: Mas eu tenho ouvido de muita gente assim, pessoas que foram o primeiro livro que leu na vida, isso pra mim é fantástico, né? Pessoas que como você, Alan, fez muito sentido pra mim. Eu tenho professoras de administração que usa meu livro dentro da sala de aula. Aí, cara, eu fico...
1: Esse livro é muito prático, muito... é do dia a dia, né? Você começa a ler e realmente um empreendedor, como você fala, o cara, o empreendedor vive muito só. Hoje em dia é até mais fácil, né? Porque você entra na internet, tá? Mas mesmo assim ele fica muito solto. E você lê um livro desse e você começa a ver que tem esperança, que tem um luz no fim do túnel, que dá pra fazer alguma coisa, que na hora que você cair você pode levantar, que na hora que aparecer uma esquina você pode virar ela.
3: Pois é.
1: Que ali não vai ser uma parede, a esquina não é parede.
3: Isso.
1: Você pode virar. Então assim, a percepção que eu tenho desse livro é isso. Que você consegue superar, que você consegue crescer, que você também vai conseguir, você que tá lendo também vai conseguir. Isso foi muito bom, eu gostei mesmo.
3: Uma coisa que o Wesley falou, né? A gente falou de grandes nomes aqui, grandes nomes do mundo do empreendedorismo. Mas a gente tem na nossa realidade aqui caras fantásticos que eu me espelho. Né? A gente tem na nossa região aqui caras. Cara, o cara que conseguiu sair do nada e hoje tem. Né, conseguiu montar uma ideia de negócio, uma estrutura de negócio que é fantástico. E aí a gente quer buscar um herói que, né, de fora, mas pô, a gente tem muita gente boa aqui, próximo da gente, né? Eu tenho alguns amigos que eu tenho como referência, que os caras são muito bons, assim, do que faz, né? Então, eu acho que a gente meio que tem aquela síndrome, né, de querer buscar num cara
1: de fora,
3: fora, né? Mas tem muita gente aqui na nossa região.
1: Você tem que olhar primeiro para os que estão perto, véio. Tem muita gente boa. E às vezes não é um empreendedor, às vezes não é um cara que tem um sucesso absurdo, mas é um cara que sabe lhe ensinar princípios, sabe lhe ensinar valores que você vai precisar para ser um... Então, tudo que você passa na vida serve, é um tijolinho que você vai montando ali para se tornar alguém depois, né? Porque essa questão da transformação que a gente tá falando, do empreendedor, é em quem você vai se transformar para chegar lá. E através dessa transformação que aconteceu na sua vida, tudo ao redor se transforma, né? Eu acho que a vida do empreendedor é essa. Quando a gente entende que esse é o nosso propósito, é se transformar e transformar o ambiente, como o Wesley estava falando. O Lucas, está aparecendo aí? Galera, o livro? Pronto. Pessoal, eu recomendo esse livro. Você que é empreendedor, você que está na vida aí, lê esse livro que vai lhe ajudar
3: bastante. Tem na Amazon.
1: Tem na Amazon, né?
3: Tem.
1: Na Amazon para... Quanto é que está esse livro na Amazon?
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1: 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Então, assim, eu sou defensor de livros, sou defensor da literatura, que foi o que mudou a minha vida. Eu li um livro chamado Quem Pensa Enriquece, 2018.
3: Ah, legal.
1: Minha cabeça virou 350 mil chaves. Assim, eu li o livro 4 vezes. Inclusive, agora em novembro eu vou fazer um podcast sobre esse livro, sobre Quem Pensa Enriquece, porque mudou a minha vida. Então, ler muda a vida da gente. Muda, com certeza. Tá? É, pra você, Wesley, onde é que, de onde é que veio esse negócio de empreender, de querer fazer empresa, de transformar? Eu lembro que você, eu vi sua palestra, você me contou mais ou menos ali como era a sua história. Você era radiologista, trabalhava, né? Como é que foi essa história aí de virar empreendedor? Que doideira é essa? Que loucura foi essa aí?
2: Acho que é mais ou menos isso que você colocou, né? Que loucura é essa? Vamos lá. Primeiro, eu não tive possibilidades familiares. Sim, não tinha noção do que é. Enxergava pessoas ao redor. Não sabia qual caminho seguir. Acho que se compara a muitos de nós. Uma pessoa sem direção, mas dentro do conceito, preciso trabalhar para ganhar o meu salário e viver bem. Então fiz cursos de técnico em radiologia, trabalhava como técnico em radiologia, e uma pessoa, um amigo nosso, me chamou e disse: vamos abrir uma empresa para fazer uns serviços, e aí a gente, serviços médicos, um atendimento de ultrassonografia. Eu disse: eu não sei nada a respeito de como fazer isso. Ele disse: mas parece que vai dar certo. Eu disse: então vamos. Então pegamos os documentos, abrimos o CNPJ sem a expertise nenhuma. Então abrimos aquilo, conseguimos realizar um serviço. Eu brinco muito quanto a isso, a gente faturou R$250 líquido. Dividimos.
1: Nos primeiros meses.
2: Não foi no primeiro faturamento, eram três sócios, R$250. Almoçamos. Gastamos 150, sobrou 100, dividimos R$30 para cada e ficou R$10 no caixa. Passamos 7 meses sem depois faturar mais nada.
3: Caramba.
2: Até que criou uma bola de neve em dívidas, porque não tínhamos condição. E até então veio a pandemia. Então a gente estava tentando entrar no meio do serviço médico ambulatorial, mais exames. Então a pandemia fecha tudo. E aquilo que a gente enxergou dizendo vai ser o fim da empresa, automaticamente foi a chave de virada de tudo. Porque aí a gente se tornou um serviço de especializado em hospitais de campanha. Então a gente trouxe aquela visão, aprendemos aquilo, sim. E conseguimos executar serviços excelentes na nossa região. Aquilo que seria para fechar as portas nos deu como que uma vitrine, que nos tornamos a referência em toda a região. Onde hoje nós estamos em todas as cidades do Agreste Pernambucano, do Agreste Meridional. E iniciamos sem saber o que fazer, mas com uma frase que uma pessoa tinha dito a um dos sócios: disse, esse caminho da saúde é um caminho muito extenso, que você vai encontrar muitas possibilidades no meio dele. No início você falou aí que a gente já é um grupo, já tem várias CNPJs por trás, e a cada dia a gente está ramificando mais. É um caminho onde o empresário ou o empreendedor que imaginar, não, eu vou fazer isso e será só isso. Ele não sabe. Porque a cada dia a gente tem essa fome, esse desejo, por não por riquezas, não por crescimento para vanglória, não. Mas sim por novos desafios que foi colocado.
1: E a transformação que você vai tendo, você vai se transformando em outra pessoa.
2: Você vai mudando as pessoas, vai mudando os ambientes, vai mudando a forma de falar, sua forma de se vestir, sua postura. É, vai começar a ouvir críticas, que é interessante. Quando a gente sai daquela bolha, automaticamente a gente se torna uma pessoa onde vai escutar muitas críticas, porque quer ser melhor do que os outros. Cara, por que você não pode
3: querer muito isso.
2: Crescer um pouco mais? É. Mas nós
1: Mas
2: todos
1: ninguém,
2: nós
1: ninguém
2: vivemos.
1: Que está em cima vai ali, ninguém que está ali olhando de cima, ele vai querer lhe puxar.
2: É.
1: Quem quer lhe puxar para trás é quem está embaixo. Quem não quer, né? Que se incomoda, né?
2: E uma das palestras eu falo sobre isso, de que eu criei um alvo. E o alvo foi lá aquela que eu brinco muito, a Hilux preta, né?
1: Sim.
2: Quando eu estava levando um carro de um médico para lavar, como técnico em radiologia. E alguém olhou para mim e disse: mas Wesley, agora tu tá rico, né? Tu tá em um carrão desse. Aí, na minha mente, naquele momento, parado no semáforo, eu disse: eu só vou estar rico quando eu tiver um carro igualzinho dele. E passou-se um ano passado, ele mesmo entra no meu carro, esse médico, que pra mim é uma referência de homem, de pessoa, de condições financeiras também. E ele entra no meu carro e ele usa a mesma frase que eu usei 10 anos antes: Wesley, teu carro é igualzinho o meu. E aquilo veio, aquela frase lá de trás.
1: E é o mesmo médico?
2: A mesma pessoa. Eu tava no carro dele, passou 10 anos, eu escutei a mesma frase. Deus escuta o que a gente fala, viu?
1: Com certeza.
2: E guarda lá, e no dia ele faz nos lembrar daquilo que a gente falou. Por isso que anteriormente eu falei, não use sua boca para trazer palavras negativas, de desânimo. Não, não, não. Use para bênção. Porque sendo assim, Deus anota tanto aquilo muito grande quanto as pequenas frases e pequenas palavras e até as nossas loucuras. Ele disse, deixa aí, porque o que não está ao nosso alcance, para ele tudo é possível e a gente consegue alcançar isso. E lá na frente ele nos faz lembrar, para, usando mais uma vez a frase, para que a gente possa dizer, foi o Senhor que fez isso e é coisa maravilhosa aos nossos olhos. Por isso que hoje, 11 anos depois, eu estou dizendo, Deus ouviu aquilo num sinal. E depois me fez, ou fez colocar a mesma frase na boca de outra pessoa para a gente lembrar de que foi o cuidado de Deus quanto àquilo. Então acredito que é muito sobre isso. Iniciamos sem saber para onde ir ou o que fazer. Vivemos uma vida dentro de uma bolha, mas todos nós temos uma bolha. Você escolhe a que quer estar.
1: Sim.
2: Se há de um fracasso mental, não fracasso financeiro, porque Geraldo Rufino, que é a pessoa que fez o prefácio do livro do Alan, ele fala muito sobre isso. A gente não quebra, a gente fica sem dinheiro.
1: Sim.
2: A gente não tem, a gente não é um fracassado financeiramente, a gente pode ser fracassado mental.
1: E a riqueza está na mente, primeiramente.
2: Isso, quem empobrece somos nós, o CPF. CNPJ a gente abre outro, mas a pobreza mental, ele está nos levando a uma régua de medir muito para baixo. E todos aqueles que sonham e não se conformam e querem transformar, eles não podem estar dentro dessa bolha de fracasso mental. Então, isso é um ponto interessante. As pessoas que você conversa, o que você conversa e como você ocupa seu tempo, dirá qual será o seu futuro.
3: Isso aí.
2: Sempre dirá qual será o seu futuro.
3: Isso aí.
1: Com certeza.

0: das 5 pessoas ser mais Ana, você vai ficar parecido com ela. Me diga com quem tu andas que eu te direi quem és. E é isso mesmo. Você começa a andar com pessoas, você começa a andar com pessoas e aos poucos você vai mudando. Por isso que você não percebe. Você não muda, por exemplo, você é uma pessoa, vamos supor aqui, falando de adolescente. Você é um adolescente que respeita seu pai e sua mãe. E aí você começa a andar com outros que não respeitam. E aí você começa a achar normal, uma vez ou outra, você não chamar seu pai de senhor ou senhora, por exemplo. Aí isso é normal, então tirou um pedacinho da sua característica. Daqui a pouco você começa a achar normal gritar com seu pai e com sua mãe. Daqui a pouco você começa a achar normal falar mal do seu pai e da sua mãe para os seus outros amigos. Aí você está entrando no ambiente, só que você não percebe. Do mesmo jeito é pro lado bom também. Pro lado positivo é assim também. Por isso que a gente tem que buscar andar com pessoas que têm mentalidade de abundância, de prosperidade, que tem propósito. Né? Sim. Sejam pessoas que queiram crescer, evoluir e contribuir com outras.
1: Se você andar junto de pessoas que cuidam da sua saúde, essa pessoa vai querer se envolver. Ah, pessoas que treinam, que fazem. Hoje está uma febre.
0: Hoje
1: a corrida.
0: Sim.
1: E o que é que está acontecendo? Que tanta gente está correndo junto? Antigamente, ou quem sabe, o ano passado era bicicleta. Hoje já está mudando. Então as pessoas vão se moldando àquele grupo social que ali estão. E eu acho interessante isso, de que a gente precisa realmente fazer uma análise de quem está ao nosso lado. É tão difícil isso, né? Um dos pontos que você está tratando aí, Mauro, a respeito desse nosso bate-papo, é sobre inspiração. A gente falou de milionários, a gente falou de pessoas, inclusive aqui da nossa região, quem sabe, mas o que é? Quem são essas pessoas que te inspiram? Cada um de nós podemos colocar. Quem é a tua fonte de inspiração? Muitos de nós podemos até colocar, são nossos pais, são nossos, aquelas pessoas mais antigas que ali estavam próximos de nós. Essa pessoa é uma fonte de inspiração, tá? Mas aí eu quero definir, inspiração em que ponto de vista? Inspiração moral, inspiração ética, inspiração financeira. Por que eu estou colocando um ponto tão sensível quanto esse? Porque quem já vem de uma família abastada, quem sabe já está acostumado a viver com aquilo. Mas imagine uma mãe ou um pai que tem uma vida relativamente tranquila, dentro de um salário tranquilo, e enxerga um filho querendo arriscar tudo. Aqueles pais, eles vão querer te proteger. Medo de que haja dores, mágoas, tristezas. Minha pergunta é: nesse instante, o pai, a mãe, veja, um assunto bem sensível, eles são a sua fonte de inspiração financeira? Ou você precisa ter uma mente disruptiva, inclusive com os familiares, com aquela pessoa que está ao seu lado? Deixa eu ser mais até o cônjuge. Às vezes, o esposo, a esposa, será que é a fonte da sua inspiração financeira? Por isso que eu coloquei a história de sonho. Para a gente alcançar, galgar pontos muito mais elevados, a gente às vezes luta até contra os nossos, enxergando desafios muito maiores. Padrão moral, ético, caráter, personalidade, isso aí tem muito, tem que estar muito intrínseco daquilo que nossos pais nos deram. Isso é primordial. Mas algumas vezes a gente precisa lutar, quem sabe até contra os nossos, por um sonho que existe dentro do nosso coração, para que lá na frente a gente, que eles não estão errados, eles só estão preocupados com a nossa tristeza, mas Deus colocou esse sonho na nossa mente e não na deles.
0: É difícil isso mesmo.
1: É pesado. É
0: bem sensível.
1: Deus colocou esse projeto para nós. Esse desafio está entregue em nossas mãos.
0: Nem todo mundo vai entender, né?
1: Quase ninguém vai entender de que, não, meu filho, você vai se magoar. Arrume um emprego de verdade. Arrume alguma coisa séria para fazer, faça um concurso, arrume alguma coisa que você seja estável, você tenha estabilidade, meu filho. Só que nossa mente, ela não quer isso, então não é um senso de que está querendo o nosso mal, não, mas está querendo nos proteger de uma maneira tal, de que...
0: É uma boa visão, né?
1: A gente vai além disso, e aí, até alcançar o resultado, grandes são as noites escuras. Eu acredito que fontes de inspiração a gente precisa também enxergar ela, colocando, quem sabe, até dentro

0: de um... montando um Kanban, sei lá, montando um story e dizer, tá, essa pessoa me inspira financeiramente nisso, essa pessoa me inspira nem tudo e nem nada. Quando a gente vai para o tudo ou vai para o nada, a gente deixa muita coisa solta. Eu acredito que esse ponto é muito importante. Fontes de inspiração, nós podemos elencá-las em vários aspectos: moral, ético, financeiro.
1: Sim, sim.
0: Então, de conhecimento, de sabedoria, que tem, são duas coisas distintas.
2: Tipo, mentores, vamos botar assim. Você pega alguns mentores em algumas áreas. Eu tenho alguns mentores que são da área financeira, outros da área espiritual. Por aí vai, tem vários.
0: Nosso maior mentor, nossa maior mentora serão sempre nossos pais. Aqueles que têm próximo, sim, nos ensinam
2: eles,
0: muitas coisas.
2: Eles participam do modelamento do nosso caráter, né? Até 7, 8 anos de idade ali, eles são realmente a nossa referência.
0: Isso.
2: Por isso que acontece de dar esse conflito aí, quando a pessoa tem a visão que eles não têm.
0: Pois é. Então é sobre isso. E eu coloco muito bom esse ponto para vocês. A fonte de inspiração é aquilo que está dentro da sua mente, elencando diversos pontos e enxergando em que aspecto cada pessoa que faz parte do teu convívio e da tua vida, ele se encaixa. Mas sempre coloque o seu sonho como um ponto basilar dessa caminhada.
2: Eu acredito muito nisso também. Acho que a gente tá falando aqui de pessoas que sonham, né, que tem visão. Então a gente tem que ir atrás, porque se a gente não for, quem é que vai? Já imaginou chegar ali daqui a, sei lá, 60 anos de idade, não corri atrás do meu sonho, do meu propósito, porque as pessoas disseram, porque falaram.
1: Tem uma coisa legal de sonho, né? E a gente tem... Eu convivo com muita gente, né? Meu grupo tem pouco mais de 500 pessoas, a gente tem, eu convivo com muita gente, assim, uns se destacam, outros não se destacam, outros trazem ideia, outros empreendem muito bem, outros nem tanto. Mas eu tava pensando sobre qual é a diferença do cara que ele chega e realiza um sonho. Eu acho que tá muito pautado em cima do cara que realiza. Às vezes ele até não é o melhor cara, às vezes ele até não é o melhor profissional, mas é o cara que executa. E ele tá muito ligado, né? A questão do cara ter o sonho e o cara que executa, né? Então, às vezes, o cara não é nem tanto bom. O cara, pô, eu sou melhor do que ele, eu sou um médico melhor, eu sou um veterinário melhor, eu sou um advogado melhor, eu sou um radiologista melhor, sou um empresário melhor. Mas qual é o que tu coloca em prática, em quê, do teu sonho, cara? Eu comecei a perceber isso, assim. Eu disse, pô, esse cara não é tão bom, mas ó, o resultado dele. É isso. O cara que arrisca, é o cara que tá ali.
2: Tem coragem, pô.
1: É. Aí eu acho que muito o que o Wesley falou aqui. Eu já tô fã de Wesley aqui já.
2: Ah,
1: Wesley.
2: Só você que vai gostar dele. Você gosta dele e ele vai gostar. Vocês dois vão se dar bem.
1: E aí você vê a diferença de quem tem, sabe pra onde ir, né? O estoicismo, eu sou simpatizante, né, do estoicismo. E recentemente eu li um texto que é ter clareza. Ele fala na clareza. Você ter o propósito, né? Você ter propósito, você ter clareza. Então, e aí ele diz até uma frase até assim, né? Que se você não sabe para onde você vai, qualquer vento lhe prejudica. Ele não é, ele muda até um pouquinho a frase, né? Qualquer vento lhe prejudica. E quando a gente tem clareza, que o que é a clareza para mim, né, nesse contexto, é o seu sonho. Você tem o seu sonho, você vai realizar, você vai colocar em prática. E aí você tem clareza para onde você quer ir. Eu quero sair do ponto A para o ponto B. Então eu tenho clareza para onde eu quero ir. E aí como é que eu começo a executar isso? O que é que eu tenho que mudar para que eu possa alcançar? O que é que me distrai? O que é que eu tenho que tirar? Quais são as pessoas que... É isso que o Wesley tem falado aqui. O que é que me distrai? O que é que as pessoas... O que é que aquelas pessoas me contribuem para que eu consiga alcançar? E aí onde tá? Aí às vezes aconteceu comigo, eu tinha muitos amigos de farra, que aí eu comecei a entender, eu entendi para onde eu queria ir e acabei me afastando.
2: Não dá para andar com aquelas pessoas, né?
1: É, até que são meus amigos hoje, tudo, só que o propósito mudou. Né? O propósito ele foi diferente e aí não que eles estão errados e eu tô certo. Eu achei assim.
2: Só proposta, né?
1: É, só uma proposta. Eu decidi ir por um caminho, é uma esquina que eu decidi mudar de direção, e aí as circunstâncias, elas mudam. Então, eu acho que ninguém tá certo ou tá errado. Eu acho que a gente tem proposta ou não tem proposta.
2: Eu também, eu concordo.
1: Então, isso pra mim, isso é tranquilo. São meus amigos, gosto deles, tudo. E aí, eu acho que é muito disso, né? Eu acho que a gente sonha e a gente tem que estar claro, né? Ó, eu quero isso aqui pra mim. eu quero montar tal empresa, eu quero ser um médico, eu quero ser um advogado, eu quero passar em concurso, está claro para você. Então, o que é que eu tenho que fazer para sair do ponto A para o ponto B? Né? Então, acho que é muito bem disso. Acho que a gente precisa colocar o executor, né, para trabalhar e para que isso a gente alcance. E aí eu tenho uma diferença, eu comecei a perceber a diferença entre as pessoas que têm sucesso e as pessoas que não têm sucesso. Eu não digo, eu vou tirar o financeiro, eu tenho sucesso na realização das coisas. Quando a gente percebe a diferença é, o cara executa, o cara é um bom executor também. Né? Porque aí tem muita gente com ideia. Eu tenho um amigo que ele é cheio de ideias. Poxa, ele é o melhor profissional, ele é até radialista. Ele é o melhor radialista, ele é o melhor profissional. Ele tá, cara, eu disse, pô, mas o que é que tu executa disso? Aí ele fica culpando o outro. Não, mas eu sou melhor do que fulano. Eu consigo fazer melhor do que Beltrano. Esse cara tá, eu sei disso, você é melhor. Mas o que é que tu tá fazendo pra ser? Né? Então acho que é mais ou menos assim, eu penso dessa forma, sabe?
2: Tudo bem, eu concordo muito com isso. A gente, acho que a gente é muito alinhado nisso, né? É, executar, declarar. Porque você falou aí, o cara tá culpando o outro, pronto. Quando você tem um vitimismo ali, você não faz nada, você não sai do canto. Quando você tá preocupado com o que o outro tá fazendo, você esquece de fazer o seu. Na minha área eu vejo muito isso, né? Muitos concorrentes, assim, né, que tem hospitais, eles ficam mais preocupados em saber o que é que a gente tá fazendo para crescer do que tocar o negócio dele e ver o que é que tem de errado lá dentro pra corrigir. Porque se ele corrigir, cresce. Mas ele foca tanto no outro que o negócio dele vai ficando pra trás, ele foca no outro, daqui a pouco ele se perde no meio do caminho. Aí a clareza foi embora. Vocês acham que clareza tem a ver com identidade, com saber quem é, com autoconhecimento? Vocês acham que a clareza, que a identidade e o autoconhecimento traz a clareza? Vocês acham que, vocês concordam com isso? Que traz? Eu acho que traz, mas vocês concordam?
1: Mas pode ir.
2: Vocês acham que tem a ver uma coisa com a outra? Porque às vezes a gente vê que as pessoas estão perdidas, não tem identidade, você não sabe nem quem é, nem o que tá fazendo no mundo.
0: Sim. É, primeiro se encontrar, aí você está falando de clareza. Essa clareza, ela precisa primeiro ter uma identidade própria. Então, hoje o grande, a doença do século, as grandes dores psicossomáticas são exatamente pela falta de clareza por si mesmo.
2: Sim.
0: Nós vivemos 3 em 1 praticamente. Quem sabe estou presencialmente, estou no celular e às vezes estou no computador ao mesmo tempo.
2: Eu estou aqui anotando, não estou no WhatsApp não.
0: É, a gente às vezes está sobrecarregando tanto o nosso cérebro de que nós mesmos não conseguimos nos encontrar. Poderia ser possível, foi até redundante, mas seria possível os nossos pais passarem até 10 horas da noite trabalhando, como a gente chega em casa e ainda abre o computador, fazer algumas coisas.
2: Não tem nem computador, né?
0: Escureceu.
2: Sono.
0: Café e dormir. Ainda alguns na vida do interior vivem mais ou menos assim. Essas pessoas, elas têm identidade própria. Eu acredito que hoje a gente vive tão pautado em ser aquilo que mostram ser em redes sociais, de que a gente perde nossa identidade própria. Então, ter clareza é, eu sou pessoa tal, apagar aquela ideia de missão, visão e valores.
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1: Muito boa noite, pessoal! Sejam muito bem-vindos, sejam muito bem-vindas a mais um programa. Um programa maravilhoso aqui da Rádio Estação. Uma hora de música aqui. Já vai sintonizando pelas 88.9. E aproveita, viu? Aumenta o volume aí, chama a família, os amigos, a galera do Serão, que hoje a gente vai pegar aqui as melhores pra tocar. Jura você, viu? Ninguém larga a mão de ninguém, porque hoje a gente vai concluir as peças da melhor forma possível e com música de qualidade, que é isso que a gente gosta. Então vamos sem conversa, vamos cuidar de música, que é isso que o povo quer e é isso que o povo gosta. Vamos com tudo, 19 horas e 4 minutos aqui na sua Rádio Estação. Vamos curtir com brega? Bora aquele brega gostoso pra começar a noite. Juntamente com Marília Tavares, Mega Sena.

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2: É isso aí, galera! Muito bem, minha gente! Aproveitando as melhores músicas, todos juntos aqui na Rádio Estação. Já vai aumentando o teu volume, porque está no ar mais uma hora de música. Começou, segundou, né? A gente começa a semana da forma correta, com muita qualidade em música, agitação de montão e muita alegria pra gente curtir, né? Porque a semana começou, Papai do Céu nos abençoou com mais uma semana produtiva, que possamos conseguir tudo o que for pra ser caminhado durante a semana, que Papai do Céu nos abençoe com muita saúde e que dediquem-se. É, bora nos dedicar pra conseguir concluir a semana da forma correta. E pra isso, vamos continuar com muita música. Escutamos no bloquinho anterior, Pablo, juntamente com Marília Tavares, essa música Mega Sena, pra começar a forma correta aqui da programação dessa noite. Continuamos também com Luan Santana, Ambiente Errado. Gente, eu e minha digníssima Alcione, a gente curte muito. Gente, vocês tinham que ver a gente aqui nos estúdios da rádio. É uma onda tão grande. E é isso, a gente traz a alegria e manda pra você aí de casa. É, e através dessa alegria você também pode estar participando pra gente se familiarizar aqui. É, aqui sua colega Cal estará mandando as melhores músicas, inclusive a sua favorita, pois é. Através do WhatsApp 819-8785-5687, aqui na Rádio Estação, que está com você em todos os momentos. E já tem mensagem chegando aqui pelo nosso WhatsApp, viu? Enquanto eu vou vendo aqui as mensagens de vocês pra poder lançar os áudios, é, pessoal, pode ser tanto mensagem de texto quanto mensagem de voz. Então aí você não fica acanhado, não. Não fica acanhado, não. Já pega teu celular, o teu rádio, já liga, já manda mensagem através do WhatsApp. Participa, vice. Participa. Não perde, não, porque essa semana está rodeada de novidades pra você aí do outro lado. É, seu, eu não tô dizendo, Atum. É, não perde a programação, não. Não perde a programação, não, porque você tem muito a ganhar com aqui. Então vamos curtir de música, bora? Com Diego e Vitor Hugo, juntamente com Jorge Mateus, Beijo de Glicose. Vamos curtir, pessoal, bora com tudo aqui na Rádio Estação.

0: musicão aqui na Rádio Estação. Gente, olha aí que maravilha, acabamos de escutar juntinhos, Turma do Pagode, Se Eu Pudesse, eita, Se Eu Pudesse Parar Esse Tempo, pra gente aproveitar o máximo possível de música aqui na Rádio Estação, Se Eu Pudesse, ah, meu Deus do céu, o tempo passa tão rápido, mas bora cuidar, né, bora aproveitar, bora curtir com música aqui nessa noite maravilhosa de segunda-feira com os melhores ouvintes aqui na Rádio Estação. E começa, né, pessoal, nosso momento mais aguardado aqui na Rádio Estação, que eu apelidei, né, carinhosamente, como nosso momento WhatsApp, aqui com os nossos melhores ouvintes aqui da Rádio Estação. É sempre um prazer enorme estar todas as noites com vocês, colocando as músicas que não saem da cabeça de você aí do outro lado. Faço questão de colocar aqui na programação. E vamos lá, nosso momento WhatsApp!
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0: Muito bem, tem uma galerinha que já tá por aqui no nosso WhatsApp. É, e você que caiu de paraquedas, olha só, não fica de fora, viu? Já vem participando da nossa programação através do WhatsApp. É, através do WhatsApp você consegue mandar mensagem, pedir sua música, mandar um abraço pra alguém, algum familiar seu que você tá com muita saudade, a gente manda também. Através do nosso WhatsApp 819-8785-5687, através de mensagem de texto ou em mensagem de voz. E olha só quem tá por aqui, Beto! Beto do Doce, que não tá perdendo nenhuma programação aqui, viu? É, Beto, muito obrigada pela sua participação, viu? É sempre um prazer enorme estar mandando as melhores músicas pra alegrar a sua noite, viu? Ó! Um beijão, Beto! Continua por aqui pela Rádio Estação e, rapaz, cadê sua música, hein? Só falta a sua! Manda, manda, manda! Aproveita que a programação tá por aqui, soltando só as melhores. E aí, tá gostando? Tá gostando da programação? Tá rolando as melhores músicas? Pede a sua também, hein? É, você aí do outro lado, aumenta o volume, bora afastar o sofá e se agitar, porque hoje a gente coloca as melhores. E pra você que tá no meio da estrada, é, pros meus queridos ouvintes que tá no meio da estrada, muito obrigada pela carona. Muito obrigada por dar esse espaço aqui no seu rádio. É, já vai sintonizando pelas 88.9 da Rádio Estação. Olha só quem tá por aqui também, nossa querida, olha só. Só, minha irmã tá por aqui. Então, mulher, um beijo pra tu. Olha o que ela disse por aqui. Boa noite, Cauane. Tudo bem? Gostaria de pedir uma música. Deixa eu ir com Murilo Rufi. Arrasou, gatona. Gente, minha maravilhosa. Tá lá em Lages, em Santa Catarina. A melhor, viu? Masoterapeuta que vocês vão conhecer, viu? Olha, é uma personal de, gente, de estilo e ainda manda os melhores treinos pra você. Juro a você, já entra em contato com essa maravilhosa através do número 819-9230-6787, que ela vai preparar o seu treino até longe de você. É. Não tô dizendo, é a melhor. Um cheiro, minha maravilhosa. Olha só quem tá por aqui, Sinane, tá através do meu Instagram. É, gente. A colega de vocês, Cal, por aqui também está através do Instagram, se vocês quiserem dar uma curiada nos bastidores, em tudo que eu coloco por aqui na rádio. É muito simples. Através do Instagram, Cauane Alves Pimentel, você consegue dar uma olhada, curtir e ainda aproveitar muito dos bastidores daqui dos estúdios da Rádio Estação. E Sinane foi um deles, é nosso querido e amado. Gente, eu amo muito Sinane, ele não perde uma só programação minha e é um prazer estar por aqui junto com ele. Um beijão pra você, viu, Sinane? Já aumenta aí o volume do rádio que a gente vai aproveitar com as melhores. Olha só quem tá por aqui também, deixa eu ver. Rapaz, olha quem chega por aqui, Gil, também um grande ouvinte, amigo daqui, né, da Rádio Estação, um grande amigo meu. Olha aí, Gil também participando. Boa noite, Gil, tudo bem com você?
2: Boa noite, Caone.
0: Boa noite.
2: Toca pra mim com o seu Valença.
0: Ixi.
2: Lebel de Ju.
0: Olha.
2: Aqui é Gil de São Miguel. Um abraço.
0: Um abraço pra você também, viu, Gil? É sempre um prazer enorme estar colocando as melhores músicas. E você foi romântico, viu, nessa noite. Deixa ele, Mandel, beijo. É, deixa ele. Valeu, Gil. Muito obrigada pela sua participação. Muito obrigada pelo seu carinho, viu? Olha só quem tá por aqui, o Ferreira. Mandou um alô por aqui pela Rádio Estação também. E vamos soltar música, né? Vamos colocar as músicas de vocês, que é isso que a gente gosta. Bora curtir um pagodezinho? Bora! Bora curtir com 40 graus? É, juntamente com Péricles aqui na Rádio Estação. Bora com tudo! Já sintoniza na 88.9!
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aqui, eu vou oferecer ao Exalta Maníaco da antiga, hein? Ah, agora eu quero ver, hein?

0: Valeu, arrasou! Olha aí que maravilha, acabamos de conferir essa música de Murilo Huff, Deixa Eu. Aqui na Rádio Estação, nas 88.9, com você em todos os momentos. Olha aí que maravilha, é sempre uma satisfação enorme estar com você aí do outro lado, aproveitando essa noite de segunda-feira da melhor forma possível. E é claro, com muita música de qualidade pra você, inclusive a música que não sai da tua mente. E essa música foi a pedido da nossa querida Tamara, que está em Lages, Santa Catarina. Tá um pouquinho distante, mas está próxima através dos nossos... além do nosso rádio, a gente também está no site. Você aí que está distante também, que não tem rádio, fique tranquilo, fique tranquila. É possível escutar a programação também, viu? Através do nosso site, www.radioestação.com. Você clica, dá o play e aumenta o volume. Em todas as plataformas, minha gente, estamos através do Instagram, através do YouTube, trazendo muita coisa e muita qualidade e informação para você, ouvinte. Ai, que maravilha! Escutamos muita música boa, escutamos também o Seu Valença, La Belle Beju, que foi a pedido do nosso querido Gil. Olha aí, muita música de qualidade. E vamos voltar a esse momento maravilhoso, que é esse momento dos nossos queridos ouvintes. O nosso momento WhatsApp!
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0: Muito bem, voltamos com tudo. Olha aí, que maravilha! Olha só quem tá por aqui, meu cunhado José. José também de Lages, em Santa Catarina, está nos escutando. Também pedindo música, aquela música de Mulher Maravilha, com Zeneto Cristiano. Olha que maravilha! E vai dedicar para a sua digníssima, minha irmã Tamara. Olha aí que bonitinho. Deus abençoe vocês aí, viu? Um beijo na família todinha. Olha só quem tá por aqui também, meu digníssimo, pedindo aqui música. Boa noite aqui, Lucas, meu amor. Olha só, pediu Gira Girou com Zeca Pacodinho. Obrigada, meu amor. Pode ficar tranquilo que eu vou colocar a sua música pra tocar também. Olha só quem tá por aqui, nossa querida Sandrinha. Oi, Sandra. Boa noite. Como é bom saber que você está por aqui na programação. Como é que você tá? Você tá bem? Boa noite. E vamos com tudo. Olha só.
2: Oi, Cauane. Boa noite. Aqui é Sandra Lima. Cauane, eu queria escutar Limão com Mel, 5 motivos. Sim. Oferecer a você.
0: Sim.
2: A meu marido aqui que tá fazendo serão comigo.
0: Arrasou.
2: E a todos. Cheirinho.
0: Um cheiro maravilhoso. Um cheiro, minha linda. Sandra, como é bom escutar sua voz. Muito obrigada pela sua participação aqui no programa, viu? É sempre um carinho enorme seus áudios, suas mensagens. Ai, gosto muito, muito, muito mesmo. E olha aí, com o serão, junto com o esposo, ninguém solta a mão de ninguém que vai conseguir concluir as peças, se Deus quiser. E eu vou colocar sim, fique tranquila, meu amor. Vou colocar limão com mel. Um cheiro pra você, minha linda. Por nada, vamos cuidar? Vamos curtir música? Vamos dizer, Neto Cristiano, Mulher Maravilha pra todas essas mulheres maravilhosas, guerreiras, trabalhadeiras, lindas. Vamos dizer, Neto Cristiano, Mulher Maravilha pra todas essas mulheres maravilhosas, guerreiras.

Chicão, pessoal, vou ficando por aqui, mas vou deixar vocês com essa música incrível, o finalzinho de Zeca Pagodinho, juntamente depois com Wesley Safadão e Heitor Costa. Muito obrigada a participação de todos. Deus abençoe, que Papai do Céu nos proteja e nos abençoe com essa semana que está por vir, viu? Um beijo a todos e boa noite!

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1: Rádio Estação 8:01.
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